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0: 9:15.
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2: A Agência de Regulação e Controle de Serviços Públicos do Estado do Pará, ARCON, notificou a empresa Águas do Pará para que suspenda de forma imediata cobranças e reativações de cadastros de usuários realizadas sem a devida verificação técnica e comprovação de ligação efetiva dos imóveis à rede pública de água e esgoto. A análise da agência reguladora destaca indícios de reativação automática em massa de cadastros legados inativos da extinta COSAMPA, assim como o faturamento por estimativa de volumes em unidades desligadas a pedido ou providas de fontes impróprias. Alguns consumidores também haviam recebido avisos de disponibilidade de rede de esgoto, com cobrança a partir da próxima fatura. A empresa terá que demonstrar a oferta de rede ao órgão regulador que justifique tais cobranças. 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

0: 9h42. 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
1: Muito além dos mercados de ferro e de carne que se destacam na paisagem de Belém, o Ver-o-Peso guarda um patrimônio construído diariamente pelas mãos e pelas vozes de milhares de trabalhadores. São conhecimentos sobre ervas, alimentos, pesca e navegação. Esse conjunto de saberes poderá ser reconhecido oficialmente como manifestação da cultura nacional por meio de projeto apresentado pelo senador Jader Barbalho, MDB do Pará. O projeto de lei que o senador apresenta declara como manifestação da cultura brasileira os saberes, os costumes, as práticas comerciais e as expressões culturais que integram a rotina do complexo do Ver-o-Peso, às margens da Baía do Guajará, na capital paraense. A proposta volta o olhar para as pessoas que dão vida ao complexo. Na justificativa do projeto, Jader Barbalho define o Ver-o-Peso como um território vivo da cultura amazônica, no qual se encontram influências indígenas, africanas, ribeirinhas e europeias. 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

0: 10 horas.
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0: 10 e 13. 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
1: Há pouco mais de um mês do Círio de Nazaré 2026, o preço de um dos principais ingredientes do tradicional almoço das famílias paraenses, o pato, já chama atenção em Belém. Só para você ter uma ideia, o pato vivo pode custar até R$ 200 por unidade, segundo dados recentes do Diese Pará. O cenário aparece em meio aos preparativos para o 234º Círio de Nazaré. Com a aproximação da festividade, cresce a motivação em torno dos símbolos e tradições que marcam o período. Entre eles estão o cartaz, a corrida, o arraial, os brinquedos de Miriti, as visitas da imagem peregrina e, claro, o tradicional almoço do Círio, que reúne famílias após a procissão. E o pato é um dos ingredientes principais deste almoço festivo. Organizações e coletivos que atuam em periferias urbanas do Pará têm até o dia 20 de setembro para se pré-inscrever no programa BNDES Periferias Fortes Norte. São R$ 17.500.000 para apoiar até 82 iniciativas, com recursos de até R$ 300.000 por organização social. 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

0: 10h45.
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2: A Assembleia de Deus Missão realiza um grande evento de evangelização nos três núcleos de Marabá. A culminância desse projeto, denominado de Marabá para Cristo, ocorre durante o desfile de 7 de setembro, à altura da Avenida Antônio Maia, na Marabá Pioneira, onde evangelistas se reúnem a partir das 8 horas da manhã, em frente ao Templo Gamaliel, na Praça Duque de Caxias. De lá, os missionários saem em marcha para Jesus, evangelizando, orando e levando o Evangelho do Senhor Jesus Cristo a todos aqueles que aceitarem uma palavra de fé e de oração. A intenção, segundo a diretoria da Assembleia de Deus Missão, é levantar Marabá num grande movimento de avivamento. 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

0: 11.1.
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0: 11:15.
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2: O Tribunal Regional do Trabalho da 8ª Região, que compreende os estados do Pará e Amapá, projeta alcançar 92,77% no eixo de produtividade do prêmio CNJ de qualidade em 2026, o maior percentual da série histórica. O resultado ainda é preliminar, mas sinaliza um novo nível de desempenho para a Justiça do Trabalho na região. Para o corregedor do TRT-8, o desembargador Luiz José de Jesus Ribeiro, o índice não é resultado apenas de mais processos julgados. A marca reúne redução no tempo de tramitação, aumento do número de processos baixados, desempenho de indicadores e maior eficiência operacional. 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

0: 11:44. 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
1: O mercado publicitário paraense será tema de um encontro que reunirá representantes de diferentes áreas de comunicação no próximo dia 10 de setembro em Belém. Promovido pelo CEMP, o evento pretende ampliar o debate sobre a força econômica e cultural das marcas que atuam fora do eixo formado por São Paulo, Rio de Janeiro e Distrito Federal. O encontro será realizado durante um café da manhã no Vila Galé Collection Amazônia, na Avenida Marechal Hermes. A programação terá como ponto de partida o estudo Brasil Plural, que analisa a relevância dos mercados regionais e o papel das marcas locais em suas respectivas comunidades. 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
2: 11:58.
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0: Meia-noite e 12. 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
1: Uma boa notícia na área de segurança pública. O estado do Pará completou 3 anos sem registros de casos de roubos a bancos na modalidade Novo Cangaço. O crime, que é caracterizado por aqueles ataques violentos de grupos fortemente armados contra as agências bancárias. De acordo com os dados mais recentes, o último evento dessa natureza aconteceu no dia 8 de setembro de 2023, na cidade de Viseu, na região nordeste do estado do Pará. Destacando também que o crime foi totalmente esclarecido, com todos os integrantes presos pelas equipes policiais do Pará. A falta de registros dessa natureza se destaca em comparação com o ano de 2018, quando o estado chegou a computar 19 ocorrências. Para a Segup, esse resultado reflete uma série de avanços registrados pela manutenção de ações contínuas de segurança do estado do Pará. Além disso, também espalha um trabalho integrado envolvendo todas as forças de segurança, aliado a investimentos em alta tecnologia e atuação contínua de agências de inteligências, bem como da pronta capacidade de resposta de investigação. 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

0: Meia-noite e 44.
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2: A vistoria técnica realizada pelo SUS no Hospital Municipal de Ananindeua identificou leitos de UTI ociosos e ausência de insumos básicos de higienização, assim como escancarou as mazelas da saúde pública naquele município. A inspeção realizada esta semana provou o que a população de Ananindeua está vulnerável e mal assistida. O descaso da gestão, que teve Daniel Santos como prefeito até a metade deste ano, contrasta com as falas de um candidato a governo do estado, que, na propaganda eleitoral, gaba-se de cuidar da saúde das pessoas, o que, na prática, não se materializa. Com a ação rápida das equipes de campo do Instituto Evandro Chagas, em parceria com órgãos municipais, foi debelado o surto de doença de Chagas que surgiu no município de Limoeiro do Ajuru, em agosto desse ano. Os casos que vitimaram 6 pessoas de uma mesma família pela ingestão de açaí e carne de caça estão controlados. Os pacientes hospitalizados têm quadro estável, não correndo mais risco de morte. Apesar disso, o Instituto Evandro Chagas mantém a vigilância na região do Baixo Tocantins, a fim de evitar novas ocorrências, principalmente nos municípios de Cametá, Baião, Mocajuba, Abaetetuba e Igarapé Miri. 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

0: junto.
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2: Alô, Henrique e Diego.
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0: 1 e 1.
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0: 1:14. 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
1: Maior programa de apoio para organizações ou coletivos com atuação em comunidades periféricas urbanas da região norte, o BNDES Periferia Fortes Norte, prorrogou até o dia 20 de setembro o prazo para pré-inscrição. A iniciativa vai destinar R$17.500.000 para fortalecer até 82 organizações sociais de pequeno e médio porte. As informações completas estão disponíveis no site periferiasfortespi.org.br. O programa é financiado pelo BNDES e executado pelo Instituto PHI, destinando-se a organizações que atuam nas periferias urbanas mapeadas pelo IBGE. A obra Os Impactos do Direito Administrativo na Reforma Tributária ganha um reforço de peso. O ministro do TCU, Benjamin Zeiler, uma das principais referências do controle externo brasileiro, assinará a abertura do livro, organizado por Giuseppe Mendes e Jefferson Bacelar. A publicação tem mais de 90 autores e será lançada em novembro, em Belém. 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

0: 1h47. 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
1: Uma pesquisa conduzida pela Serasa em parceria com o Instituto Opinion Box mostra que, para 89% dos entrevistados, problemas financeiros já afetaram a saúde mental, enquanto 80% afirmam que a falta de dinheiro e a dificuldade para pagar contas são as maiores preocupações. Entre os efeitos mais sentidos está o impacto na qualidade do sono, que afeta 71% dos entrevistados, assim como alteração do humor, autoestima e instabilidade emocional. Para piorar ainda mais as coisas, quem enfrenta problemas financeiros sofre com os gastos com remédios e terapia. O novo chafariz da 25 já caiu no gosto de quem passa pelo bairro do Marco. À noite, luzes e jatos d'água atraem moradores e curiosos. E quando o verão amazônico resolve castigar a capital paraense Belém, ficar por perto pode ser uma das formas mais agradáveis de enfrentar o calor. 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

0: duas horas.
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0: 2:05.
1: Tem coisas que parecem, mas não são. A gente não pode fazer nada quanto a isso.

0: 2:13.
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2: Pacientes do SUS Pará terão acesso à rede privada para a realização de 12.132 procedimentos gratuitos. O Ministério da Saúde investirá R$ 23.850.000 no estado do Pará. Dentro do programa, agora tem especialistas para ampliar consultas, exames e cirurgias. Em Belém, três instituições vão atender pacientes do SUS: o Protrauma, o Hospital Oftalmológico Doutora Cíntia Charone e Porto Dias. Serão 192 cirurgias na primeira, 10.344 procedimentos na segunda e outras 1.596 cirurgias no Porto Dias. A rede EducaNorte abriu seleção para a turma 2027 do doutorado em educação na Amazônia. O Polo Santarém, sediado na UFOPA, oferece 10 vagas. As inscrições pela internet vão de 23 de setembro a 22 de outubro. No portal de cursos e eventos da FADESP, a taxa de inscrição é de R$ 200. 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

0: 2:16.
1: Quero ver vocês cantando agora, valendo, viu? Valendo, sem dó.

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0: 2:51.
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2: A saúde mental é o foco da campanha Setembro Amarelo, criada em 2015, para quebrar tabus, reduzir estigmas e estimular que pessoas busquem e ofereçam ajuda. Segundo o estudo da Unicamp, 17% dos brasileiros, em algum momento, pensaram seriamente em dar fim da própria vida. E, desses, 4,8% chegaram a elaborar um plano para isso. Durante muito tempo, falar sobre o suicídio foi um tabu. Com a criação da campanha Setembro Amarelo, essa barreira foi quebrada e informações passaram a ser compartilhadas, possibilitando assim fortalecer a prevenção. A Confederação Nacional do Transporte mapeou 164 bilhões em projetos para o Pará. O maior volume está nas ferrovias, com 66 bilhões e 800 milhões, seguido das hidrovias, com cerca de 50 bilhões. São quase 3 mil quilômetros de novos trilhos previstos. 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

0: 3 e 2.
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0: 3 e 16. 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
1: A Agência de Regulação e Controle de Serviços Públicos do Estado do Pará, ARCON, notificou a empresa Águas do Pará para que suspenda de forma imediata cobranças e reativações de cadastros de usuários realizadas sem a devida verificação técnica e comprovação de ligação efetiva dos imóveis à rede pública de água e esgoto. A análise da agência reguladora destaca indícios de reativação automática em massa de cadastros legados inativos da extinta COSAMPA, assim como o faturamento por estimativa de volumes em unidades desligadas a pedido ou providas de fontes impróprias. Alguns consumidores também haviam recebido avisos de disponibilidade de rede de esgoto, com cobrança a partir da próxima fatura. A empresa terá que demonstrar a oferta de rede ao órgão regulador que justifique tais cobranças. 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

0: 3h49. 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
1: Muito além dos mercados de ferro e de carne que se destacam na paisagem de Belém, o Ver o Peso guarda um patrimônio construído diariamente pelas mãos e pelas vozes de milhares de trabalhadores. São conhecimentos sobre ervas, alimentos, pesca e navegação. Esse conjunto de saberes poderá ser reconhecido oficialmente como manifestação da cultura nacional por meio de projeto apresentado pelo senador Jader Barbalho, MDB do Pará. O projeto de lei que o senador apresenta declara como manifestação da cultura brasileira os saberes, os costumes, as práticas comerciais e as expressões culturais que integram a rotina do complexo do Ver o Peso, às margens da Baía do Guajará, na capital paraense. A proposta volta o olhar para as pessoas que dão vida ao complexo. Na justificativa do projeto, Jader Barbalho define o Ver o Peso como um território vivo da cultura amazônica, no qual se encontram influências indígenas, africanas, ribeirinhas e europeias. 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
1: Alô, Encontrinho!
2: Ian, Vitor Lima, Encontrinho, que honra.
1: De propósito!
2: Momento incrível para nós. Obrigado pela presença de vocês e pela voz de vocês aqui nesse momento.
1: Salve!

0: 1359.
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0: 4 e 14.
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2: Há pouco mais de um mês do Círio de Nazaré 2026, o preço de um dos principais ingredientes do tradicional almoço das famílias paraenses, o pato, já chama atenção em Belém. Só para você ter uma ideia, o pato vivo pode custar até R$ 200 por unidade, segundo dados recentes do Diese Pará. O cenário aparece em meio aos preparativos para o 234º Círio de Nazaré. Com a aproximação da festividade, cresce a motivação em torno dos símbolos e tradições que marcam o período. Entre eles estão o cartaz, a corrida, o arraial, os brinquedos de Miriti, as visitas da imagem peregrina e, claro, o tradicional almoço do Círio, que reúne famílias após a procissão. E o pato é um dos ingredientes principais deste almoço festivo. Organizações e coletivos que atuam em periferias urbanas do Pará têm até o dia 20 de setembro para se pré-inscrever no programa BNDES Periferias Fortes Norte. São R$ 17.500.000 para apoiar até 82 iniciativas, com recursos de até R$ 300.000 por organização social. 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

0: 4h43.
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2: A Assembleia de Deus Missão realiza um grande evento de evangelização nos três núcleos de Marabá. A culminância desse projeto, denominado de Marabá para Cristo, ocorre durante o desfile de 7 de setembro, à altura da Avenida Antônio Maia, na Marabá Pioneira, onde evangelistas se reúnem a partir das 8 horas da manhã, em frente ao Templo Gamaliel, na Praça Duque de Caxias. De lá, os missionários saem em marcha para Jesus, evangelizando, orando e levando o Evangelho do Senhor Jesus Cristo a todos aqueles que aceitarem uma palavra de fé e de oração. A intenção, segundo a diretoria da Assembleia de Deus Missão, é levantar Marabá num grande movimento de avivamento. 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

0: 4h45.
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0: 4,58.
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0: 5:17. 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
1: Uma boa notícia na área de segurança pública. O estado do Pará completou 3 anos sem registros de casos de roubos a bancos na modalidade Novo Cangaço. O crime, que é caracterizado por aqueles ataques violentos de grupos fortemente armados contra as agências bancárias. De acordo com os dados mais recentes, o último evento dessa natureza aconteceu no dia 8 de setembro de 2023, na cidade de Viseu, na região nordeste do estado do Pará. Destacando também que o crime foi totalmente esclarecido, com todos os integrantes presos pelas equipes policiais do Pará. A falta de registros dessa natureza se destaca em comparação com o ano de 2018, quando o estado chegou a computar 19 ocorrências. Para a Segup, esse resultado reflete uma série de avanços registrados pela manutenção de ações contínuas de segurança do estado do Pará. Além disso, também espalha um trabalho integrado envolvendo todas as forças de segurança, aliado a investimentos em alta tecnologia e atuação contínua de agências de inteligências, bem como da pronta capacidade de resposta de investigação. 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
3: 5h47.
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5: Uma boa notícia na área de segurança pública. O estado do Pará completou 3 anos sem registros de casos de roubos a bancos na modalidade Novo Cangaço. O crime, que é caracterizado por aqueles ataques violentos de grupos fortemente armados contra as agências bancárias. De acordo com os dados mais recentes, o último evento dessa natureza aconteceu no dia 8 de setembro de 2023, na cidade de Viseu, na região nordeste do estado do Pará. Destacando também que o crime foi totalmente esclarecido, com todos os integrantes presos pelas equipes policiais do Pará. A falta de registros dessa natureza se destaca em comparação com o ano de 2018, quando o estado chegou a computar 19 ocorrências. Para a Segup, esse resultado reflete uma série de avanços registrados pela manutenção de ações contínuas de segurança do estado do Pará. Além disso, também espalha um trabalho integrado envolvendo todas as forças de segurança, aliado a investimentos em alta tecnologia e atuação contínua de agências de inteligências, bem como da pronta capacidade de resposta de investigação. 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
2: O anjo do Senhor anunciou a Maria, e ela concebeu do Espírito Santo. Eis aqui a serva do Senhor, faça-se em mim segundo a vossa palavra. O Verbo divino se fez carne e habitou entre nós. Ave Maria, cheia de graça, o Senhor é convosco. Bendita sois vós entre as mulheres, e bendito é o fruto do vosso ventre, Jesus. Santa Maria, Mãe de Deus, rogai por nós, pecadores, agora e na hora de nossa morte. Amém. Minha alma glorifica ao Senhor, e o meu espírito exulta de alegria em Deus, meu Salvador, porque olhou para a sua pobre serva. Por isso, desde agora me proclamarão bem-aventurada todas as gerações, porque realizou em mim maravilhas aquele que é poderoso e cujo nome é santo. Sua misericórdia se estende de geração em geração sobre os que o temem. Manifestou o poder do seu braço, desconcertou os corações dos soberbos, derrubou do trono os poderosos e exaltou os humildes, saciou de bens os indigentes e despediu de mãos vazias os ricos. Acolheu a Israel, seu servo, lembrando de sua misericórdia, conforme prometera a nossos pais, em favor de Abraão e sua posteridade para sempre. Amém.

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12: Bom dia, queridos irmãos, prezados ouvintes do programa Encontro com Maria. Nesta manhã de segunda-feira, hoje é feriado nacional, dia 7 de setembro de 2026. Que o amor do Pai, a paz de Jesus e a comunhão do Espírito Santo esteja presente neste momento em cada família, cada coração, em cada lar que nos acolhe de uma forma carinhosa de segunda a sexta, a partir das 6 horas da manhã. Muito obrigado a você, meu irmão e minha irmã, mesmo sendo um feriado nacional, né, você está aí de pé, assim como eu, para juntos fazermos o programa Encontro com Maria. Isso mesmo, eu daqui e vocês daí, e juntos, nessa corrente de oração, levemos nossas preces ao nosso bom e misericordioso Deus. Principalmente hoje, né, que é um feriado nacional. Não sei se é independência do Brasil, não, que a gente é dependente de muitos países, né? Mas tudo bem. Nesta manhã de segunda-feira, gostaria de partilhar com vocês o Evangelho de hoje em todo mundo. Note aí, Evangelho de Lucas, capítulo 6, versículos 6 a 11. O Senhor esteja conosco, Ele está no meio de nós. Proclamação do Evangelho de Jesus Cristo, segundo Lucas. Glória a vós, Senhor. Aconteceu no dia de sábado que Jesus entrou na sinagoga e começou a ensinar. Aí havia um homem cuja mão direita era seca. Os mestres da lei e os fariseus o observavam para verem se Jesus iria curá-lo em dia de sábado, e assim encontrarem motivo para acusá-lo. Jesus, porém, conhecendo seus pensamentos, disse ao homem da mão seca: levanta-te e fica aqui no meio. Ele se levantou e ficou de pé. Disse-lhe Jesus: eu vos pergunto, o que é permitido fazer no sábado, o bem ou o mal? Salvar uma vida ou deixar que ela se perca? Então Jesus olhou para todos que estavam ao seu redor, disse ao homem: estende a tua mão. O homem assim o fez e sua mão ficou curada. Eles ficaram com muita raiva e começaram a discutir entre si o que poderiam fazer contra Jesus. Palavra da salvação, glória a vós, Senhor. Que as palavras do Santo Evangelho perdoem os nossos pecados. Amém. Portanto, meus irmãos e minhas irmãs, aqui está mais uma atitude de Jesus, né? Uma atitude de misericórdia e compaixão. Jesus, ao ver aquele homem, o defeito na mão, né? A mão seca, ele se compadeceu. Olha só. Ele estava na sinagoga. Interessante que aqui, aquele homem não estava no meio, estava na lateral, ou seja, estava às margens. Meus irmãos, Jesus diz assim: não somente curou a mão daquele homem, como também devolveu ele a dignidade. Ele era discriminado porque tinha um defeito físico, tinha a mão seca, né? E era um dia de sábado, e na sinagoga, Jesus começou a ensinar. O seu ensinamento não se limitava às palavras, mas manifestava também a presença viva do Deus que se comunica e chama a conversão dos corações. Enquanto ensinava, os mestres da lei, os fariseus, observavam para ver se Jesus curaria aquele homem no dia de sábado. Olha só a mentalidade, né? Olha o farisaico. Não buscava a vida, mas uma falta dela. Não reconheceu a dor, mas procurava o motivo para acusá-lo. Na tradição simbólica judaica, a mão direita representa o quê? A força, a autoridade, né? Favor e misericórdia, enquanto a mão esquerda está associada à justiça e ao rigor. Nesse sentido, a justiça não é capaz de entender a misericórdia. Jesus olhava para todos que estavam ao seu redor, a fim de quê? De fazer saber que a lei existe para promover a vida. Ao ordenar que o homem estendesse a mão, revelou que fazer o bem não admite adiamentos. Onde a misericórdia é acolhida, a vida é restaurada e Deus, claro, é glorificado. Portanto, meus irmãos e minhas irmãs, aqui está, né? Jesus manifestando a sua misericórdia para com aquele homem e, claro, para cada um de nós no dia de hoje. Jesus entra na sinagoga para ensinar e encontra aquele homem com a mão direita, né, seca. Os escribas e fariseus vigiavam Jesus para ver se ele realizaria a cura no sábado, porque era proibido no sábado, né, fazer qualquer coisa. Ou seja, estava procurando ali um motivo para acusá-lo, mostrar que estava desobedecendo a lei. Mas Jesus, claro, inteligentemente, sabendo o que pensava, Jesus manda o homem ficar de pé no meio de todos e questiona os religiosos. Deixa eu fazer uma pergunta. É lícito nos sábados fazer o bem ou o mal? Salvar a vida ou matar? Olha só. E assim, sem obter resposta dos presentes, Jesus olha ao redor com indignação e diz ao homem para estender a mão, que é curada instantaneamente. Olha o poder de Jesus, né? Impressionante. E assim, os mestres da lei e os fariseus ficaram furiosos e começaram a discutir entre si o que poderiam fazer contra Jesus. Olha só. Portanto, aí, meus irmãos, minhas irmãs, essa é uma mensagem para mim e para você nesta manhã, nesse feriado nacional, 7 de setembro, de que para praticarmos o bem, não importa qual é o dia da semana. Se é segunda, terça, quarta, quinta, sexta, sábado, domingo, feriado, não importa. Praticar o bem é sempre agradável a Deus. E aqui Jesus, ele quer protocolo, porque, segundo a lei judaica, no dia de sábado não podia fazer nenhum tipo de serviço, nada. E estava ainda mais grave, estava dentro da sinagoga, que é a igreja dos judeus. Olha só. Mas ali Jesus não se importa com a lei dos homens, não. Ele se importa com a lei de Deus, que é a lei do amor. Por quê? Ele se compadece com aquele homem. É, aquele homem tinha um defeito físico. Com certeza é discriminado. Como diz hoje, né? Tinha até bullying de repente. mas Jesus resgata a saúde física daquele homem e também, ao mesmo tempo, a sua dignidade, devolvendo a ele a perfeição. Olha só. E a pergunta para mim e para você nesta manhã que Jesus faz: filho meu, filha minha, ouvinte do programa Encontro Maria, o que é que está te causando problema? Qual é a cura que você quer que eu te faça? Olha só. É a cura do coração, da alma, do espírito? É uma cura física? Diga para Jesus nesta manhã. Apresente para ele as tuas necessidades, tudo aquilo que você precisa. Jesus, te pedindo nesta manhã, Jesus, para que a igreja, a teu exemplo, saiba colocar a pessoa humana no centro, promovendo sempre a misericórdia. Te pedindo também, Jesus, para que o nosso Brasil, hoje que estamos celebrando a sua independência, cresça em justiça, solidariedade e cuidado para com os mais frágeis e principalmente com o necessitado, buscando o bem comum. Te pedindo também, Jesus, para que todos nós, a cada ouvinte do programa com Maria, sejamos curados pelo teu olhar misericordioso. Temos a coragem de estender nossas mãos para fazer o bem e sempre, em todos os lugares, Jesus. Nesta manhã nós te pedimos, tu vem socorrendo nossa fraqueza, nossa falta de fé, Jesus. Vem reinflamar a chama em nossos corações. Nesse mês da Bíblia, tirar de nós toda a preguiça de ler a palavra de Deus. Olhar com bondade para todos aqueles, Jesus, que necessitam. Meus irmãos e irmãs estão no leito dos hospitais, estão em tratamento em casa. Vem, Jesus, conceder a cada um deles a verdadeira liberdade. Porque tu és um Deus rico em misericórdia. Tem compaixão de cada um de nós. Tu que és o Deus do impossível. Um Deus que cura, que salva, que liberta. Vem, Jesus, aumentar a nossa fé. Visita os lares. As famílias estão passando por dificuldade, por tribulação, Jesus. Toma de conta. Vem nesta manhã, socorrer a saúde de cada um de nós, nos fortalecer, renovar o nosso batismo, fazer de nós novas pessoas, novas criaturas. Porque tu és um Deus digno de toda a honra e toda a glória, Jesus. Toma de conta, Jesus. Fortalece na fé, Jesus. Toma de conta de tudo aquilo que não é agradável a ti. Nos afaste do caminho do pecado, da falta de compromisso com a igreja, Jesus. Que tu venha nesta manhã. Assim como tu curaste aquele homem da mão seca, venha também curar, Jesus, os corações magoados, feridos. Tira de nós todos os maus pensamentos, Jesus. Tudo aquilo que não é agradável a ti. Nós queremos ser novas pessoas, novas criaturas, porque afinal de contas tu és o Deus do impossível. Nós te pedimos tudo isso agora e sempre. Amém.
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2: São 6 horas mais 26 minutos, mesmo 6h26, você está ouvindo o programa Encontro com Maria, um programa da Igreja Católica da Diocese de Marabá pela sua Clube FM 100,7. Em nossas mãos aqui, a programação do festejo da Comunidade Nossa Senhora da Paz, da Paróquia Sagrada Família, vai começar dia 10 até o dia 13. Dia 10, quinta-feira, abertura com a missa e adoração. Dia 11, se Deus quiser, a equipe do Encontro com Maria estará aí com vocês, celebrando a palavra. Dia 12, Santa Missa, troca do manto. E dia 13, o encerramento aí, bairro Bela Vista, né? Portanto, aí, nosso muito obrigado a todos vocês pelo carinho, né? Aí do bairro Bela Vista. Forte abraço em nome da Fernanda, a gente abraça cada um de vocês, tá bom? E já estamos aqui com a programação também do 46º Círio de Nossa Senhora de Nazaré, que vai acontecer aqui em Marabá, no terceiro domingo de outubro, né? A Festa da Fé. Portanto, vá se organizando aí suas caravanas para participar do 46º Círio, que vai acontecer, se Deus quiser, no terceiro domingo, aqui na cidade de Marabá. E toda segunda-feira tem o Terço dos Homens. Logo mais, às 19h30, vai acontecer o Terço dos Homens na Igreja de São Félix de Valuai, na Marabá Pioneira. Também às 19h30, na Igreja São João Batista, do bairro Laranjeiras. E às 19h30, na Igreja Matriz da Paróquia Nossa Senhora de Fátima, no bairro de São Félix, no quilômetro 2. Amanhã, Dia Nacional do Terço dos Homens, vai acontecer a Santa Missa, às 19h, né, pontualmente, aí na Catedral, né, na Marabá Pioneira. Portanto, aí, amanhã, Dia Nacional do Terço dos Homens. Aquele forte abraço ao professor César e todos vocês que participam dessa grande corrente de oração, né? A partir de agora, aqui no seu programa Encontro com Maria, vamos dar início àquele momento espalhado por todos. Esse aqui, ó.
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2: Isso mesmo, às 6 horas mais 28 minutos, chegou a primeira mensagem de bom dia a todo Encontro com Maria. Eu sou seu Zamar, conhecido como Incansávelzinho, moro aqui no bairro Infraero. Ofereço a próxima música, peço oração para toda a minha família, para minha esposa Luciele, meus filhos João Luca, Lohane, a sogra Luzivanda, os filhos Carlos Henrique, Rebeca e o neto Juan Délico, no bairro Bela Vista, para Raimundinha, Érica, Hélida, Celigiane, Francisquinho, Carol, Júnior. E também ele aproveita a audiência do programa e pede a todos os ouvintes que nas orações de vocês diárias, coloque aí ele que está, né, fazendo essa viagem para Belém, fazendo um tratamento, para depois fazer uma cirurgia, tá bom? Portanto, está aí, nosso muito obrigado a todos vocês pelas orações da família Encontro com Maria. Bom dia, Pai, Deus esteja com todos nós hoje e sempre. Ofereço a próxima música para minha família, especialmente para minha esposa Célia Silva, minha mãe Elis Regina, meus avós Moacir e Maria Olinda, meus irmãos Rodrigo, Rogério e Alessandra, meu filho Pedro Luca, para toda a família Ferreira Silva. Eu sou o Adson Luiz, moro aqui no quilômetro 8, na Vila São José, no sentido Marabá e Tupiranga. A dona Lia, que está na 26 de março, oferece para os filhos Marcos, Alessandro, Joelma, Josué, Josuíta, Aline, seus vizinhos e amigos, para todos seus irmãos da Igreja Nacional de Fátima, e pede oração para toda a sua família. Bom dia, meu amigo Ivanildo Mendes, paz e bens a esse abençoado do programa. Uma ótima abençoada semana para todos nós. Exatamente hoje, feriado nacional. Como você falou, o texto vai acontecer aqui na comunidade São João Batista de Balanjeira, todos estão convidados a participarem. Ofereço a próxima música para minha mãe Terezinha, meu pai Nelson, minha avó Socorro, minhas amigas Joana Neta, Lili Eduardo, Domingos Queiroz, Neuza Vasconcelos, também para o José Sidney Pave, João Gomes, para todos que rezam o texto dos homens da Diocese de Marabá, pela recuperação da saúde do Jessé, da Joana Neta, Lili Eduardo, do Valina Pires, Iracema, e dos enfermos do mundo inteiro. Sou Giovanni de Souza, moro aqui no bairro Laranjeiras. Bom dia a todos do programa Encontro com Maria. Eu sou Vicente Monteiro, moro aqui na Marabá Pioneira, Dambarão do Rio Branco. Peço oração para toda a minha família, especialmente para minha esposa Maria Lúcia, para meus filhos James, Wallace, Luciano e Patrícia, meus netos Luem, Laila, Pablo, Vitor, Maria, Luísa,

0: Maria Eduarda, Márcia Henrique, Datinelli, Maria Valentina, Paranora, Kelsene e Adriana. Essa música aí também vai ser o José Luiz, a Dona Graça, a Joselde, aí na Vila do Denit, no bairro do Amapá. Também para todos vocês que estão se preparando para participar daqui a pouco do desfile, né, que vai acontecer aí na Marabá Pioneira, né, e outras comunidades, parabéns por esse ato cívico. Nós vamos ouvir com o Ministério Mensageiro do Espírito esta música, ela é a música profética, Sopra em Nós.
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0: São 6:36. Que música linda. Vem Espírito Santo, sopra em nós. É uma música profética, né? Que maravilha. Bom dia, tudo bem? Eu sou a Rosivan, aqui do bairro Francisco Coelho, na Marabá Pioneira. Ofereço todas as músicas do programa para meus filhos, Rayane, Rayana e Emanuel. Meu esposo, Manuel. Para minhas netas, Maria Vitória e Maria Cecília. Meu neto, Manuel Felipe. Para minha mãe, Iraci. A sogra, Maria de Jesus. Para meus irmãos, sobrinhos, genro, cunhados, compadres, comadres e afilhados, para vocês, apresentadores, para toda a apostolada da ação da Paróquia São Félix de Valuar, para o Padre Demi, e hoje, especialmente, gostaria de cantar seus parabéns para minha mãe Iraci, que está completando 81 aninhos, que Deus abençoe cada vez mais, com muita saúde. Portanto, aí, Dona Iraci, hoje é festa no céu, festa na terra, afinal de contas, hoje é seu aniversário. Pedimos Deus Pai Todo-Poderoso que derrame sobre a senhora ricas bênçãos, dando muita paz, muita saúde, muito amor no coração, né? A pedido da sua filha, Rosivan, que lhe ama muito, todos seus familiares e amigos, vamos cantar um parabéns para a dona Iraci, que hoje está completando apenas 81 aninhos. Que bênção, né?
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0: Bom dia a todos, encontro com Maria, eu sou a Maria Lindalva, moro aqui na Rua Quindá Contente, na Marabá Pioneira, sou ouvinte fiel de muitos anos, peço oração para mim, para minhas irmãs, meus filhos e filhas, minhas netas, para todos os meus vizinhos. Olá, bom dia, tudo bem? Eu sou o Vanderlei Vascaíno. Ô, Vanderlei, só nosso Vasco vai mal, né? Perdendo uma atrás da outra, faz parte. Ele oferece a próxima música para Dona Maria José Nepel João Vaz, para o Dalcio Ivan Tchão Branco, Badeco do Gesso, para o Silma Rocha, João Cardoso no Brasil no Meio, para o Márcio da Papelaria e também para o João Cardoso no Brejo do Meio. Essa música vai também para o Adeilson, sua esposa Jamile, o Gesalene, o Dedé, no quilômetro 11, próximo à Morada Nova, na comunidade São Francisco de Assis, ligadinho na Clube FM, né? Tem uma caixinha de som lá que é uma potência, né, Adeilson? Obrigado pelo carinho, tá bom? Vai também para o Leonardo, sua esposa Francineta, no Geladinho, Siloeônidas e a Yara. Para o Deurivaldo, sua esposa Nazaré e o Tadeu, no Residencial Tiradentes. Para a professora Fabiana e o Dioclésio, na Folha 15. Para o Argemiro, sua esposa Mariazinha, aí no bairro Santa Rosa, ligadinho na Clube FM, ouvindo a Palavra de Deus. Bom dia a todos da Rádio Clube. Bom dia, meu amigo Ivanildo Mendes, e a todo o Encontro com Maria. Uma semana abençoada para todos nós. Quero pedir oração pela cirurgia da minha sobrinha Clara Maria. Esta foi feita, cirurgia está na UTI se recuperando. Agora eu peço oração para que se recupere logo e volte para sua casa, com muita saúde. Portanto, meu amigo, temos um bom trabalho para você. Fico com Deus. Sou o Zé Neto, que diretamente da Ponta de Pedra. Ô, Zé Neto, muito obrigado. Que o Espírito Santo vá, né, cicatrizar aí a cirurgia, né, da sobrinha dele, da Clara Maria. Portanto, tá aí, né? Nas orações de vocês, a gente pede que coloque aí, né? Tá bom? A nossa comadre Helena, que mora no bairro de São Félix, que oferece a próxima música para os filhos Zé Bezerra, Helena e Tiago, para as Nora Luciana e Aline, o Jean Luciano, para os netos Lara Jéssica, Emílio, Zé Miguel, Lucas, Nascimento, Matheus, seus irmãos e sobrinhos, seus compadres, comadres e afilhados, para Yara e Franciete de Ladim, para Sebastiano São Félix. Ela pede que cante um parabéns para seu sobrinho, que mora lá no quilômetro 40, próximo à aldeia lá dos índios, né? Então, parabéns para o sobrinho da comadre Helena.
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0: Se Deus quiser, logo mais à noite, às 19 horas, estaremos aí na casa da Leonete, conhecido como Leona, aí no bairro São Félix Pioneiro, para a celebração da palavra, né? Portanto, aí, você está convidado a participar, né? Tá bom? Fique à vontade aí. Nós vamos ouvir esta linda canção, na voz da Maria do Rosário, Só em Deus, que vai para Rosimeire e o Romário na Cidade Nova.
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5: São 6h48, 6h48, faltando 12 minutinhos para as 7h, e você está ouvindo o programa Encontro com Maria, um programa da Igreja Católica da Diocese de Marabá, pela sua Clube FM 100,7. E dando sequência aqui no espaço do ouvinte, essa próxima música vai para Cibele. A Cibele está em Taboão da Serra ouvindo o programa. Cibele, nosso muito obrigado, Deus te abençoe cada vez mais, né? Essa grande serva de Deus que eu conheci num voo, né? De Fortaleza para São Paulo, e hoje ela mora em Taboão da Serra. Que Deus abençoe o teu trabalho, te dê muita paz, muita saúde, muito amor no coração. Tá bom, Cibele? Obrigado pelo carinho da audiência. Bom dia a todos do Encontro com Maria. Eu sou o Max, aqui do bairro Independência. Ofereço a próxima música para meus irmãos Nilo, Nilson, minhas irmãs Nilza, Ilza, Cleonice, para todos vocês do programa, para meu filho Nicolas, para a esposa Leciane. Pede oração para toda a sua família. Bom dia, meu irmão Ivanildo Mendes e família, todos ouvindo do programa. Sou o João Gomes, moro aqui no bairro Liberdade. Ofereço a próxima música para Giovanni Bebê, para o tio Nelson, Romário e toda a sua família, para os ouvintes da Padaria Pão Dourado, para a Silene Nabate. Uma feliz semana para todos nós, estamos juntos na fé, com certeza, né? Bom dia, meu amigo Ivanildo Mendes. Peço oração para toda a minha família, uma semana cheia de bênçãos para todos nós. Deus abençoe você e proteja você e a Leodivan. Né, sempre mais. Eu sou Marioneide, moro aqui próximo ao Porto da Balsa, em Esperantina, no Tocantins. Bom dia, Ivanildo Mendes, a todos ouvindo o programa. Quero pedir oração para toda a minha família Martins, especialmente para minha esposa Larissa, que está grávida. Né, que tenhamos todos uma ótima semana, dias melhor virão. Eu sou o Jonathan, moro aqui em Roterdã, na Holanda. Que maravilha, né? Muito obrigado a todos vocês pelo carinho da audiência. Vai também para o João Luiz, no quilômetro 21, na Fazenda Nossa Senhora Nazaré. Está aí ligadinho ouvindo o programa, para Dona Maria Burguinho, na Fazenda Gameleira. Nosso muito obrigado. E próximo breve do mês, seu esposo João. Também para a Cristiane, conhecida como Cris, seus filhos Gabriel, Marcos e Rafael, na Cidade Nova. Para o Ariel, na comunidade Diamante Garapé Vermelho, município de Itupiranga. E também para o seu Aristeu, aí na Folha 33, e todos vocês, nosso muito obrigado pelo carinho da audiência. Nós vamos ouvir, na voz do Padre Zezinho, essa linda canção Nova Geração.

E assim, Deus Pai Todo-Poderoso, nesse final de programa, quero colocar em tua presença, Senhor, cada ouvinte, onde quer que esteja, nosso muito obrigado pelo carinho, obrigado pela acolhida, pelas orações, pela intercessão, obrigado por cada patrocinador deste programa, Senhor, que nos ajuda a manter este programa no ar, que tem levado essa palavra de fé, de esperança e de amor aos lugares mais distantes, inclusive no exterior, como tem o Jonathan, que mora em Roterdã, na Holanda, está lá trabalhando e ouvindo a palavra de Deus. Senhor Jesus, nós viemos a Ti nesse momento, através deste programa em busca da restauração, da saúde física, espiritual, mental, Senhor. Acreditando e confiando na Tua infinita misericórdia, colocando Tua presença, Tua filha Carita Heloísa, essa jovem de 13 anos que está em Belém aguardando um transplante de fígado. Que Tu também, Jesus, vá cicatrizar a cirurgia da Maria Clara, que está na UTI se recuperando, Jesus. E todos aqueles que estão no leito dos hospitais. Tu que és o médico dos médicos, Senhor. Venha acalmar os corações, Jesus. Ajuda-nos a perdoar as pessoas que nos magoaram, que nos feriram, que nos machucaram, Jesus. Dai-nos um coração manso e humilde como o Teu. Com fé, colocamos diante de Ti. A cada um dos meus irmãos e irmãs que estão passando por tribulações, né, por dificuldades, barreiras, obstáculos. Estão tristes e melancólicos, Jesus. Depressivos. Os casais estão passando por problemas, Jesus, no relacionamento conjugal. Manifesta, Deus, o Teu poder sobrenatural sobre cada um de nós. Quebrando as cadeias de enfermidade. Liberta, Senhor, de nós de toda violência, Jesus. Que cesse essa guerra maldita no Oriente Médio, na Ucrânia e tantos países em guerra, Jesus. Dá-nos a força de enfrentar o desafio que surge diante de cada um de nós no dia a dia. Que a restauração da nossa saúde seja completa. Não apenas no aspecto físico, mas também na alma e principalmente no espírito. Nós que sejamos fortalecidos em todas as áreas da nossa vida, experimentando a plenitude abundante do Teu amor e principalmente da Tua misericórdia. Que a cada dia, Senhor, possamos Te buscar cada vez mais, principalmente nesse mês de setembro, que a igreja nos incentiva a ler a Bíblia, que possamos cada vez mais estar, Jesus, em sintonia com a Tua palavra que cura, que salva, que liberta. Visita lá São Vicente de Paulo, Jesus. E todos os lugares que necessitam da Tua presença, tome de conta do nosso coração, Jesus. Vem aumentar a nossa fé. Nós Te pedimos tudo isso agora e sempre. Amém.

Olha que maravilha, não poderíamos encerrar o programa de outra forma. O próprio Deus dizendo para mim e para você, filho meu, filha minha, venha a mim, dai-me tuas tristezas, tuas dores e o teu coração. Olha que maravilha, que bênção, que misericórdia, né? Que assim como Jesus curou a mão daquele homem, tinha a mão seca, que ele venha curar os nossos corações. A apresentação foi minha, Ivanildo Mendes, que eu me despeço, em nome do Pai, do Filho, do Espírito Santo, amém. E até amanhã, às 6 horas da manhã, se Deus quiser, com mais um programa Encontro com Maria. Fique na Clube FM, que logo após o horário político, vem aí o Paulo Henrique, trazendo para você tudo sobre o mundo esportivo. A todos vocês, um abençoado feriado e um bom dia! Música.

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0: Opa, bom dia, bom dia, bom dia para você que já está aqui na Clube. Aqui o canal da Informação Total, as primeiras do esporte do Aja nesta manhã de segunda-feira. Hoje é 7 de setembro de 2026, meu amigo, meu irmão, a Rádio Clube já traz aqui as primeiras do esporte, bem cedinho no seu rádio, sempre em nome de Atacadão, lugar que você economiza e realiza sempre a melhor compra. 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Agora tudo normal, tudo certinho! Vamos pra cima! Vamos que vamos, porque a Rádio Clube sempre fazendo e acontecendo aqui no canal da Informação Total!
1: PH!
0: Ai, ai, ai, sempre nas manhas do Aranha! Que é, rapaz, tu tá querendo aí já? Começou desde cedo?
2: Flamengo!
0: Tá doido, é?
3: Tu é flamanguista, é, PH?
0: Não, tá doido, é?
4: Ei, menino, deixa... Ei, bonito, é. Tu parece que é até flamenguista.
0: Eu não, rapaz.
5: Égua!
0: É doido, é? É doido, rapaz! Remo perdeu ontem, o Vasco perdeu.
6: Eu choro!

0: Ei!
1: E aí?
0: E aí? Uhul! Ei, rapaz! Larga de mão!
2: Tem algum flamenguista aí?
0: Tem o Damião, lá na Folha 31, não. Tá lá na escada alta, né? Te dizer, é Damião!
3: Ixi, tá bem gatinho, né? Só pulga e asma. E só briga com a barata e não come.
0: Larga isso de mama. Deixa o Damião.
4: Exatamente.
0: Meu amigo. Ei, Damião. 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Meu amigo, olha, já está, né, com toda tranquilidade aí. Calma!
5: Égua, mano, tu é ralado.
0: Ih, rapaz! Bora lá!
4: Dale, PH!
0: Dale o quê, rapaz? Série D! Falando logo de Série D do futebol do Brasil, tivemos o primeiro jogo da decisão. O jogo aconteceu, sabe aonde? Lá no Coaraci da Mata Fonseca. Lá em Arapiraca, a terra do fumo. E quem levou o fumo foi o time da casa. O time da casa ficou com fumo. Tomou de 2-0 do Uberlândia. Gol do Ferreira. Esse Ferreira fez contra, rapaz. Contra o patrimônio. Se invocou, fez contra lá o Ferreira. A Ferreira. E depois o Jonathan matou lá aos 50 minutos do segundo tempo. Fez 2-0 praticamente aí, né? Selando a parada. O outro jogo será no Parque do Sabiá, em Uberlândia. No próximo domingo, para decidir aí quem fica com a taça da Série D. Vale ressaltar que já subiram 6, né? Goiatuba, o Nacional, o São José, o CSA, o Asa e o Uberlândia, né? Só tá decidindo aí o campeonato, né? Na Série C do futebol do Brasil, tem futebol hoje na clube aqui, hein? Série C do futebol do Brasil, tivemos aí a primeira rodada, né? Primeira rodada da fase de... dos quadrangulares, né? Dos dois quadrangulares, a primeira rodada. Aí tivemos, olha, um empate em 3-3. Inter de Limeira e Ferroviária de Araraquara. Que sorte do Paysandu! É, que sorte não, né? Sorte da fase. Tem o jogo, Inter de Limeira e Ferroviária empataram em 3-3 lá no estádio Major Levi Sobrinho, lá na cidade de Limeira. 3-3, jogo que eu acompanhei ontem, rapaz, né? Rapaz, eu procurei, até que encontrei lá no Esporte, né? Net Esportes, quer dizer. Aí, olha só, Miguel Biacone fez o primeiro gol, né? Biacone. O Vitor Barreto, esse jogo foi anteontem, viu? Sábado, viu? Vitor Barreto virou aí pro time do... Vitor Barreto e o Alencar viraram aí pra Ferroviária. O Miguel Biacone fez o outro gol e revirou. O Getúlio revirou. Ficou 3-2. E no finalzinho, já no crepúsculo, cara. O árbitro deu muito tempo ali, né? O Maranhão empatou pra Ferroviária, então ficou 3-3. Pra mim, um excelente resultado pro Paysandu. O Paysandu vai jogar diante do Brusque hoje no Mangueirão. O jogo será 18 horas. Se o Paysandu vencer, ele já é líder. Se acontecer um vencedor aqui, vai ser a liderança. Mas vai ser do papão. Sou mais você, Paysandu. Sou mais o Bicola Paraense.
6: Paysandu!
0: Sou mais o time do Pará!

Aí o Paysandu joga hoje, 18 horas, Mangueirão contra o Brusque. Alô, Papão, torcida do Paysandu aqui, Rony Papão. Alô, Rony Papão, um abraço também para o Dr. Anderson Rum. Esse tem moral, né, Dr. Anderson Rum? Meu amigo, meu irmão, grande Anderson Rum, o Sandro. É? Todo mundo da torcida Paixão Bicolor. Cadê o Urubu do Ver o Peso, meu amigo Fabiano Daibe, famoso Urubu do Ver o Peso? Torcedores do Papão, hoje todo unido aí, né? Não adianta secar o Remo ontem, mas hoje vão estar aí, né? Apreensivos, porque o Paixão precisa vencer. Vencendo, ele dá um passo bem largo para o acesso, né? Vai dar um passo largo hoje pro acesso. Vai subir pra Série B, se Deus quiser. Assim como eu acho que o Remo não vai cair. Depois a gente vai comentar sobre isso. Com o 7 numa tela azul, perfeito sem defeito do Papão da Curuzu. Que bom, olha aí, Papão da Curuzu. Já no grupo C, tivemos aí o Floresta perdendo dentro de casa pro Maringá. Aquele que ganhou o Paysandu aqui, o Maringá, ganhou o Floresta lá 1-0, lá no Presidente Vargas. E lá em... lá na cidade de São Lourenço da Mata, bem anexo a Recife, onde fica o estádio Arena Pernambuco, o Santa Cruz meteu 1-0 no Botafogo da Paraíba. Olha só aí, hein? O Santa Cruz, então, já sai na frente com 3 pontos, né? O Heron marcou aí. O que marcou o Maringá foi aquele menino lá, o Ronald Camarão. Ronald Camarão. Olha aí, então o Maringá tem 3 pontos, o Santa Cruz tem 3 pontos, né? Os dois vão se enfrentar agora, né? Santa Cruz e Maringá. Enquanto que os dois perdedores, Botafogo e Floresta, vão jogar. Né? São 3 jogos pra cada aí. Bora ver. Quem vai ter mais roupa no Quaradouro, velho? É, 3 jogos aí, velho. É. Bora ver quem vai arrochar aí. Então, é importante a segunda rodada ficar atento. Mas vamos ficar ligado hoje no jogo entre Paysandu e Brusque. Torcendo pro Bicola Paraense! Olha aí no futebol brasileiro, Campeonato Brasileiro da Série B. Tivemos aí, né, esta 26ª rodada, começou lá atrás, lá no dia 3, lá na quinta-feira, né? Começamos aí, olha, o Náutico 1-0 em cima do Botafogo de Ribeirão Preto, 2-0 para o Criciúma em cima do Cuiabá, o Atlético 5-0 no Vila Nova. Que surpresa, rapaz! O Vila Nova, que era de frente ali, pegou de 5-0 do Atlético. O CRB, Clube de Regatas Brasil, meteu 3-1 no América Mineiro, que vai cair. Novo Horizontino, 3-1 no Avaí. O Goiás perdeu dentro de casa para o Fortaleza. Juventude 2-2 com o Atlético Goianiense. O Ceará meteu 2-1 no Sport Clube do Recife. O Londrina perdeu dentro de casa para o Operário do Paraná. E a Ponte Preta, mais uma surra, tomou de 2-0 do São Bernardo. Ponte Preta é a última colocada, para mim já caiu, tem 10 pontos. Porque o primeiro da zona, o 17º, tá com 29, então são 19 pontos, não busca não. E eu acho que já caíram aí o América Mineiro e a Ponte Preta, já foram pro Beleléu. Já foram pro Beleléu! Égua! Série B! Para de graça, tua risada é muito escrota aí, tira aí. Rapaz, agora o Vila Nova, rapaz, que tava lá, né, 44 pontos, tava lá na terceira colocação, tomou de 5-0 do Atlético, que tava lá embaixo, tava lá com 34 pontos, lá embaixo, né, tava na 14ª colocação, mas que pega de 5-0, que diabo aconteceu lá, hein? É, velho. Te dizer uma coisa. É. Olha aí. Cadê o...

Ah, tá aqui, né? Ah, sei, rapaz. E não altero pra cá. Olha aí as semifinais da... do Brasileirão Feminino. É, vemos aí Itaberito 4-1 no Minas Brasília. Hoje tem Vasco e a equipe do Atlético do Piauí, né? O jogo de ida foi 4-1 com o Vasco, né? E Itaberito empatou 1-1 com o Minas Brasília, né? Queria ver o Campeonato Brasileiro, rapaz. Tá rolando aí. Não tô encontrando aí. Que não pare de berrar. Olha aí, a Série A do futebol do Brasil rolando. Hã? Já que vai pro intervalo. Calma, calma, calma. É. Olha aí, Campeonato Brasileiro da Série A. 26ª rodada, ainda falta um jogo, né? Olha só, Bragantino 2, Bahia 3. São Paulo 2, Atlético Mineiro 0. Esse jogo foi no sábado. E Fluminense, Fluminense, Fluminense 1-0 em cima do Vasco! Fluminense!

0: 1-0 pro Fluminense em cima do Vasco no sábado. É, o gol foi anotado através do Lúcio Acosta. E olha que o Vasco jogou bola, rapaz. Injusto esse placar se tivesse justiça no futebol. Mas o futebol é gostoso por isso, né? Tá bom. O certo é que o Fluminense ganhou e avançou. O Vasco continua na zona. Ainda tivemos ontem, 11 horas da manhã, o Coritiba fez 1-0 através do Pedro Rocha. Eu vi esse jogo. O Mirassol virou. Vi já o finalzinho que eu fui visitar meu grande amigo Gilberto lá no Geladinho, o seu Francino, né? Toda essa turma maravilhosa. Seu Francino, um abraço pra você, meu irmão. Tudo de bom. Cadê a dona Nega? Dê um abraço pra ela, né? Olha, o Pedro Rocha fez 1-0, mas o Gustavo Mosquito empatou. Aí um gol impedimento do Felipe Jonathan lá e o Bruno Santos virou a parada, né? Cruzeiro 3-1 no Atlético Paranaense. Que coisa boa, né? O Internacional tomou porrada do Santos 3-0. Primeiro gol foi do Gabigol, aí o Internacional empatou com o Matheus Bahia. Aí o Gabigol sofreu um pênalti, foi expulso um caba lá do Internacional. E aí, meu amigo, o Gabigol bateu, fez, depois veio o 3-1. Rapaz, não é que... Não, o vermelho foi expulso o Matheus Bahia, né? Aí botou 3-0 lá pro Santos. Não é que o Internacional quase pega, né? O Aguirre e o Bruno Henrique marcaram aí para a equipe do Internacional. 3-2 pro Santos. O Remo fez um jogo marromeno de controle. O Flamengo não se esforçou, na verdade foi essa. Principalmente no primeiro tempo, o Flamengo só tocou a bola de lado e papapá. Sabe, acho que poupando os jogadores, porque estava lá, né, buscando uma... Não, já se preparando aí para Libertadores. Oh. Aí, meu irmão. Jogo para lá, jogo para cá. Só na manha do Aranha, na tranquilidade, o Flamengo foi poupou o seu jogador. E aí, meu irmão, mesmo assim, para mim o Bruno Rangel mereceu o título de primeiro, do, né, de melhor jogador em campo. Fez defesas milagrosas. Uma delas foi a melhor defesa do campeonato. Para mim, ele vai ganhar até um prêmio por essa defesa aí no jogo contra o Flamengo. Aquele lance do Pedro que ele pegou. Que defesa o Bruno Rangel, o Marcelo Rangel fez, né? Que coisa boa. Parabéns. Mas aí o Samuel Lino, né, botou rasteirinha ali. O Bruno Rangel não conseguiu pegar. E, portanto, 1-0 pro Flamengo em cima do Remo. Para mim, foi pouco. Pensava... Os caras botaram aqui no placar aqui 8-1. Tivemos um pessoal de imprensa também 8-1, 9-0, não sei quantos a 0. Mas não é, rapaz. Rapadura é doce, mas não é mole. Ainda é quadrada, que dá pra encher teu saco. Não deu, né? Mesmo assim, eu quero fazer uma observação. Quem assistiu o jogo ontem pela TV e quem esteve no estádio ontem, há de convir comigo. Porra, meu, o time do Remo muito abaixo do Flamengo, isso eu concordo, mas mesmo assim, uma desgrama de um árbitro que ajuda o time mais forte, por que diabo tudo isso, rapaz? Olha, o Remo ia fazer um gol com o Jajá, e ele marcou uma falta em cima do Léo Ortiz ali, não foi? O cara caiu absurdamente sozinho e o árbitro viu e marcou a falta, cara. Absurdamente sozinho. O cara caiu lá, escorregou. Que aliás, o Mangueirão ontem estava escorregando. Não sei se era as travas da chuteira que o pessoal tava errado ali. Todo mundo sabe que chove no Mangueirão, que chove em Belém. Mas vou te dizer: o cara caiu absurdamente sozinho. E o árbitro marcou uma falta em que o Jajá, que acabara de entrar naquele momento, ia marcar o gol. Incrível! Incrível! Eu fico muito fulo da vida a respeito de atitude dessa da arbitragem ajudar o Flamengo. E não é só o Flamengo não, os times que estão lá na frente. Por exemplo, o Palmeiras aí também é bem ajudado. Que dizer, rapaz? Não é porque o time do Remo precisa se salvar. O time do Remo aqui é pra nós, né? É um time que é limitado, é um time que tem aquele talhar e perder um gol sozinho, dois gols sozinhos. O time do Remo precisa de finalizador, rapaz. Né? Mas isso não quer dizer que a arbitragem tem que ajudar o time do Flamengo, pô. Eu fico fulo da vida. Doa quem doer, a minha palavra já foi errada, hein? Te dizer, pá, esses flamenguistas aí, te dizer uma coisa, mano. Não venha com isso.
1: Meu filho, esse time é ruim.
0: É ruim.
1: Ruim.
0: O Remo, né? Quer dizer, né? Porque o Flamengo é um time que joga por música, né?
2: Tu é flamenguista, é PH?
0: Ei, sou de flamenguista, tá ficando doida, rapaz. É, vai te pintar de... Ah, pintar teu cabelo. Olha aí, outro jogo, Botafogo 0, Palmeiras 0. Esse resultado deu a liderança para o Flamengo. Toca o hino deles, rapaz.

Tá aí, portanto, o Flamengo venceu aí o Remo 1-0. O Botafogo empatou com o Palmeiras. Beneficiou quem? Beneficiou a equipe do Flamengo. O Flamengo é o líder, mas líder como nunca. Tá com 54 pontos, o Palmeiras tem 53, o Atlético Paranaense tem 45, o Fluminense tem 45, são os quatro primeiros colocados. Agora é o seguinte, o outro jogo da noite, ontem, rapaz, o Corinthians pegou porrada dentro de casa e pro Lanterna! Pegou porrada dentro de casa e pro Lanterna! É, meu amigo, foi pra Chapecoense 2-1! Olha aí, o Matheus Bidu fez o primeiro gol, mas o Marcinho e o Marcinho fez dois gols aí pro time da Chapecoense, depois passou o ferrolho e não passou mais nada. Perdeu dentro de casa, 2-1 pra Chape. A Chapecoense respira, vai pra 17 pontos. Já começa a se aproximar do Remo aí, né? Ô, Remo. Ô, meu Deus do céu. Coisa complicada, né? Aí a situação fica difícil. O Bahia tem 42, é o quinto. O Cruzeiro é o sexto. O sétimo, Coritiba, oitavo, Atlético Mineiro, em nono, Bragantino, em décimo, São Paulo, em décimo primeiro, o Corinthians. O Santos, 12º, Botafogo, 13º, 14º, Grêmio, 14º, Vitória, 15º, Grêmio, 16º, o Mirassol. E Mirassol já se afastou aí do Vasco, já se afastou aí também do Internacional. O Remo é o 19º e o Chapecoense é a última. Ai, ai, ai, ai. A gente vai pro intervalinho aqui na Clube. 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Vamos pro intervalinho, já volto aqui na Clube!

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1: Ô, cala a pelota, PH!
2: Opa, de volta aqui com você, abraçando meu grande amigo. É, rapaz, a turma lá. Lá no Bacabal Grande! Aqui o Nilson, né? Nilson, falou Nilson! Nilson Costa, meu amigo. O Alisson, famoso cabeça, o gordinho, famoso Nelson. Aliás, o Nelson, famoso gordinho. E a dona Neide, lá no posto de saúde, tá todo mundo ligado na Rádio Clube. Muito obrigado aí pela audiência. Ih, rapaz, tem muita gente aqui, hein? O tempo já tá se esgotando, meu Deus. O tempo passou rápido, né? Abraçando a tia Rosa. Abraço, tia Rosa, cozinheira lá do Águia. Meu amigo Ossélio já está ligado aqui na Clube. Né, Ossélio? Um abraço.
3: Bom dia, meu grande amigo PH, bom dia, bom trabalho, meu amigo.
2: Obrigado. Fala aí, João Gomes, malvadão, secador do Leão.
4: Bom dia, meu amigo PH, bom dia a todos ouvindo as primeiras do esporte. Aqui é o João Gomes do Bairro da Liberdade, o Homem de 8, passando para desejar um bom feriado de 7 de setembro e uma feliz semana na proteção do nosso Deus Todo-Poderoso, e dizer que o D8 é líder do Brasileirão 2026, viu, secadores? Atenção, dona Silene Nabate, do quilômetro 7, Giovanni Bebê, rei do frango, não deu certo a secar de vocês não, viu? Atenção, meu amigo Gilberto, meu amigo Gilbertinho, somos líder do Brasileirão. Bom dia a todos aí, fica com Deus, PHzinho secador do D8.
2: Credo! Fala!
5: Buenos dias, meu amigo PH. Uma ótima semana pra você, meu amigo. Um ótimo feriado da Independência do Brasil pra você e para todos os grupos RBA. E nosso Vascão sábado perdeu, né? 1-0 pro Fluminense. Hoje o torcedor Modinho aparecendo nesse programa, né? O Menguinho ganhou ontem. Aí agora são líderes do campeonato. Palmeiras empatou 0-0. Hoje os flamenguistas são abusados. Vamos pegar no pé hoje. Ficar feliz, entrega as taças. Menguinho, agora vai ser campeão.
6: Ai, ai, ai.
5: Eu vou secar, mas não vai ser campeão, não. Seja onde seus bola no giro, estamos juntos.
2: Ih, rapaz.
7: Bom dia, Rádio Clube. Bom dia, meu amigo PH. Bom dia a todos os ouvintes. Pois é, PH, te prepara que vem zoeira aí. Vamos dizer pra tu olhar lá embaixo. E aqueles meninos lá também vão dizer que estão no retrovisor olhando alguém que vem atrás. Pois é, meu time. Empatou ontem, Botafogo, Corinthians perdeu, Remo perdeu e assim. Mas tá bom, futebol é jogado, lambaria pescada. Zé Neto diretamente aqui da Vila Ponta de Pedra.
8: Bom dia, meu amigo pegar, meu parceiro de guerra. Nós estamos por cima da coisa, meu parceiro. Um forte abraço aí pro nosso amigo João Gomes.
2: Ei, rapaz!
8: O homem do D8, tá ligado?
2: D8 é D4 nome, duas vezes, viu?
8: Tudo de bom, minha joia.
2: D8 é D4 duas vezes, viu?
9: Bom dia.
2: Ah,
9: bom
2: tu apareceu,
9: dia,
2: esse,
9: meu
2: né?
9: Querido PH, como é que você tá, meu filho?
2: Apareceu.
9: PH, eu tô te mandando essa mensagem. É porque hoje é feriado, né? Eu tô em casa, escutando o teu programa inteirinho, PH. PH no meu coração, pai. E a minha tapioca já tá aqui pronta, olha. Um ovo frito e um pedacinho de queijo, VH. Ei, VH, falando sério. Bota a musiquinha do líder. É um ponto, mas é o líder, papai.
10: Ei, filho, todo mundo sabe. Tu não te garante.
2: Também acho.
11: Bom dia, meu amigo PH. Rapaz, eu te falei. Quem gosta de remo é canoa. Tá difícil pra você, viu, Paulo Henrique? Esse Vasco é um vai e volta pro vermelho. Agora ele não vai sair mais não, viu, PH? Credo! Deixa eu mandar um alô pro meu parceiro Cari, meu amigo Serra Negra, meu parceiro Migola. Zé Neto aí na Vila Ponta de Pedra. Valeu, PH, é o Poeirinho da 33.
2: Fala, Bia.
12: Bom dia, PH. Nós por cá aqui. Agarrado no peito da chifruda.
2: Ih, rapaz.
10: Beija comigo.
6: amigo. Essa vinheta aí da barata agora. Eu sozinho aqui dando risada aqui. Eu quero saber o seguinte: onde foi que tu aprendeu a ser adivinho? Mas, pega. É, brincadeiras à parte. Que espetáculo bonito com aquele onde que a torcida do Remo fez naquela festa.
2: É.
6: Oh, coisa linda. Isso faz com que o nosso estado seja visto de uma maneira diferente, né, pega? Foi muito lindo. Mas quero só avisar o senhor que se quiser falar com nós, tem que gritar, que nós estamos lá na frente, sabe? Nós de cara pro vento. Se alguém quiser falar com nós, tem que gritar, tá? Ô, oh, maravilha. Um abraço, meu bichinho cheio. Saudações rubro-negra a todos.
2: Tá gritado, Damião. Tá gritado já. Égua.
12: Bom dia, PH. Faz tempo que eu não participo do programa. Silvio aqui da Folha 26, Silvio Valdez. Faz tempo que eu não participo, mas estou sempre ligado, todos os dias, com certeza. Passando só para agradecer o pessoal aí do Cheiro Verde, né, do Cavalo Paraguaio Verde. Ficou segurando a liderança para a gente até agora. Guardaram, bem guardado. E agora o dono tomou conta. Calma. Já era até o final, mais uma vez, a máquina rubro-negra vai levantar o caneco no final do ano. É isso. Calma. Aí. Grande abraço, bom dia a todos.
2: Qual é o número da mega, da Lotofácil da Independência que eu quero... Né? Diz aí.
13: Bom dia, Paulo Henrique. Bom dia a todos os ouvintes da clube. Manda um abraço pro meu amigo Del, meu amigo Silmar Rocha. Bom dia. Eu nunca vi o gramado fazer falta igual teve ontem no jogo do Remo.
2: Pois é.
13: Vou mandar pra ti aí, Paulo Henrique.
2: Pois é, manda.
13: Bom dia.
2: Tem que dizer, tá absurdo isso aqui, rapaz.
14: Bom dia, meu querido. Bom trabalho. PH, eu não assisti o jogo, mas tem um grupo dos meninos aqui, que a Loura está. Realmente, o jogador do Flamengo escorregou, né? Sou flamenguista, sim, mas eu não puxo saco assim, não, mano. Realmente errou o juiz, como sempre, né, PH?
2: Como sempre.
14: São muitos jogos que a gente assiste e tem essas falhas, mas fazer o que, né, mano? Mas realmente o jogador do Flamengo, ele caiu sozinho, mano.
2: Eu feito uma jaca lá e o árbitro marcou falta, a desgrama.
15: Bom dia, Paulo Henrique, aqui é o Aragão do bairro Cidade Jardim, Aragão. Acompanhando aqui as primeiras do esporte.
2: Esse é vascaíno.
15: É isso aí, né? O Fluminense ganhou uma, né? Ganhou uma. Mas, bola pra frente, vamos pra cima. E eu ainda acredito que nosso Vasco vai sair dessa. Um abraço, que Deus abençoe, bom trabalho. Aqui é o Aragão do bairro Cidade Jardim. Valeu!
2: Abraço ao Diego aí, vascaíno!
16: Bom dia, PH flamenguista e secador. Bom dia. Tô ligado. Te liga. Mais uma. Mengou.
2: Abraço.
17: Bom dia, PH, rapaz. Até aqui da Ilha das Cunhas. Rapaz, esses caras que falam mal do Flamengo é porque eles são flamenguistas incubados. Os caras dizem que o flamenguista é abusado, mas abusado é eles que ficam lembrando. Nós que somos flamenguistas, nós nem ficamos... fala nada, eles lembram primeiro que são sofredor, cara.
18: PH, esses flamenguistas são abusados.
2: Demais! Olha, gente, tô indo embora! 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Alô, seu Wilson e dona Vanderleia, meus amigos, um abraço, bom dia. Deixa eu ver aqui. 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Eu falei Reluz Materiais Elétricos, meu amigo Davi, o Regis, o Carlinho, tá lá também o Adriano. E o, claro, ele, o chefe, o dono da parada toda, o grande Renato.
19: Renato.
2: Quem manda mesmo nele é ela.
19: Jolie.
2: Todo mundo aqui ligado na clube, tá certo? Olha, gente, só pra quem pediu aí, não é? A senha, quem acertou, fique fique veaco, porque a senha é a última vez que eu vou falar aqui. Já tô indo embora mesmo. Tô indo embora. 91 e FM 91 e Clube FM. 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Tô indo embora, gente! Você que acertou, fique atento. No programa Clube na Bola, você pode receber essa ligação. E não diga alô, por favor, tá bom? Tchau, meu povo! Um abraço! Abraço a você que está aí na sintonia. Alô, meu caro Zé Maria! Zé Maria tá nos ouvindo todo dia, minha amiga Laura Alice, toda essa galera maravilhosa aí na JH Diesel. Um abraço ao Rafael, ao grande Rodrigo, né? Todo mundo tá ligado na Clube, tá? Tô indo embora, gente! Um abraço, bom dia! Tá chegando o seu Nonato Torado e o programa Clube da Manhã! Mas eu ainda deixo essa pra você curtir aqui, ó.

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Alô, alô, gente querida, bom dia, Marabá, bom dia, meu Pará, bom dia, meu querido Brasil. Tá começando neste feriadão, começando o programa Clube da Manhã, aqui pela sua 100,7 Rádio Clube de Marabá. Tá comigo? Tá de bem com a vida? Tá comigo? Tá com Deus? Nesta manhã de segunda-feira, feriado nacional, feriado. E nós estamos aqui para comandar o programa Clube da Manhã de hoje, segunda-feira, dia 7 de setembro de 2026. Dia 7 de setembro de 2026, começa a partir de agora o programa Clube da Manhã. Hoje estamos vivendo o dia de número 250. Faltam 115 dias para começar o ano, 23ª semana comum, feriado nacional, lua no quarto minguante. Hoje é dia de Santa Regina, hoje é dia de São Clodoaldo e São João de Nicomédia. Hoje, feriado nacional, 7 de setembro, independência do Brasil.

Independência do Brasil. Daqui a pouquinho começa o desfile ali na Marabá Pioneira, do Corpo Estudantil, docentes e discentes das redes públicas, municipais e estaduais, e também das forças de segurança municipal, estadual e federal. Bom dia para você, 7 de setembro, feriado prolongado, já vem desde sábado, domingo e segunda, mas nós estamos aqui para levar a você a melhor informação nesta manhã de segunda-feira. Agora são 8 horas 18 minutos.

0: Renato Dourado. Aceita, meu amor, tá, meu bem?
1: Tá, beleza. A partir de agora, o nosso telefone já tá liberado também. É o 99162-2480. Esse é o telefone que você fala comigo na sua Rádio Clube de Marabá. Vai mandando mensagem, vai me contando onde que você está, fazendo o quê, hein? Tá retornando para casa já amanhã de trabalho, hein? Aí quem curtiu sábado e domingo está voltando hoje, aproveitando o feriado para voltar para casa. E nós estamos aqui fazendo companhia para você e você também fazendo companhia para mim na Clube.
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1: Ontem chuviscou. A tardinha, a noite, né? Só chuvisco, hein? Aqui em Marabá. A temperatura neste momento 26 graus centígrados, sensação térmica 29 graus, a máxima prevista para hoje 36 graus. Umidade relativa do ar 78%, raios ultravioleta está em 1, a possibilidade de chuva hoje é de 5%, vento a 11 km por hora e o pôr do sol será às 18 horas e 16 minutos.

0: Flamengo.
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2: Cheguei. Cheguei, Brasil!
0: Brasil!
3: Eita, cheguei, cheguei, estou por aqui. Me conta aí, tá feliz? Quem tá feliz com a rodada do campeonato da Série A? Campeonato Brasileiro Série A, tá feliz? Quem tá feliz, manda áudio aqui no WhatsApp Clube desta segunda-feira, feriadão. Quem tá feliz, manda áudio, participa, 99162-2480. Bom dia, Marabá! Bom dia, meu Pará! Bom dia, meu querido!
0: Brasil!
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0: De volta com você aqui na sua Rádio Clube de Marabá. Agora são 8 horas mais 28 minutos, 8h28. O nosso telefone está livre para você participar. Vá mandando aí o seu áudio, participando da programação da sua Rádio Clube de Marabá. Programa Clube da Manhã, na comunicação de Nonato Dourado. Tem áudio chegando aqui? Vamos lá, tem áudio chegando. Alô, bom dia, meu amigo Antônio, lá do São Félix Pioneiro. Alô, Antônio, bom dia.
1: Bom dia, senhor Antônio do Santo. Meu irmão, senhor Renato Bando, bom dia aí pra Chaguinha. Ela diz todo dia assim, tá minha avó mandando mensagem. Nunca mais saiu o nome dela. Manda um alô pra ela lá no Novo Progresso. Ela anda catando as latinhas, ela é trabalhadeira. Senhor Renato, eu tô feliz, o Flamengo ganhou. De 1 a 0, mas ele ainda se atrapalhou com o Clube do Remo um pouquinho, viu, senhor Nato? Eu dizia que ia apoiar, estava para apoiar, né? Eu pensei, não acredito que o Flamengo vai perder pro Remo, não. Mas graças a Deus que passou. Senhor Nato, o PH estava dizendo que a falta do Flamengo ajudar o Flamengo. Rapaz, eu não acho, não. Foi do jeito do Palmeiras. O Palmeiras bateu demais no Santos, pisava no pé e o juiz quase não marcava a falta contra... A favor do Santos. Só marcava mais a favor do Palmeiras. O tanto Palmeiras bate demais, dá queda, empurra, agarra pelo meio, puxa. O tanto Palmeiras quer ganhar na marra, senhor Nonato. Bom dia, senhor Nonato. Fico com Deus. Como é que tá o movimento, meu irmão? Eu sei que no mesmo ponto nós estamos na frente agora.
0: Isso mesmo. Tudo tranquilo, meu amigo. Antônio. Aí do São Félix Pioneiro, viu? Tudo tranquilo, tudo em paz. Passamos. Ficamos aí alguns dias, semanas ali de vice-liderança, agora assumimos. Agora é manter. Né? Não adianta comemorar antes da hora, é manter a liderança, tá bom? Valeu, meu amigo Antônio. Alô, Chaguinha, bom dia para você também, acompanhando a programação da sua Rádio Clube de Marabá. Alô, bom dia.
2: Bom dia, meu amigo Nonato Dourado, o homem do povão, aqui é o João Gomes do Bairro da Liberdade, o homem D8, passando para desejar um feliz 7 de setembro, feriado e uma feliz semana para todos na proteção do nosso Deus Todo-Poderoso. E eu estou feliz, eu e meu amigo Gilbertozinho estamos felizes. O D8 é um líder do Brasileirão 2026, não tá bom não? Agora o Cheiro Verde, tão tristezinho. Triste. Tem um aqui dentro da van que tá injuriado, Nonato Dourado. Injuriado o Cheiro Verde. Mas eles seguraram só um pouquinho só a ponta. Mas D8 agora vai comandar agora. O papai vai comandar agora a liderança. Bom dia. Fique com Deus, meu amigo Nonato Dourado. Homem do povão. Atenção, meu amigo Gilberto. Atenção, dona Silene Nabate. Tá tristezinha, tá, Silene Nabatezinha? Giovanni Bebê.
0: Aí é o João Gomes. E o João Gomes está feliz da vida. Valeu, João Gomes. Um grande abraço para você. Bom dia. Tá mandando o seu áudio participando. Tem mais aqui? Tem mais. Alô, bom dia.
3: Bom dia, Rádio Clube. Bom dia, Nonato Dourado. Bom dia, ouvintes do programa Clube da Manhã. É o amigo de vocês, Antônio Milton, aqui de São João do Araguaia. E nesse momento estou aqui em São João do Araguaia.

0: praia curtindo feriado de 7 de setembro, né, meus irmãos? Nonato, ontem foi muito bom, domingão para todo mundo, né? E hoje vamos para cima da segunda-feira, feriadão. E só amanhã a gente retoma as atividades. É o seu amigo Antônio Milton, aqui diretamente do Hotel Central em São João do Araguaia. A todos um forte abraço, que Deus nos abençoe e tenhamos uma excelente segunda-feira. Bom dia!
1: Bom dia! Muito obrigado, meu amigo, acompanhando a programação Clube, o Antônio Milton. São João do Araguaia, aproveitando o feriadão. Tudo tranquilo por aí em São João. Não é isso, Antônio? Bom dia! São 8 horas 32 minutos agora, aqui na sua Clube.
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1: Tem notícias da hora para você. Morreu vítima de acidente a secretária de saúde do município de Orilândia do Norte. Ela morreu na PA 279. Geisa da Silva Dantas, 43 anos. Chegou a ser socorrida após o acidente, levada para o hospital e faleceu horas após ser internada. Secretária de Saúde de Orilândia do Norte morreu vítima de acidente. O fato ocorreu no sábado, dia 24, a cerca de 14 quilômetros da cidade de São Félix do Xingu. A gestora da saúde estava em uma caminhonete Triton e se envolveu em um acidente. Geisa Dantas estava sozinha no veículo, que era da Secretaria de Saúde. Ela era administradora e enfermeira por formação. Também já foi servidora da saúde de São Félix do Xingu. Ela deixa uma filha, órfã de mãe. A Polícia Civil agora vai investigar o caso para esclarecer os motivos do acidente. Tá, e morre vítima de acidente de trânsito, a secretária de saúde do município de Orilândia do Norte, Geisa da Silva Dantas, 43 anos. O acidente foi na PA 279, chegando ali em São Félix do Xingu. Foi à tarde, foi socorrida, chegou a ser internada, mas não resistiu aos ferimentos e terminou vindo a óbito. Tanto a Prefeitura de Orilândia quanto a Prefeitura de São Félix do Xingu emitiram nota de pesar.
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1: Agora 8h34.
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0: Edilson Moreno, lá Amazon. São 8 horas 38 minutos agora. 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

0: Já voltamos com você agora, são 8, rapaz, querendo acabar o dia hoje, hein? 8h45 agora aqui na sua Rádio Clube de Marabá, 8h45. O telefone continua livre aí para você participar. Tem ouvinte falando comigo aqui. Alô, bom dia.
1: Bom dia, meu amigo Donato. Tudo certo por aí?
0: Tudo
1: aí,
0: certo.
1: Donato, a vida de cutião é assim, ó.
0: Tô vendo, rapaz.
1: Rapaz, organizar um grupo aí dos cutião aí, moço, para nós conversando.
0: Isso, trocar experiência. O meu amigo Luiz está pregando o botão, né? Assim se fala mesmo. Pregando o botão na roupa, tá costurando lá um botão na roupa, viu? Não tem quem faça, meu amigo. Não tem. É cutião. É o que ele tem que fazer. Soltou lá o botão, ele tá colocando o botão. Tá com a agulha, com a linha, colocando o botão. É assim a vida do cutião. Viu? Cutião Luiz, pernambucano. Alô, bom dia.
2: Bom dia, Leonardo Dourado. Bom dia. Bom dia, Leonardo Dourado. Aqui é o Dinamarca aqui da Bicinal 5, aqui da 1ª de março, querido. Na Casa Branca. Bora na 28, mais final de semana, quando tá na sexta-feira, já traga amanhã pra chácara, né? E depois vou trabalhar no sábado e já volto. Igual o feriado agora prolongado, tô de boa aqui na chácara. Vim comprar um gás aqui, o gás acabou. Não tem mais lenha, né? A lenha acabou também, não tem, aí tô aqui. Vim comprar um gás aqui e tô indo pra casa. Um abraço aí pra minha esposa, né? Meu sogro que tá ali, o velho da Catiroba. Manda um abraço pro velho da Catiroba aí também, que tá lá com lá, né, netinha, e bom final de semana pra você aí, bom feriado, se diga, né, um abraço.
0: Obrigado, meu amigo Dinamarques, bom trabalho pra você, e a Suan, já foi toda, já acabou a Suan, diz que matou um porco de 200 quilos e tava preparando lá uma Suan, viu? Já acabou, me conta aí, rapaz, bom dia pra você, muito obrigado aí pelo carinho da sintonia, Dinamarques acompanhando a programação Clube. Alô, bom dia.
3: Bom dia, bom dia, Leonardo Dourado. Eu, Cláudio Vascaíno, de São Domingos da Araguaia. Rapaz, não, tô feliz. Tô feliz com essa rodada, sabe? Uma rodada boa, entendeu? Porque o Vasco jogou bem contra o Fluminense. Teve chances. Eu assisti o jogo. E aí eu pensei comigo, eu digo, rapaz, isso é jogo de detalhes. Quem fizer um gol, vence. O Fluminense fez, venceu. Mas foi boa rodada. Tô feliz por alguns flamenguistas, torcedores do Flamengo. E estou feliz, mas assim, pelos torcedores, mas tem uns que são mais do que torcedores, né? Aí esses aí eu não estou feliz por eles, não. Mas, Nonato, ótima segunda-feira, meu amigo. Um bom trabalho, tá? E mais um abraço aqui para nós, aqui em São Domingos do Araguaia. Tá? Eu ofereço aí a próxima música para minha amiga Zéza, tá? A professora Zéza, para minha esposa Dona Maria Liette, para o meu amigo Ronaldo. E para todos os seus ouvintes aqui, sou Emílio Araguaia. Alô, Natinho, bom dia.
0: Bom dia, muito obrigado, Cláudio. É Cláudio Vascaíno o nome dele, mas ele está feliz com a rodada, viu? Cláudio Vascaíno, lá de São Domingos do Araguaia. Bom dia a todos aí em São Domingos, acompanhando a programação Clube.
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0: Você sabia que na última quinta-feira, dia 3, completaram 37 anos da queda de um avião que fazia o trajeto Marabá-Belém. Avião da Varig. Caiu no meio da Amazônia. Então, dia 3... completou 37 anos, dia 3, agora de setembro. Teve vítimas fatais. Teve vítimas fatais neste acidente. Pessoas sobreviveram, mas teve a fatalidade. Esse é um dos acidentes mais emblemáticos da história do Brasil. Era o voo 254 da Varig. Caiu no dia 3 de setembro de 1989. Um Boeing 737-200 decolou de Marabá com destino a Belém, mas nunca chegou ao destino. Por um erro de navegação, a aeronave se desviou completamente da rota e caiu no meio da floresta em São José do Xingu, no Mato Grosso. O resultado, 42 sobreviventes, 12 mortos. Está lembrado desse acidente? Esse plano de voo ele previa uma viagem de 45 minutos entre Marabá e Belém. Porém, ao assumir os controles, o comandante inseriu um radial 270 graus no sistema de navegação, quando o correto seria 027. Olha só, olha a rota como mudou. O radial seria 027 e o comandante inseriu 270. Aí um erro de leitura que desviou o avião em 117 graus para o oeste, rumo ao Mato Grosso. E aí foram mais de 3 horas de voo até o combustível acabar. Sem comunicação clara com as torres de controle, acreditando ainda estarem próximos de Belém, a tripulação foi forçada a realizar um pouso de emergência no meio da mata. E o impacto foi amortecido pelas árvores de até 30 metros de altura. As asas do avião se desprenderam e várias poltronas se soltaram. Mas houve os sobreviventes. 42 sobreviveram, mas 12 morreram. Então completou aí 37 anos no dia 3. Famílias que vivem até hoje o drama, porque tinha muita gente aqui de Marabá neste voo. Algumas pessoas eram aqui de Marabá. Apesar do avião ter saído aqui de Marabá, tinha pessoas que não eram daqui, mas tinha muita gente daqui de Marabá. E aparentemente o relatório do CENIPA aponta aí uma falha humana como a causa principal. Falha humana. E ainda tem um legado muito grande aí de tristeza, né? Várias famílias perderam parentes, algumas pessoas ficaram com sequelas, outros ficaram com problemas psicológicos devido à queda deste avião que saiu de Marabá para Belém, terminou indo parar no estado do Mato Grosso, caiu na floresta amazônica, matou 12 pessoas, 42 sobreviveram, alguns ficaram com sequelas. Donato Dourado. Aqui na sua Rádio Clube de Marabá, são 8h53.
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Zé Vaqueiro e DJ JK, Quando Amanhecer. 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

0: De volta com você, são 9:05 agora. Bom dia, hoje trânsito tranquilo, né? Agora na Marabá Pioneira está bem congestionado ali o trânsito por conta do desfile do 7 de setembro, né? Então tem que tomar muita atenção, respeitar aí a sinalização, os homens e mulheres do trânsito que estão controlando ali na Marabá Pioneira devido ao desfile cívico-militar que já iniciou. Então, um grande abraço. Alô, meu amigo Raimundo, aí da Eletrônico. Raimundo fica no local privilegiado, bem pertinho, bem atrás do palco oficial aí onde ficam as autoridades. Alô, Raimundo, bom dia para você, muito obrigado pelo carinho da sintonia, e a esposa dele, a Vera, sempre acompanhando a programação da Clube. Tem ouvinte comigo? Alô, bom dia.
1: Bom dia, Nonato, e a Rosa da 1º de março. Só desejando um feliz feriado para nós, um feliz dia para nós. Um bom dia para você e o povo da 1º de março também, que estiver ouvindo a rádio. Um bom dia para vocês. Pois é, então, feliz feriado, né, para nós. 7 de setembro, abençoado. Bom dia.
0: Bom dia, muito obrigado, Rosa, pela sua participação aqui no programa. Ah, um grande abraço. Ainda há pouco eu falei sobre a queda do avião, do Boeing, da Varig, que matou 12 pessoas. Hoje, quando ocorre um acidente aéreo, é bem mais rápido, né, o socorro. Mas eu lembro de um helicóptero que caiu, e não foi na floresta, não. Foi numa plantação de eucalipto, e levou dias aí para encontrar este helicóptero e 3 ou 4 pessoas estavam mortas, né? Levou dias. Então, evoluiu muito, melhorou muito, né? Melhorou muito por conta da tecnologia, dos radares e assim por diante. Mas neste caso, lá do avião

0: neste caso do avião da Varig, o resgate só chegou 2 dias depois. 2 dias foi quando chegou a primeira equipe de resgate. 2 dias depois. Então você imagina aí, pessoa dentro da floresta, convivendo com 12 corpos ali, porque tinha muita gente ferida que não podia sair próximo da aeronave, animais ferozes, falta de água, sem alimentação, e a primeira equipe só chegou 2 dias depois. O último que foi resgatado, foi 63 horas após o acidente. O primeiro resgatado foi 48 horas, 2 dias depois, e o último resgatado, 63 dias. E graças a 2 ocupantes que saíram em busca de ajuda e chegaram até uma fazenda, a fazenda Curumaré. E lá foi que eles conseguiram pedir ajuda. Mas não é fácil não, hein? 2 dias convivendo ali com corpos mutilados, dividindo a pouca água e aguardando o resgate no meio da floresta amazônica. Aí a história é que marcou Marabá. Tem mais áudio chegando aqui na Clube? Alô, bom dia!
1: Bom dia, meu amigo Nonato Dourado. Ei, Nonato Dourado, estou muito feliz, meu amigo, com a vitória ontem do Mengão. Passou a assumir a liderança, né? Ô, Nonato Dourado, eu assisti aquele jogo ali. Moço, que coisa gostosa, rapaz, de se ver uma torcida daquela, né, rapaz? Ali a torcida do Remo, a do Flamengo ali. Moço, eu assistindo e repetindo aqui, Nonato, foi igualmente aquele jogo do Brasil que teve aí em Belém. Eu não tô lembrando com qual seleção foi. Mas, moço, rapaz, mas faz gosto, moço. Vai trazer a gente assistir um jogo daquele dali que nem houve ontem ali no Mangueirão. Sou o Moisés aqui do quilômetro 40, Nonato Dourado. Também quero desejar ao senhor nesse dia, a qual dia dedicado do Dia da Prata do nosso país, nosso Brasil brasileiro. Fiquei muito feliz quando você tocou esse hino aí. Aí, rapaz, estava aqui acompanhando aqui e se divertindo muito com ele. Nonato Dourado, um bom programa, tudo de bom. Moisés do quilômetro 40, município de São João do Araguaia, meu amigo, valeu.
0: Valeu, Moisés. Bom dia para você acompanhando a programação da Clube. Aí o Moisés, ligado aqui no programa. Alô, bom dia.
2: A sua tá pronta.
0: Tá pronta?
2: Quer comer com nós.
0: Olha aí, viu? Aqui a sua tá pronta. Valeu, meu amigo. Bom dia, a Suan tá pronta. Aí é o Dinamarques, ligado aqui na Clube. Falei, e a Suan que ele estava preparando aí final de semana, hein? Estou recebendo o convite da Câmara Municipal de Marabá para a sessão solene do Dia do Administrador. Será amanhã, dia 8 de setembro, às 10 horas da manhã, no plenário Tiago Coque, ali na Câmara Municipal de Marabá, sessão solene Dia do Administrador. Muito obrigado pelo convite. Também o convite aqui do Frei Domingos para o churrascão do Segue-me. Será dia 13 de setembro, na Igreja Matriz de Nossa Senhora da Conceição, às 11 horas e 30 minutos, na Avenida Tocantins, no bairro Novo Horizonte. Então, todos estão convidados aí para o festejo, o churrascão do Segue-me. Churrascão do Segue-me, dia 13 de setembro, será domingo, a partir das 11h30 da manhã. São 9 horas 12 minutos aqui na sua Clube.
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0: cerveja pra ficar. Aí você tá ouvindo Zeca Pagodinho, Vida da Gente. Já já você vai ouvir essa música todinha. Vamos dar passagem aqui para o repórter Elvan do Vale neste feriado. Alô, Elvan, bom dia.
1: Bom dia, Nonato, amigos da Clube FM. Manhã desta 7 de setembro, segunda-feira. Neste momento aqui na Avenida Antônio Maia, 9 horas e 3 minutos. A temperatura até boa, 28 graus nesse momento. E do meu lado está o Coronel Favacho, comandante, secretário da Instituição de Segurança do Estado. Eu estava vendo aqui, está complicado para estacionar, mas você não tem culpa nenhuma, tá? A Barabá Pioneira realmente é muito complicada e no dia como hoje não é diferente. Mas eu estou vendo que os pontos estratégicos estão sendo segurados para as pessoas que querem assistir o desfile. Bom dia, os amigos da Clube, Coronel.
2: Bom dia, os amigos da Clube. Realmente, Marabá, a Avenida Marabá é uma tradição já fazer o evento aqui. Agora, estacionamento, nós estamos tendo um problema muito sério em Marabá de estacionamento. A frota nossa de veículos na região aqui, na cidade, são 160 mil veículos. Essa é a nossa frota atual hoje, de veículos que pertencem a Marabá. Fora aqueles que circulam na cidade, são volantes, né? Então isso acaba dificultando e criando um problema muito sério. Nós temos que começar a rever muito essa questão de estacionamento, para que a gente possa, daqui mais na frente, o Marabá está crescendo bastante, a gente tem que começar a pensar alternativa. Alternativa vamos ter que pensar. E isso envolve estudos técnicos para que a gente possa começar a perceber possível rodízio. É, são possibilidades que a gente tem que verificar.
1: Obrigado, Coronel. Secretário de Segurança Institucional da Prefeitura Municipal de Marabá. E várias autoridades estão aqui no palco oficial. Daqui a pouco nós vamos voltar. Falar um pouco mais, vou falar com o prefeito municipal, o comandante da brigada. Só para um bom dia, depois eu volto com o prefeito. Prefeito, dá uma lembrança danada, né? Passar nessa avenida aqui, você ainda quando saiu de Marabá, muito bom. Mas a emoção é a mesma, né? Um abraço aos amigos da Clube FM.
3: Um abraço aí a todos os ouvintes da Rádio Clube. Prazer estar contigo aqui, Elvan. E o 7 de setembro é sempre um orgulho muito grande, né? A exaltação dos valores da nossa pátria, do patriotismo, dos nossos símbolos nacionais, o orgulho de ser brasileiro. E Marabá tem uma história muito grande com o Exército Brasileiro, com as Forças Armadas, com períodos importantes da história brasileira. Então a gente está aqui nesse momento, né, e construir essa luta, construir esses valores, marcar isso no coração do nosso povo é muito importante. Eu fico muito feliz com a participação popular e que a gente possa fazer dessa data algo cada vez mais feliz e mais bonito.
1: Obrigado, prefeito Tony Cunha, sempre recebendo a gente aqui. Comandante da Brigada, general. Tudo bem, general? General Enio Nonato, está aqui comigo, vai falar também ao vivo. A emoção sempre é boa, né? Muito importante. Eu me lembro, por exemplo, quando eu servi no Forte Copacabana do Rio de Janeiro, o desfilar é sempre importante, general. Sempre importante o desfile de 7 de setembro, principalmente para o Conselho de Segurança Nacional. O senhor, com certeza, sentiu a emoção também, sempre, quando é a independência do Brasil. Bom dia, os amigos da Clube. Nós estamos com o companheiro Nonato Torado lá no estúdio.
4: Oi?
1: Donato, é que tá o barulho aqui, mas agora ele já entendeu direitinho, general, e fala com exclusividade aqui aos amigos da Clube, general.
5: Nesse dia de 7 de setembro, que é um dia especial para todos nós brasileiros, a 23ª Brigada de Infantaria de Selva, Força de Emprego de Prontidão do Exército Brasileiro, se integra com toda a sociedade marabaense para celebrar o Dia da Pátria. Nossas celebrações iniciaram hoje na parte da manhã, uma cerimônia onde fizemos o hasteamento do pavilhão nacional, uma oportunidade de reverenciar os símbolos nacionais. E agora, no desfile cívico-militar, nós vamos ter cerca de 1.200 militares desfilando, 25 viaturas, e ao longo de toda a semana, a Brigada vai ter ao todo 27 representações militares em 17 municípios dos estados do Pará e do Maranhão. É sempre uma oportunidade de nós fortalecermos os laços com a sociedade maranhense principalmente, e também reafirmarmos os valores tão importantes como civismo e patriotismo, e reforçarmos o compromisso da 23ª Brigada de Infantaria de Selva com a defesa da pátria, com a proteção da soberania nacional, em especial aqui na Amazônia Oriental.
1: É isso aí, Nonato. Braço forte, boa amiga. É. 23ª Brigada de Infantaria de Selva em Marabá, General Hélio, com exclusividade aqui aos amigos da Clube. Aconteceu, ligue na Clube. É o Vando Vale, Clube da Bandeirante, na comunicação de Nonato Dourado.
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0: Martins. É um belo jacaré, até logo.
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0: Já estamos de volta com você aqui na sua Rádio Clube de Marabá. Comunicação de Nonato Dourado nesta manhã de segunda-feira, hein? Quem está feliz é o Augusto, subtenente Augusto. Segue o líder, uma vez Flamengo, sempre Flamengo. Augusto, flamenguista, o flamenguista feliz. Alô, J. Augusto, um grande abraço para você. Muito obrigado, sempre acompanhando a programação da Rádio Clube de Marabá. Tem ouvinte participando comigo? Alô, bom dia.
1: Bom dia, Nonato. Me cadastro na promoção da Brasil Rural. Eu sou auxiliadora do bairro Laranjeiras. Uma feliz semana para todos nós. Que Deus nos abençoe.
0: Amém. Muito obrigado, hein? Muito obrigado aí. É, minha amiga que mandou a mensagem, falou em Deus, falou em Jesus, já tá com tudo, viu? Tá com tudo! Alô, bom dia, bom dia!
2: Bom dia, Nonato, bom dia, bom dia. Me cadastra aí na Brasil Rural. Aqui é o Eduardo, aqui do bairro Bela Vista.
0: Cadastrado, Eduardo, cadastrado.
3: Bom dia, Ana Dourada.
0: Bom dia.
3: Aqui na Rocha de São Domingos do Araguaia. Cadastro aí na promoção Brasil Rural. Um ótimo feriado para você e para todos que estão feriando aí o dia de hoje. Um bom dia.
0: Bom
3: dia.
0: Um alô
3: para meus netos lá na Mussal, Agatha Vitória, Lourenço, João Miguel e para todos mais. Bom dia.
0: Bom dia, minha amiga
4: Bom
0: Fátima.
4: Bom dia, Rádio Clube. Bom dia, meu amigo Nonato Dourado. Bom dia a todos
0: Bom
4: os
0: dia.
4: Ouvintes. Pois é, Nonato. Faz dia que eu ouço você falando aí das associações dos cutiões, né? Em cada setor, em cada lugar vai ter um presidente dos cutiões e um vice, né? Mas eu quero aqui saber dos cutiões que vão ser eleitos, se concorda com a minha ideia aqui de fazer uma votação da chapa 1 e 2. Você vai ser o chapa 1 para ser o presidente geral dos cutiões. Vai ter a votação, por quê? Porque você foi quem escolheu essas associações com os cutiões, né? E vamos pôr para frente. O que vocês me dizem? Qual é a opinião? Colocar o Nonato Dourado. Não precisa nem eleição, não. Ele ser mesmo o presidente geral dos cutiões. Portanto, meu amigo, tem um bom trabalho aí, Zé Neto, diretamente aqui da Vila Ponta de Pedra.
0: Zé Neto da Ponta de Pedra. Zé, para ser presidente aí da Associação dos Cutiões, a regra é clara, tem que ser cutião. Tem que ser cutião. Como é que você vai representar uma classe que você não faz parte da classe? Então, tem que ser um cutião original. Tipo, você, Luiz... Edivaldo Afonso, quem mais? Tem uma turma boa aí, tem muita gente, né? Tem muita gente aí. Mendes, do Cidade Jardim, tem que ser alguém que está na classe. Aí sim pode ser. Mas eu aceito o convite para ser o presidente de honra. Só de honra, tá bem? Porque aí não faz parte da classe. Mas tem que escolher outro aí para ser o presidente da Associação dos Cutiões de Marabá. Tá bom, meu amigo Zé Neto? Bom dia para você. Obrigado por estar acompanhando a programação Clube. 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Tem notícias da hora para você. Um homem de 38 anos de idade foi preso. Dia 3 de setembro, agora. Por que que este homem de 38 anos foi preso? Porque ele é suspeito de ter estuprado a própria filha. 38 anos de idade. Ela, 11 anos de idade. Então ele é suspeito de ter estuprado a própria filha, uma criança de 11 anos de idade. E essa violência sexual ocasionou uma gravidez. Então, o pai engravidou a filha de 11 anos de idade. E, na tentativa de esconder o crime, o suspeito

0: registrou uma ocorrência policial com informações falsas, alegando que a menina teria sido abusada por um estranho em um parque. O homem teria ainda induzido a criança a corroborar com a mentira que ele criou. Mas a investigação apontou, no entanto, que o crime teria sido cometido pelo próprio pai. Ele, 38 anos de idade, ela, 11 anos, filha dele. Aí a polícia investigou, solicitou os exames e os exames confirmou a genética da gravidez. Confrontou a genética que foi realizada pelo Instituto de Pesquisa de DNA Forense. Quando ele chegou na delegacia, ele assumiu que sabia o motivo da prisão. Foi preso, chegou na delegacia, sabia o motivo da prisão. Ele vai responder pelo crime de estupro de vulnerável, cuja pena varia de 8 a 15 anos de prisão. De 8 a 15 anos de prisão. E não é um preso benquisto no sistema penal, no sistema carcerário. Tá? Pai estupra a filha de 11 anos de idade. Ele tem 38, ela tem 11 anos e ainda ocasionou uma gravidez. E mentiu para a polícia, mas foi descoberto. O fato aconteceu no DF, no Distrito Federal. Agora são 9 horas 34 minutos.
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0: Rebeca Lindsay e Jeito Inocente, Largo Tudo. Agora 9h38, promoção Acelera Marabá. 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

0: Voltamos com você aqui na sua Rádio Clube de Marabá. Agora são 9 horas 45 minutos. 9h45. Vai mandando áudio e participando. Áudio chegando aqui, tem muitos áudios. Alô, bom dia.
1: Bom dia, Nonato Dourado. Antônio Cláudio aqui em Bom Jesus, Tocantins, aqui ligado no programa.
0: Tudo bem, Antônio?
1: O cutião, velho. Eu não dá nem pra botar no meio dos cutião, porque além de ser cutião, ainda vivo acalmado ainda.
0: Ei, pode ser, rapaz.
1: Manda uma musguinha pra nós aí, Nonato. Qualquer musguinha que você botar, tá bom. Valeu, obrigado.
0: Aí, bom, ele é cutião acamado.
2: Dourado.
0: Bom
2: aqui
0: dia.
2: Aqui é a dona Guildo, Murumuru.
0: Tudo bem, dona Guildo?
2: Nonato.
0: Oi.
2: Eu concordo plenamente contigo, viu? Eu tava aqui ouvindo esse moço falando aí, né?
0: Ah.
2: Sobre você ser o presidente da Associação dos Cutiões. Eita, Nonato. Aí eu pensei exatamente nisso, né? Porque para ser o presidente tem que ser um cutião também.
0: Né? É, tem que ser da classe,
2: e bem,
0: né?
2: Assim... Escolher um dos mais, bem veterano, né?
0: Ah, é.
2: Eita, aqui na minha rua, Nonato, tem 4 cutiões. 4. Mas são gente boa demais. Aqui na Vila do Murumuru que a gente vê, viu? Muito, muito, muito mesmo. Mas é tudo certo, né? Então, tudo gente boas. Um abraço para você, feliz semana, que Deus abençoe nós todos.
0: Amém, amém. Cutião é tranquilo, cutião é tranquilo. Pois é, então você concordou comigo, né? Já imaginou o presidente da Associação dos Vigilantes? Se ele não é vigilante, não é da classe. Como é que ele vai defender a classe? Presidente da Associação dos Taxistas? Tem que ser taxista, tem que ser da classe. Então, para ser presidente da Associação dos Cutiões, tem que ser cutião também.
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0: Notícias da hora, só reforçando aqui para você a programação de hoje do nosso 7 de setembro, hein? 7 de setembro, que está acontecendo ali na Avenida Antônio Maia, na Marabá Pioneira. Está acontecendo o desfile. Hoje, 7 de setembro. Hoje é o ponto alto da programação, que é o tradicional desfile na Marabá Pioneira. As atividades começaram mais cedo, antes do desfile, às 7h15, com o hasteamento da bandeira pelo Exército Brasileiro. Às 7h30... foi feita a revista da tropa e, por volta de 8h15, o início do desfile das escolas, entidades e órgãos de segurança. Nesse desfile, a programação prevê a participação de 2.590 estudantes e integrantes diretamente vinculados às unidades escolares e o atendimento educacional, incluindo alunos da educação infantil, ensino fundamental e o público atendido pelo Núcleo de Atendimento Especializado, alunos com transtorno do espectro autista, o NAETEA. Entre as escolas participantes hoje do desfile estão os NEIs Maria Clara Machado, Deodoro de Mendonça, Maria da Consolação de Souza, Alzira Boa Vista e Daniel da Silva Franco. Além das escolas municipal de ensino, Terezinha de Souza Ramos, Mário Antônio, Martinho Mota da Silveira e diversas escolas de ensino fundamental, como José Mendonça Virgulino, São José, Anísio Teixeira, Assi Jesus Neves de Barros, Assi Barros, Rayara Carvalho Costa, Josineide da Silva Tavares, Coronel João Anastácio de Queiroz, José Flávio Alves de Lima, Tancredo Neves, Tereza de Castro Aquino e Cristo Rei. São as escolas que estão participando hoje. O desfile também conta com a forte participação de bandas escolares e instituições culturais. Entre elas estão a Banda Municipal, Banda da Fundação Casa da Cultura de Marabá, Colégio Adventista, Escola Municipal Cristo Rei, Estação Conhecimento, além de grupos de aventureiros e desbravadores. Projeto Visão de Águia, Projeto Ensina Cultura, instituições religiosas, entidades sociais e esportivas. E aí a programação será encerrada com o desfile militar, que contará com a participação de militares no primeiro momento. Polícia Militar, né? Polícia Militar e Bombeiro, e encerra com militares da 23ª Brigada de Infantaria de Selva, Polícia Rodoviária Federal, encerra. Antes tem Guarda Municipal e depois tem os militares, Polícia Militar e Corpo de Bombeiros, Polícia Rodoviária Federal e Exército Brasileiro. Encerra a programação do desfile. Mais do que uma celebração da independência do Brasil, é um momento de patriotismo. Então, lotado lá na Marabá Pioneira. Bom dia a todos vocês aí que estão na Pioneira. A gente sabe do transtorno do trânsito, mas é por um motivo justo, né? Relembrar aí o 7 de setembro, dia da independência do Brasil. Então, muita gente compareceu lá na Marabá Pioneira e este ano o tema é inovação, equidade e saberes conectados, caminhos para a sustentabilidade.

0: Zainara e Joelma, Aquele Alguém. 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
2: Bom dia, Nona Dourada. Aqui é a Kaline Rocha.
0: Bom dia.
2: Da Vila Mussal, em São Domingos do Araguai. Encadastra aí na promoção da Brasil Rural.
0: Cadastrada.
3: Bom dia, Nona Dourada.
0: Bom dia.
3: Pois é, né? Perdi o duzentão. Mas é assim mesmo, né? Porque não era pra ser meu. Ai, moço, eu tinha ido no Parapebas e acompanhante de uma amiga minha que foi fazer uns exames lá. Eu fui como acompanhante dela e tava chovendo também. Meu chip não tava pegando lá, assim, a internet. Pegava, mas era pouco. Às vezes pegava, às vezes não. Mas é assim mesmo, né?
0: Perdeu os 200.
3: Perdi minha oportunidade de tirar foto com todo mundo.
0: Isso.
3: Que eu ia me arrumar, que eu ia ir tirar foto. Queria tirar com cada apresentador da
0: Olha
3: rádio.
0: Aí.
3: Cada locutor. Mas é assim mesmo. Da próxima vai dar certo.
0: Aí é lá de São Domingos do Araguaia.
3: Na promoção da Brasil Rural de novo.
0: Cadastrada.
3: Na Natorade.
0: Ela se cadastrou. É Tatiane ou Tainara? Me fala aí. Tatiane ou Tainara? Ela se cadastrou. E aí saiu. Foi para Parauapebas, o Michel Garcia ligou, chamou e não atendeu. Lá de Parauapebas poderia ter atendido, mas ela disse que o sinal lá estava ruim, né, na internet, e ela perdeu R$200. Filha da minha amiga Fátima Rocha. Tem alô aqui para mandar? Vamos mandar alô. Bom dia, Nonato Dourado, sou Odilon, estou ligado na Clube FM, na Folha 9. Me lembro desse acidente aéreo. Nesse ano, não teve desfile no 7 de setembro, porque morreu o filho do Vavá Mutran. Olha aí, viu? Ele lembra, o Odilon lembra da queda desse avião, que morreu um dos filhos do Vavá Mutran e outras pessoas também. Foram 12 ao todo, ele lembra, diz que não teve nenhum desfile do 7 de setembro. Muito obrigado, meu amigo. Um bom dia para você. Tem informações aqui dentro da programação da Clube. O Supermercado Líder informa que vai funcionar hoje, feriado, normalmente até às 22 horas. Então, Supermercado Líder informando que está funcionando hoje, neste feriado, normalmente, e permanece aberto até às 22 horas.
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0: Na Clube, você está ouvindo o programa Clube da Manhã. Vamos mandar alô? Mandar alô aqui para o meu amigo Jailton. Alô, Jailton. Está lá no sítio Santo Estevão, comunidade do Espírito Santo, Vila do Espírito Santo, em Santo Antônio do Tauá. Está ao lado da sua querida mamãe, Dona Diquinha. Alô, Dona Diquinha, bom dia. Bom dia para a esposa do Jailton, para os filhos, para as noras, genros, toda a turma aí, toda a família reunida lá em Santo Antônio do Tauá, no sítio Santo Estevão, comunidade do Espírito Santo, Vila do Espírito Santo. Bom dia a todos vocês. Também está colhendo limão por lá, viu? Colhendo limão, limão galego, né, rapaz? Limão galego, mandou aqui um vídeo para mim, está colhendo lá limão galego. Eu acho que você pode trazer esse limão, vai ajudar, o Jailton.
1: Deixa eu te falar, tem como tu arrumar 2 quilos de bistec, 2 litros de açaí pra mim, aí depois a gente se acerta.
0: Olha aí, quando o Jailton vir de lá, ele vai trazer um açaí, tá bem? Se preocupa não, que ele traz um açaí pra você, aí fica tudo legal, tudo bacana. Alô, Jailton, bom dia, meu amigão, obrigado aí pelo carinho da sintonia. Ligados comigo na Folha 28... Da Nova Marabá está a Maria. A Maria aniversariou, foi sábado, eu estive lá na casa da Maria, teve um almoço com vários amigos, os parentes todos juntos lá. Alô, Maria, ela que é esposa do Orlando. Maria e Orlando, que são padrinhos aí da minha amiga Joana. Minha amiga Joana está lá na Folha 28 acompanhando o programa. Dona Antônia, alô, Dona Antônia, vamos melhorar, Dona Antônia, vamos para cima. Vamos melhorar aí, tá bem? Dona Antônia e o Orlando, a Maria, a Joana acompanhando a programação da Rádio Clube. Ali na Folha 28 tem áudio chegando. Alô, bom dia.
2: Adorado, é o Antônio do quilômetro 7, filho da Silene. Vou cadastrar na promoção da Brasil Rural.
0: A Silene hoje deve estar triste, ela não mandou áudio ainda, está muito triste, né, Antônio? Com certeza, conheço a Silene. Tá triste.
3: Bom dia, Nonato Dourado.
0: Bom dia.
3: Bom dia aos ouvintes. Bom dia, meu primo Zé Neto. Ah, ponta de pedra. Que é o Josiel aqui da Praia do Tucunaré. Bora botar meu primo Zé Neto para ser o presidente do Cutião, dos Cutiões aí. E tem que fazer o grupo das Cutionas também, das mulheres Cutionas.
0: A Rosa vai organizar.
3: É isso aí, galera. Bom dia para todos.
0: Bom dia. Valeu, meu amigo. Muito obrigado. Bom dia para o meu amigo Manuel, ligado na Clube. Manuel, sábado, trouxe canjica para nós aqui na Rádio Clube, para mim, pro Frank Dias, pro Júlio César. Canjica preparada aí pela minha amiga Sandra. Alô, Sandra. Muito obrigado para você. Um bom dia. Vamos falar de esporte? Vamos lá. Chegando o Paulo Henrique aqui no programa. Alô, PH, bom dia.
4: Giro esportivo.
5: Paulo Henrique. Depois de uma classificação sofrida e de uma semana de preparação, o Paysandu começa nesta segunda-feira a etapa mais importante da temporada. No Mangueirão, às 18 horas, o Papão recebe o Brusque pela primeira rodada do quadrangular decisivo da Série C do Campeonato Brasileiro. A partir de agora, cada ponto tem peso ainda maior. Em 6 partidas, o time bicolor precisa terminar entre os 2 primeiros do Grupo C para garantir o retorno à Série B de 2027. A chave do Papão na segunda fase reúne, além do Bicola, Brusque, Ferroviária de Araraquara e Inter de Limeira. Os 4 times se enfrentam em turno e retorno. E os 2 melhores avançam à segunda divisão. O líder da chave ainda terá a possibilidade de disputar o título da Série C contra o primeiro colocado do outro grupo. O Papão chega ao quadrangular depois de terminar a primeira fase na 7ª colocação com 29 pontos. A classificação veio mesmo após a derrota por 1 a 0 para o Maringá no próprio Mangueirão na última rodada. O resultado fez o time cair posições, mas os tropeços dos concorrentes garantiram a presença entre os 8 classificados. O momento, portanto, é de recomeço para a equipe comandada por Júnior Rocha. Antes da derrota para o Maringá, o Paysandu havia reagido na competição com a vitória sobre o Ituano por 1-0 depois de sofrer uma goleada por 4-0 para a Ferroviária. Na campanha da primeira fase, foram 9 vitórias, 2 empates e 8 derrotas com 29 pontos. Para a abertura da nova fase, Júnior Rocha ganhou alternativas para montar o time. O volante paraense Cucri, de 19 anos, o lateral esquerdo Renan Castro, de 30 anos, foram registrados no boletim informativo diário e estão aptos para estrear pelo Papão. Os dois chegaram para reforçar o elenco especificamente para a reta decisiva da temporada. Cucri foi contratado após passagem pelo Coritiba e pelo Águia de Marabá. Vale ressaltar que o jogo de ontem, entre Maringá e Ferroviária, aconteceu um empate em 3-3 e se o Paysandu ganhar hoje, garante a liderança do grupo. O Papão está escalado com Gabriel Mesquita, Edilson, Pedro Carrerete, Lucas Rodrigues e Luciano Taboca, Pedro Henrique, Caio Melo e Marcinho, Tylon, Cleiton Pego e Ítalo. O torcedor está muito confiante.
0: Muito obrigado, Paulo Henrique, pela sua participação aqui no programa Clube da Manhã. 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Tem áudio chegando aqui na Clube, vamos lá para mais áudios.
6: Bom dia, Nona Sorada, aqui é a Kaline Rocha, da Vila Mussal, em São Domingos do Araguaia. Um cadastro aí na promoção da Brasil Rural, bom dia.
7: Bom dia, Nona Dourada. Pois é, né? Dia o duzentão. Mas é assim mesmo, né?
0: Porque não era... A Kaline, eu coloquei esse áudio aqui, a Kaline é irmã da Tainara. É a Tainara, perdeu 200, a Tainara perdeu 200. Na sexta-feira, a Kaline já se cadastrou, já a Tainara também. São irmãs. A Fátima Rocha me informou aqui, são irmãs. E aí a Tainara perdeu os 200, né? Mas está cadastrada novamente a Kaline também. Muito obrigado.
8: Nona Dourada, bom dia.
0: Bom dia.
8: Meu nome é Raimundo aqui da Folha 13. Me cadastro na Brasil Rural. Bom dia. Boa semana, saúde e bom feriado.
0: Muito obrigado.
9: Donato Dourado, bom dia.
0: Bom dia.
9: Avisa aí para os palmeirenses que o Navaldão ultrapassou. Que é Lauro Pereira, pai Jardim Vitória.
0: Falou, meu amigo. Muito obrigado. Bom dia. São 10h15.
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0: Paula Fernandes, eu quero ser pra você remix, hein? Remix aqui na sua Rádio Clube. FM 91. Vamos fazer uma conexão com a FM 91, por lá está o Frank Dias. Deixa eu chamar o Frank Dias, ele não tá feliz hoje, hein?
1: De Fluminense e Vasco da Gama, deu Fluminense, hein, Nonato?
0: Deu Fluminense, o Vasco perdeu. Eu acabei de falar aqui que hoje você não tá feliz.
1: Não, eu tô feliz da vida,
0: tá
1: meu
0: feliz?
1: Eu tô feliz da vida. A gente tava batendo no Fluminense, tava virando o pai do Fluminense. É o Vasco da Gama. Vasco da Gama.
0: Eu não era nascido ainda.
1: Assim. É, né?
0: Não era.
1: Recentemente, o Vasco meteu a pena no Fluminense aí, meu amigo. Então, a gente tava sendo pai do Fluminense.
0: Tinha que ganhar.
1: Uma hora eles tinham que ganhar. Mas eu tô sabendo aí que você tá feliz da vida também, né?
0: Sim, sim.
1: Agora eles estão falando, segue o líder. Você estava com vontade de falar isso, né?
0: Rapaz, e tem uns... Eu acho que é empate aqui, né?
1: Ah.
0: É, torcedores do Flamengo e do Vasco, né? Você é vascaíno, Rogério Brasil vascaíno. Naldinho vascaíno,
1: Natana vascaíno.
0: Fala até baixo que aqui na minha frente tem um tricolor.
1: É?
0: Tem um tricolor aqui na minha
1: frente. Já sei quem é.
0: Então tá ele... aqui comigo. Aí vem Nonato Dourado flamenguista, Jackson flamenguista, Inaldo flamenguista. A maioria.
1: Luan James flamenguista.
0: Flamenguista. Isso.
1: A Mojaci.
0: Isso mesmo, viu?
1: Uma galera.
0: Eu acho que é maior. Beleza. E quem vem aí?
1: É o vascaíno.
0: Flamenguista ou vascaíno?
1: Vascaíno é o Paulo Henrique.
0: Pode chamar o PH.
1: Paulo Henrique tá lá no Líder Home Center. Meu amigo Paulo Henrique, bom dia.
2: Bom dia pra você, Frank Dias. Bom dia pra você, Nonato. Rapaz, tô escutando o papo de vocês aí, viu? Eu sei. O Vasco tá na zona e o Flamengo é o líder. 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
2: 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Um abraço, Frank, um abraço, Nonato. Fiquem com Deus, feriadão maravilhoso aqui na Clube da FM 91. Bom dia.
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0: Aí você ouvindo o Zé Vaqueiro, Meu Bel, já já você vai ouvir essa música todinha. Vamos dar passagem para o repórter Elvando Vale, tá lá no palanque oficial do 7 de setembro. É com você, Elvan.
1: Bom dia, Nonato, amigos da Clube FM. Manhã desta segunda-feira, 10 horas e 26 minutos. Neste momento aqui na Avenida Antônio Maia, com a Getúlio Vargas, a temperatura é de 30 graus, cedo, mas já está quente, Nonato. Queria avisar que ontem foi uma chuva forte no município de Bom Jesus, ali na área indígena, mas muita chuva com vento fortíssimo. Em Marabá, que é bom, né, Caneca? Nonato, a expectativa é grande. Muita gente lotada na Avenida Antônio Maia, nesse momento ainda estão desfilando as escolas do município, e a expectativa é da força de segurança. Polícia Militar, o Exército Brasileiro, enfim, a Força de Segurança do município. Representando hoje o Coronel Cleito, que é comandante do CPR, o Tenente Coronel Kojak. Hoje ele está aqui como CPR comandante regional. Coronel, expectativa de fila da independência nossa, do Brasil, e a quantidade de gente, era essa expectativa pelo prognóstico da própria Polícia Militar, a quantidade de gente, e o desfile da PM, vem alguma coisa nova hoje?
2: Bom dia, Ivan, bom dia, Nonato, bom dia a todos os ouvintes. É uma satisfação estar aqui hoje, 7 de setembro, essa data importante, dia da independência brasileira, uma data tradicional em que o município de Marabá, historicamente, tem feito desfiles maravilhosos, apresentando à sociedade marabaense as forças de segurança maravilhosas, apresentando à sociedade marabaense as forças de segurança.

0: cresceu significativamente, sua estrutura, quartéis aqui em Marabá. Graças a Deus, nós estamos tendo a satisfação de proporcionar à sociedade marabaense uma segurança mais completa, né? Hoje representada a Polícia Militar, além do 4º Batalhão, o 34º Batalhão, o Batalhão com o Comando, o Batalhão Rural e o Batalhão de Missões Especiais. E isso tudo fortalece, né, o laço e o compromisso da Polícia Militar em proporcionar a segurança no município, ao município de Marabá. É, eu percebo hoje, sempre a gente busca armar um esquema de segurança, planejar um esquema de segurança e executar, sempre pensando em uma população, em uma quantidade de pessoas maior, em situações mais complexas. A gente tem que estar sempre preparado para o pior. Né? A Polícia Militar, a missão é essa, estar sempre preparado para o pior. Mas a presença ostensiva das guarnições da Polícia Militar ao longo de todas as vias por onde passa o desfile está proporcionando uma segurança às pessoas que estão vindo apreciar o evento e às autoridades de forma bastante satisfatória. É, hoje, eu acredito que não tenha tantas pessoas como nos anos anteriores.
1: Os alunos
0: hoje já desfilam? Sim. Os alunos que estão na iminência de se formarem também irão participar. Nós já tivemos o desfile da CM Rio, o desfile também do PMZito, de forma pioneira, um projeto social do 34º Batalhão, que hoje funciona na Usina da Paz, que tem como objetivo principal proporcionar condições psicológicas para que essas crianças, esses adolescentes, resistam às investidas de drogas e da violência. E assim possam ter um futuro mais digno na sociedade marabaense.
1: Muito obrigado, então, Tenente Coronel Kojak, comandante do 34, nós dois representando o CPR-2 de Marabá. Aconteceu o Ligue na Clube. É o Vando Vale, Clube da Manhã, com Nonato Dourado.
2: Muito obrigado, Elvan. A qualquer momento você pode chamar novamente para participar aqui do programa Clube da Manhã. Grande Elvan está lá trazendo todas as informações desse desfile do 7 de setembro, né, o nosso patriotismo, as escolas, as forças de segurança estão neste momento desfilando. Você que está em casa pode ir para lá, também pode ir para prestigiar. Vamos ouvir agora, na íntegra, Zé Vaqueiro, Meu Mel.

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0: 10h54.
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0: Voltamos com você aqui na sua 100,7 Rádio Clube de Marabá. Voltamos para dizer que tá na hora, hein? Tá na hora de ir embora, já tá quase na hora do almoço. Acertou o placar do jogo? Você acertou o placar do jogo? Fique atento, daqui a pouco, se tiver mais de um acertador, haverá o sorteio. Se tiver só um acertador, a pessoa leva a premiação direta. Tendo mais de um acertador, haverá o sorteio. Então fica ligado, coloca a senha na mão, para quando o telefone tocar, você não dizer alô, falar a senha corretamente. Tá bem? Então fica ligado aí. Tá na hora de ir embora? Tá na hora. Daqui a pouquinho tem Barra Pesada comigo, às 11h50, na RBA TV, canal 2.1. Mulheres, considerem-se beijadas. 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

0: Campeonato Brasileiro, 26ª rodada. Tivemos no sábado, Bragantino 2, Bahia 3. São Paulo 2, Atlético Mineiro 0. Fluminense 1, Vasco da Gama 0. No domingo, às 11 horas da manhã, o Coritiba perdeu dentro de casa de virada para o Mirassol por 2-1. Cruzeiro 3, Atlético Paranaense 1. Internacional 2, Santos 3. Remo 0, Flamengo 1. Botafogo 0, Palmeiras 0. E Corinthians 1, Chapecoense 2, em plena Neoquímica Arena. Hoje, ainda teremos mais uma partida para fechar a 26ª rodada. Às 20 horas, no estádio Barradão, tem Vitória e Grêmio. A classificação marca: Flamengo assumindo a liderança com 54 pontos, o Palmeiras tem 53, o Atlético Paranaense 45, o terceiro. Em quarto, Fluminense, 45 pontos. Na quinta colocação está o Bahia, com 43 pontos. O Cruzeiro, 42, é o sexto. Em sétimo, Coritiba tem 37. Em oitavo, o Atlético Mineiro, com 36 pontos. O Red Bull Bragantino tem 35. O São Paulo tem 33 pontos, é o décimo. Em décimo primeiro, o Corinthians, 32 pontos. 12º, o Santos, 32. 13º, Botafogo, 31. 14º, o Vitória da Bahia, 29. 15º, Grêmio, 28. 16º, Mirassol, tem 28 pontos. O Vasco da Gama abre a zona de rebaixamento com 25 pontos. O Internacional, 18º, com 25 pontos. O Remo, 23 pontos, 19º. E em último, está a Chapecoense, com 23 pontos.
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1: O tradicional desfile cívico-militar de 7 de setembro tomou a Avenida Antônio Maia, no núcleo Marabá Pioneira, reunindo milhares de moradores, estudantes e forças armadas. Com o tema Inovação, Equidade e Saberes Conectados, Caminhos para a Sustentabilidade, a programação oficial da Semana da Pátria 2026 destacou o papel da educação inclusiva, das tradições regionais e da preservação ambiental da Amazônia Oriental. A abertura das apresentações contou com a presença do prefeito de Marabá, Tony Cunha, que celebrou o engajamento comunitário.
2: Eu fico muito feliz com a participação popular e que a gente possa fazer dessa data algo cada vez mais feliz e mais bonito.
1: A estrutura do desfile contou com a marcha das forças de segurança e das instituições educacionais do município. O general Enio Barbosa Fetes Magalhães, comandante da 23ª Brigada de Infantaria de Selva do Exército, destacou o alcance da celebração militar da região.
2: Nossas celebrações iniciaram hoje na parte da manhã, uma cerimônia onde fizemos o hasteamento do pavilhão nacional, uma oportunidade de reverenciar os símbolos nacionais. E agora no desfile cívico-militar, nós vamos ter cerca de 1.200 militares desfilando, 25 viaturas, e ao longo de toda a semana, a brigada vai ter ao todo 27 representações militares em 17 municípios dos estados do Pará e do Maranhão. É sempre uma oportunidade de nós fortalecermos os laços com a sociedade marabaense principalmente, e também reafirmarmos os valores tão importantes como civismo e patriotismo.
1: A rede municipal de ensino e as entidades sociais levaram mensagens focadas em acessibilidade e inovação. A APAI de Marabá, ao completar 28 anos de atuação, levou 150 usuários à avenida, sob a liderança do presidente Cláudio Rocha Nunes. O Núcleo de Atendimento Especializado a Alunos com Transtorno do Espectro Autista, ou NAETEA, e a Fundação Casa de Cultura também integraram a programação, exibindo projetos de robótica, música e educação inclusiva. Escolas tradicionais, como a Escola José Mendonça Virgulino e o Colégio com Supervisão Militar Rio Tocantins, do CMRio, primeiro lugar do IDEB Municipal, apresentaram um pelotão temático sobre transição energética, cultura maker e sustentabilidade. O encerramento do Bloco Civil foi conduzido pela Secretaria Municipal de Educação, sob a gestão do secretário Cristiano Gama Lopes e coordenação dos professores Valquimar Guedes e Tony Bandeira. Finalizando o desfile, o Exército Brasileiro e entidades da Força de Segurança, como a Polícia Militar e o Corpo de Bombeiros, fizeram a festa da celebração do 7 de setembro em Marabá.
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2: Com a expectativa de receber cerca de...
0: E do Brasil.

montadas e apresentações da Esquadrilha da Fumaça e de aeronaves da Força Aérea Brasileira. Para quem vai ao evento, a recomendação é chegar cedo. As arquibancadas abrem às 6 da manhã. Metrô e ônibus serão gratuitos. O trânsito terá restrições com bloqueios e acesso controlado. A segurança foi reforçada com revistas e inspeção individual. Não será permitida a entrada com drones, armas, facas, fogos de artifício, máscaras, mastros, cartazes, animais, exceto cães-guia, nem bolsas e mochilas grandes. Com previsão de calor e sol forte, a orientação é levar água em garrafas de plástico individuais, usar roupas leves, boné ou chapéu e protetor solar. O encerramento do desfile está previsto para as 11 horas da manhã. Da Rádio Nacional em Brasília, Renato Ribeiro.

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1: A partir desta quinta-feira, está suspensa a exportação de produtos de origem animal do Brasil para a União Europeia. A medida inclui carnes, ovos e mel e decorre da aplicação da lei europeia que restringe o uso de determinados antimicrobianos na produção animal, como antibióticos. Em 2025, a União Europeia importou US$1,8 bilhão em produtos de origem animal do Brasil, o equivalente a 368 mil toneladas, segundo dados do governo brasileiro. No setor de frango, a expectativa é que a suspensão seja revertida em novembro, após a conclusão da auditoria europeia. Até lá, as perdas podem chegar a aproximadamente US$243 milhões. No caso da carne bovina, o setor brasileiro pode deixar de exportar mais de US$1,8 bilhão entre setembro deste ano e julho de 2028, tempo necessário para a adaptação da cadeia às novas exigências. Na avaliação do professor de agronegócio global do INSPER, Marcos Janck, o impacto da suspensão sobre as exportações

0: ações brasileiras não deve ser tão expressivo, uma vez que a União Europeia representa um mercado menor em comparação com a China. Segundo dados da ABEC, o Brasil exportou 4,5 milhões de toneladas de carne bovina em 2025. Desse total, metade tiveram a China como destino, enquanto 230 mil toneladas foram embarcadas para o mercado europeu.
1: O que acontece na Europa é que eles pagam preços melhores, porque a gente atende diversos segmentos lá e os preços são mais altos do que em outros lugares do mundo. Mas os volumes são bastante baixos e restringidos por cotas.
0: O professor do Departamento de Economia da Universidade de Brasília, José Luiz Oreiro, avalia que a restrição europeia pode pressionar para baixo os preços das carnes de frango e bovina no mercado brasileiro.
2: O redirecionamento de mais de 100 mil toneladas de carne bovina e 230 mil toneladas de frango, que antes iriam para a Europa, vai aumentar imediatamente a oferta disponível no mercado interno. O mercado interno brasileiro tem capacidade para absorver esse volume excedente, mas o aumento da disponibilidade local pressiona as margens de lucro dos frigoríficos e pode acabar resultando em produtos mais baratos nos supermercados.
0: O especialista em comércio exterior e sócio da Barral Parente Pinheiro Advogados, Celso Figueiredo, tem avaliação diferente. Para ele, a suspensão não deve provocar impacto significativo nos preços das carnes no mercado interno, diante da participação relativamente pequena da União Europeia nas exportações brasileiras e da existência de outros mercados compradores. Reportagem Paloma Custódio.
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1: O direito fundamental à liberdade de voto e à manifestação política no ambiente de trabalho ganha atenção redobrada no pleito de 2026. Dados recentes de uma pesquisa divulgada pela Justiça do Trabalho revelam que 662 processos de assédio eleitoral foram ajuizados no país entre maio de 2023 e dezembro de 2025. A maioria é movida por trabalhadores individuais em busca de reparação por danos já consumados. Mas afinal, o que é assédio eleitoral? O analista judiciário do Tribunal Regional Eleitoral da Bahia, Jaime Barreiros, esclarece essa dúvida.
2: A legislação prevê que ameaças a um cidadão em troca de voto ou alguma vantagem que possa ser oferecida também ao cidadão caracteriza crime de corrupção eleitoral, caracteriza a chamada captação ilícita de sufrágio. E aí, justamente, quando um empregador em uma empresa constrange um empregado ou um grupo de empregados para votar ou deixar de votar em algum candidato, caracteriza essa corrupção eleitoral, essa captação de sufrágio e o abuso de poder. Então a gente chama isso tudo de assédio eleitoral.
1: Para coibir condutas abusivas antes e durante o período de votação, a Justiça do Trabalho estruturou um plantão especial focado no atendimento de medidas urgentes durante as eleições de 2026.
2: O cidadão pode entrar em contato com a Justiça Eleitoral, como também com o Ministério Público Eleitoral, o Ministério Público do Trabalho, a Justiça do Trabalho também. Todos somos parceiros nesse processo, né, de garantia do voto livre.
1: O plantão especial segue até o fim do segundo turno em outubro. O trabalhador denunciante tem a garantia do sigilo da identidade preservada. Da Rádio Educador FM, diretamente de Salvador, Josi Braga, para a Rádio Nacional.

0: 11:57.
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1: Transportadora do crime, boa tarde.
0: Vamos fazer o Pará crescer para o seu povo.
1: Transportadora do crime, boa tarde. Temos rota por rio, estrada, pista clandestina ou porto. 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
2: E a fiscalização, como é que fica, mano?
1: Senhor, isso aqui é a Amazônia. 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
3: Em 2025, 344 municípios da Amazônia Legal apresentavam evidência de presença de facção criminosa. 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O avanço foi mais de 30%.
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0: mandando áudio aí se você quiser participar. WhatsApp da Rádio Clube sempre liberado para você bater aquele papo comigo. Olha aí, olha aí o Zap Clube aí, ó.
1: 9162.
0: Viu aí? 991-62-2480. 991-62-2480.
2: Repita.
0: Como é que é agora? Como é que é?
2: Repita.
0: 991-62-2480.
2: É, Rogério Brasil. Essa fera. Uma parte do ventinho pra você.
0: Outro pra ti, mano.
2: Garota, é. Marabaense, tá, garotão?
0: Tamo junto, hein, ventinho? É bom. Estamos chegando com o nosso Clube na Bola. Segundou, meu amigo. Hoje é feriado nacional, hein? Dia 7 de setembro de 2026, feriado nacional, e você tá aí em casa, só na mãe, é, meu amigo, perna pro ar, é, só gastando aquele ar-condicionado e ouvindo a gente, né? Um abraço, obrigado pela audiência aí, viu? Pelo carinho de sempre com a companhia. Você que tá pelas ruas da cidade dando carona pro Timão, campeão do rádio, tamo junto!
3: Brasil! Sou eu!
0: O bonitão das tapioca!
4: Alô, mano, cora em mim que só é vácuo!
0: Vamos que vamos!
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0: Vamos falar pra você dos campeonatos pelo Brasil! Você quer estar bem informado? Fica aí, aumenta o volume aí. E fica de boa na lagoa, como diz o ditado popular. De boa na lagoa, meu amigo. Olha só, vamos viajar pelo futebol nacional. Vamos lá fazer essa viagem bacana. Começando pela Série D, né? Tivemos o primeiro jogo da grande decisão da Série D, a quarta divisão do futebol brasileiro. E a equipe do Uberlândia, mesmo jogando em Arapiraca, né? Uma casa do Asa de Arapiraca, meteu 2-0, rapaz, 2-0, colocou a mão na taça aí a equipe do Uberlândia, pode ser o grande campeão brasileiro da Série D, podendo perder até por um gol de diferença e jogando em casa, né? Vai, a decisão acontece no próximo final de semana, para ser mais exato aqui com você, no próximo domingo, às 5 da tarde, temos Uberlândia e Asa de Arapiraca lá em Uberlândia, né? É, lá no Triângulo Mineiro, time de Minas Gerais, podendo até perder por 1-0, que vai ser o grande campeão brasileiro da Série D. Isso é muito bacana, né? Os seis que subiram, todo mundo já sabe, né? Uberlândia, Asa, Goiatuba, Nacional e as equipes do Gama e do ABC também subiram, seis equipes que subiram para a Série C da próxima temporada no futebol brasileiro. Por falar em Série C, meu irmão, teu time tá onde? Tá na Série C? Ah, bom, então presta atenção no serviço que eu vou dizer para você os resultados deste meio de semana, aliás, desse final de semana pela Série C do Campeonato Brasileiro. Inter de Limeira e Ferroviária empataram em 3-3, jogando em Limeira. Ferroviária jogou fora de casa, conseguiu um bom empate. Nesse quadrangular, eu falei aqui, né? O negócio é você ganhar em casa e procurar ir pontuar fora, né? Que aí você chegou ali a 9 pontos por ali, você está praticamente dentro. Essa que é a grande realidade. Então você tem que, né, pelo que a gente acompanhou aí nas últimas temporadas, né, você vai fora de casa, você consegue um empate, como a Ferroviária conseguiu agora, aí depois você vai jogar em casa contra essa mesma Inter de Limeira, você consegue pontuar, assim, os 3 pontos, né, você já fica aí à frente de um rival. Então é isso, né? Foi bom para a Ferroviária e ruim para a Inter de Limeira. E se foi ruim para a Inter de Limeira, imagine para o Floresta. O Floresta perdeu em casa para o Maringá pelo placar de 1-0. Maringá, esse foi um resultado muito bom para o Maringá. Você sabe que no grupo está a Inter de Limeira, Ferroviária, Paysandu e Brusque. No outro tem Floresta, Maringá, Santa Cruz e Botafogo da Paraíba, né? Pois é. Então, Floresta perdeu em casa para o Maringá e o Santa Cruz fez o dever de casa. Venceu o Botafogo da Paraíba, que para muitos é o time mais forte deste grupo, pelo placar de 1-0. Então Santa Cruz, o Santinha, largou na frente aí por uma das vagas na Série B do Campeonato Brasileiro. Para o Santa Cruz, que é um time de massa, né? Eu acho que há muito tempo, nem lembro a última vez, o Santa Cruz jogou a Série B do Campeonato Brasileiro. O Santa Cruz andou afundado aí na quarta divisão, né? Teve época que nem divisão o Santa Cruz teve, porque foi mal no Campeonato Estadual, né? Voltou, parece que é SAF agora, né? Tem uma galera investindo uma grana pesada lá. E ele tá indo bem nesse Campeonato Brasileiro da Série C e a previsão é de que suba, né, cara? Começou bem, venceu 1-0 a equipe do Botafogo jogando em casa lá no Mundão do Arruda, na capital de todos os pernambucanos. Paysandu e Brusque, hoje às 18 horas, em 6 da

da tarde. Atenção para o horário, para você que vai acompanhar aqui pela Rádio Clube. Às 18 horas, a bola rola. Hoje é feriado, 18 horas, tá? Torcedor não vai ter problema de chegar lá no Mangueirão. Estamos em Paysandu e Brusque hoje, às 18 horas, fechando a rodada. Vamos falar de classificação agora, né? Porque agora que é a primeira rodada, né? A próxima acontece no próximo sábado, Botafogo da Paraíba e Floresta, Maringá e Santa Cruz. O Paysandu joga domingo que vem, 4 da tarde, contra a Ferroviária lá em Araraquara. Paysandu, a última vez que foi lá em Araraquara, né? Meu Jesus, levou um sacode, 4, de 4 da Ferroviária. Tomara que seja diferente essa viagem agora, no próximo domingo. Brusque e Inter de Limeira jogam domingo que vem, 18h30. O Brusque e Paysandu jogam hoje, abrindo aí as suas participações no quadrangular. Dentro desse grupo do Paysandu aí, o Brusque é o favorito, né? Que o Brusque terminou em primeiro lugar. A chave de classificação é o grande favorito. Daqui a pouquinho tem mais do Papão. Tem ficha técnica para o duelo de hoje contra o Brusque. O Bruscão da galera. Que vai enfrentar o Paysandu hoje. E eu sou Paysandu e não abre, hein? Futebol paraense, Paysandu e não abre. Já a gente vai falar mais desse Papão da Curuzu, beleza? Para você que está aí do outro lado, que torce para o Paysandu, né? Essa coisa toda. Série B do Campeonato Brasileiro, vamos passar a limpo. Tivemos rodada de número 28, que começou na quinta-feira e vai terminar... Não, terminou ontem, né? Terminou ontem, a rodada de número 26. Os resultados são os seguintes: Náutico 1, Botafogo de Ribeirão Preto 0, Criciúma 2, Cuiabá 0, Atlético, olha só essa taca que o Atlético deu no Vila Nova. Vila Nova é meio bipolar mesmo na competição. Atlético 5, Vila Nova 0, meu, fora os ameaços. CRB 3, América de Minas 1, Novo Horizontino 3, Avaí 1, Goiás 0, Fortaleza 1. Goiás está também numa crise aí que quase não para. Jogando em casa, o Goiás perdeu para o Fortaleza. Juventude empatou com o Atlético Goianiense, jogando em Caxias do Sul, 2x2. E o Ceará venceu o Sport Recife pelo placar de 2x1. O Londrina perdeu em casa para o Operário, né? O jogo lá reunindo os clubes do Paraná. Londrina, que é de Londrina, e o Operário, que é de Ponta Grossa, né? Deu o Operário 2x1 jogando em Londrina. Ponte Preta 0, São Bernardo 2. A Ponte já era, né? Jogando com sub-20 aí o Campeonato Brasileiro da Série B. O líder é o Juventude, 47. O Criciúma vice-líder, 47 também. O terceiro é o Novo Horizontino, 46. O Vila Nova caiu para a quarta colocação com 44. O Fortaleza encostou no Vila Nova, 44. E o CRB fecha o G6 com 42 pontos ganhos na tábua de classificação. Na zona da degola, o Vozão saiu com a vitória e empurrou o Avaí. Avaí 29, Londrina 22 pontos ganhos, América de Minas 14 e Ponte Preta 10 são os últimos colocados no Brasileirão Série B. Próxima rodada do Brasileirão Série B, deixa eu ver bem o que é a partir de que... De que dia? A partir de amanhã, né? Já começa a 27ª rodada. Cuiabá e Atlético, Criciúma e Juventude, Botafogo de Ribeirão e Novo Horizontino, Fortaleza e Avaí, América de Minas e Náutico, Operário e CRB, Atlético Goianiense e Ceará, São Bernardo e Londrina. Olha o clássico aí, Vila Nova e Goiás, quinta-feira, 7h30 da noite, tem Vila Nova e Goiás. Sport Recife e Ponte Preta. Então são esses aí os próximos confrontos da rodada 27 do Campeonato Brasileiro da Série B. O Brasileirão, que vai dar aí 4 vagas para a Série A do próximo ano. Por falar em Série A, é o destaque agora, a elite do futebol brasileiro. Rodada de número 26 foi para conta... Não, irá para conta hoje, tem um jogo hoje, né? Os jogos que aconteceram no final de semana. Bragantino 2, Bahia 3... São Paulo 2, Atlético Mineiro 0, Fluminense 1, Vasco da Gama 0. Resultado mais mentiroso do futebol. Hein? Vasco, só deu Vasco nesse jogo, cara. Só deu Vasco. Fluminense jogou ali uns 15 minutinhos do segundo tempo só. Mas o resultado é o que interessa, né? É bola na rede. Não é só de você dominar o jogo, você ter as melhores chances do jogo. Você não... É o que soma os 3 pontos depois é quem colocou a bola na rede. O Fluminense colocou 1x0. E venceu o gigante da colina, que está numa situação difícil aí no,
da Série A do Campeonato Brasileiro. A gente tem que começar a poupar jogadores. Essa aqui é a grande realidade das competições, que não é o Brasileirão Série A. Isso porque a gente notou, eu notei, não sei você, vascaíno, que está me acompanhando agora, uma queda de rendimento brusca no segundo tempo, porque o time cansou, né, pô? Ninguém aguenta jogar quarta e domingo, terça. O Vasco joga amanhã de novo pela Sul-Americana. Jogou sábado, os jogadores todos cansados, amanhã joga de novo. Então vai ter que escolher. E eu acho que eles já escolheram abandonar ou largar de mão aí a Sul-Americana, porque os principais jogadores do Vasco não viajaram para a Colômbia. Essa que é a verdade. Thiago Mendes não foi, o Andrés Gomes não foi, né? O Colídio não foi, então um monte de jogador que não foi aí, vai dar uma mesclada com o sub-20 e os jogadores experientes que não estão jogando muito. É isso que tem que acontecer, né? Porque o Vasco demonstrou um cansaço muito grande contra o Fluminense. Botou o Fluminense na roda o jogo todo, mas perdeu por 1-0. Não adianta você botar um time fraco, né? Que nem o Fluminense, né, Michel? Na roda e perder o jogo, não adianta. Curitiba 1, Mirassol 2. Rapaz, esse Curitiba, eu vou te dizer. Ah, fazer raiva outro aí. Curitiba ganha de todo mundo, perdeu pro Mirassol quando não podia perder. Pô. Perdeu pro Mirassol, jogando em casa o Curitiba, 1-0, 2-1, desculpa, pro Mirassol. Cruzeiro fez 3-1 no Atlético Paranaense e o Remo segurou o Mengão, hein? Perdeu só por 1-0, tinha uma galera aí dizendo 5, 4, 6, né? Mas aí o Leão, o todo poderoso Leão, com a arquibancada lotada, perdeu pro Flamengo de 1-0. Aí o juizão, hein? O juizão deu uma falta do gramado lá. Uma bola que o Jajá ia sair, saiu na cara do goleiro, ia ser gol do Remo. O juizão, o cara se tropeçou nas pernas e caiu. O zagueiro do Flamengo, o juiz. Rapaz, fica muito na cara, né? Os caras não esconde mais, não, né? Vou te dizer uma coisa, amigo. Marcou uma falta do gramado no jogador do Flamengo, pô. Vou te dizer uma coisa. O Flamengo ganhou por 1-0. Aí também. Tem que agradecer o Toró que caiu na hora do jogo, né? Dá uma igualada no jogo, um tanto de chuva daquele, essa aqui é a grande realidade. O Internacional estava levando de 3 do Santos, acabou fazendo 2, 3-2, terminou o jogo com o Inter. Dos gigantes que estão lá na zona de rebaixamento, o Inter que está mais em crise. Porque o Inter, além de ter jogo a mais do que os outros, não tem mostrado futebol. É um time muito, muito ruim, essa aqui é a grande realidade. Vamos ver o que, é que vai acontecer aí. Eu acho que cai dois grandes, aí cai dois gigantes. Não sendo o meu, que eu tô doido para que saia de lá da zona de rebaixamento, eu não tô nem aí. Botafogo 0, Palmeiras 0. Esse resultado, o Flamengo assume a ponta do Brasileirão. Corinthians 1, Chapecoense 2. Talvez o resultado mais surpreendente da rodada. O Corinthians perdeu em casa a primeira vitória da Chape jogando lá na Neoquímica Arena. E o Vitória e o Grêmio duelam hoje às 20 horas para ver qual dos dois vão se afastar da zona da degola. O Vitória ou o Grêmio. O jogo é no Barradão, em Salvador. Classificação do Brasileirão. O Flamengo lidera 54. O Palmeiras tem 43. 53, desculpem, um ponto a menos. Aí vem Atlético Mineiro, 45. Fluminense, 45. Bahia, 43, fechando o G5. Na zona de rebaixamento, 25 Vasco, 25 Inter. 23 o Remo, 17 a Chapecoense. Agora é hora da paradinha, porque depois do intervalo eu chego com o sorteio do placar do jogo, junto com Michel Garcia, Isaura Cabral e toda a produção da Rádio Clube da FM 91. Clube da Bola. Volto já, depois do intervalo. Meio-dia e 43.

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0: Sonda Clube, é o nosso clube na bola, galera. Vamos lá pro sorteio do placar do jogo. Meu amigo Michel Garcia já está por aqui. Grande Michel Garcia.
1: Michel Garcia.
0: Fala, Michel, tudo bem?
2: Tudo bem, tudo bem. Boa tarde, Rogério. Boa tarde também a Isaura Cabral. Já estamos conectados com a FM 91, porque a promoção é dose dupla, é placar do jogo. E o resultado deste placar do jogo, Rogério e Isaura, foi Fluminense 1, Vasco da Gama 0. Campeonato Brasileiro da Série A, esse foi o resultado do placar. E claro que nós tivemos acertadores. Com certeza tivemos acertadores deste placar, dando 1 para o Fluminense, 0 para o Vasco da Gama. E agora chegou a hora de darmos o prêmio destes. Está aqui a galera, dessa galera aqui que acertou o placar. Porque somente um é que vai levar, viu, Isaura?
3: É.
2: Somente um é que vai levar o
3: Isso
2: placar do jogo.
3: Isso se atender corretamente conforme o regulamento.
2: Agora dizer, falou, né, certo. Agora falou correto, porque tem que dizer a senha. Assim que ligarmos para você, você não vai dizer alô. Você vai dizer a senha da promoção para você levar todos esses prêmios. Vou recapitular rapidamente, porque o tempo está corrido, já são 12h48. R$200 em dinheiro da Reluz Materiais Elétricos, R$200 da Marabike Realizando Sonhos, mais R$200 da Centropax do Brasil. Se o acertador for associado e estiver com as prestações em dias, levará no lugar dos 200, ele vai levar 1.000. Um óculos de sol da Exóticas Flávia Amaral, lá ali na Cidade Nova, mais R$200 do Líder Material Elétrico do meu amigo Elkson, mais 2 cestas de alimento do supermercado Caiçara, preço fácil, preço bom, e também R$200 da Metalúrgica Marabá, portas de enrolar automática, todo mix de serralheria, tá certo? Estes são prêmios desta rodada do placar do jogo, sabendo que agora você tem que atender o telefone assim que sortearmos com a senha. A senha já foi dita diversas e diversas vezes, inclusive hoje já falaram a senha.
3: Sopraram já,
2: já sopraram. Eu não vou falar mais, tá bom?
3: Tá certo.
2: Você já tem que estar com ela anotada aí, tá bom?
3: Que tal, hein, Rogério Brasil?
0: É isso.
3: R$1.000 em dinheiro, além desses presentes aqui, temos quase R$1.500.
2: Exatamente, mais o óculos de sol, mais as 2 cestas de alimento, é prêmio. Olha, eu vou te dizer, a pessoa que fazer tudo certinho no placar do jogo, meu amigo, sai feliz da vida. Que é prêmio, aqui é prêmio, meu amigo, é prêmio. Vamos lá, os tambores estavam lá no desfile de 7 de setembro,
3: já,
2: Rogério?
3: Chegaram.
2: Mas já chegaram os tambores.
3: Festa bonita.
2: Viu? Pode rufar os tambores. Tem tambor aí, Isaura?
3: Tem.
2: Então rufa daí, os tambores daí, que eu vou jogar pro Rogério aqui. Lá vai, Rogério.
3: Mandaram a cornetinha também.
2: Boa. O trompete.
3: Ok.
2: Olha, eu tô achando que vai dar certo.
3: Mandaram a vinheta também, viu?
2: Certo, exatamente. Tô achando que vai dar certo, Isaura.
3: Bora lá,
2: tô
3: então.
2: Confiante hoje aqui que o ouvinte vai acertar. Vai atender com a ligação. Deixa eu só mostrar aqui pra nossa social media, a Laira Maria. Laira Maria? Acertei, é Laira Maria, pois é. Vamos então ligar agora para o acertador do placar do jogo, que vai atender o telefone conosco da forma correta.
3: Certo.
2: Ele vai dizer a senha e vai levar todos os prêmios da promoção placar do jogo. Deixa eu acessar aqui o teclado, ok. Lá vai, tchan, tchan, tchan, tchan, tchan, tchan, tchan, tchan, tchan, tchan, tchan.
3: E foi.
2: Igual aquele comercial, tá certo? Atenção, vamos fazer a ligação agora.
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2: Peraí.
4: E Marabá.
2: Calma, vamos devagar. Boa tarde.
4: Boa tarde.
2: Repita devagarinho a senha, por favor.
4: FM 91 e Clube FM, em primeiro lugar, no coração de Marabá.
2: Não é essa senha. Não é, tá faltando aí.
4: Foi assim.
2: Tá,
4: Marabá, foi. Não.
2: Tem coisa a mais aí. Tem coisa a mais aí na senha.
5: Tem não.
2: Tem coisa mais
5: eu
2: ainda.
5: Eu te mando um print na estante.
2: Então, mande o print então, neste instante. Vou dar a terceira chance para você falar corretamente. Pode falar.
5: FM 91 e Clube FM em primeiro lugar de, no coração de Marabá.
2: Rogério Brasil e Isaura Cabral. A senha é FM 91 e Clube FM. Primeiro lugar no coração de Marabá. Não tem o em primeiro lugar. Não tem o em primeiro lugar. Tá bom? E da primeira vez que ele falou, ele ainda disse assim: FM 91 e Rádio Clube. Em primeiro lugar no coração de Marabá. A gente tem que ser rigoroso nessa questão da senha, porque outras pessoas anotaram corretamente.
0: É verdade.
2: Outras pessoas anotaram a senha correta. FM 91 e Clube FM, primeiro lugar no coração de Marabá. É isso, poxa, uma pena. Foi o Gessimar da Silva Farias, bairro Santa Rita, final do telefone 80, e... Exatamente, ele fez tudo correto, mas colocou algumas coisas a mais aí que não estavam na senha, né? Infelizmente, ele já teria errado da primeira oportunidade, porque ele disse FM 91 e Rádio Clube. E não é FM 91 e Rádio Clube, é FM 91 e Clube FM, primeiro lugar no coração de Marabá. Tá certo, Isaura?
3: Tá certo.
0: Ah, deu ruim, né? Mas na próxima vai dar tudo certo.
2: Mas vamos continuar com o placar do jogo. O placar do jogo continua, tá? Continua, mais uma vez reforçando, né? Mais uma vez reforçando. Nós somos exigentes nesse quesito, porque outras pessoas acertaram e anotaram corretamente.
0: E a pessoa tem que pensar, Michel, é o seguinte: você tem um cofre, né?
2: Sim.
0: Você tem um cofre. Nesse cofre tem uma senha. Se você vai digitar a senha do cofre, se você erra uma letra ou coloca uma letra a mais, o cofre não vai abrir.
2: Não vai abrir.
0: Então a senha da promoção é justamente para abrir a premiação para o ouvinte. Então a senha tem que ser dita corretamente.
2: Isso mesmo.
0: Por isso que a gente sempre fala sobre isso aqui. Tem que anotar corretamente a senha.
2: Corretamente. Tá bom. Olha, faltam 5 para 1, mas já vou me despedir por aqui, senão o Rogério não termina as notícias do futebol desta segunda-feira. Forte abraço.
0: Valeu, Isaura. Michel Garcia, Isaura. É isso, né, gente? É questão de anotar a senha corretamente, como a gente sempre fala aqui na programação. Próxima vez você anota corretamente, tira aquele A, aquele M, né? Não coloca aquele N e tudo mais. Aí dá tudo certo, tá certo? Vamos falar dos gigantes do futebol paraense. Primeiro, e o Papão, né? Vamos falar do Papão.
6: Porque as notícias do Paysandu.
0: Hoje tem Paysandu, Campeonato Brasileiro da série C. O Papão entra em campo para tentar vencer, largar na frente aí, pontuar no primeiro jogo para poder ficar mais tranquilo, entre aspas, dentro deste grupo difícil, né? Em que o Paysandu está tentando voltar para a série B do Campeonato Brasileiro. E isso, obviamente, vai ter que vencer o Brusque hoje, começar a pontuar corretamente, né? O Papão do técnico Júnior Rocha, em meio à chegada dos novos contratados, o treinador bicolor deve manter a estrutura do time, apostando no entrosamento do trio de meias formado por Pedro Henrique, Caio Melo e Marcinho. Além dos gols de Ítalo, na defesa terá Bruno Bispo à disposição, mas deve manter a dupla que atuou contra o Maringá. O Papão deve jogar o futebol de Gabriel Mesquita, Edilson, Carreretti e Lucas Rodrigues, Renan Castro, ou Taboca, Pedro Henrique, Caio Melo e Marcinho, Tylon, Lucas Cardoso e Cleiton Pego, além do Ítalo no comando de ataque. Esse deve ser o Papão para enfrentar o Brusque do técnico Igor Magalhães, que deve jogar com Nogueira no gol, Medeiros, João Maestro, Cipriano e Raimar, Bernardo, Gazão ou Ariel e JP Martins, além de Adriano Peterson e Marlisson no comando de ataque, né? Esse deve ser o time do quadricolor. O Brusque vai enfrentar o Paysandu hoje, 6 da tarde, no Mangueirão. Gente, uma notícia fora desse jogo é que o Paysandu confirmou a contratação aí no final de semana passado do Cucri. Cucri está no Paysandu agora, né? Estava lá no, em Curitiba, não deu certo, né? Não quis voltar para lá, aquela história que a gente já contou aqui. Então o Paysandu fechou a contratação desse jogador, que é um jogador muito bom, né? Essa que é a grande realidade. Se ele tiver a oportunidade de jogar no Paysandu, ele vai jogar, porque é muito bom jogador. Então o Paysandu contratou aí o Cucri para esse finalzinho de temporada e para a sequência da próxima. Vamos ver se o Cucri vai conseguir jogar aí no Paysandu, é o que a gente espera, grande jogador. Então hoje, às 18 horas, começa a caminhada do Paysandu no quadrangular de acesso da Série D do Campeonato Brasileiro de Futebol. Paysandu e Brusque! Papão e Brusque! Você, claro, vai ver o jogo ouvindo o Timão campeão do rádio. Teríamos aqui uma entrevista. Amanhã vamos repercutir, né? Bota o hino do Remo aí, né? Porque não dá pra falar do Remo com o hino do Paysandu embaixo. Então, isso. Amanhã vamos repercutir o empate do Flamengo com o Remo. Temos aí o que falou o Léo Condé sobre isso. Não vamos passar, não dá tempo mais. Temos que encerrar o programa agora, porque tem que ser tudo no horário, né? Por causa do horário eleitoral, das propagandas da política e tudo mais. Então não podemos passar do nosso tempo, então não tem como você repercutir hoje, infelizmente, a entrevista do Léo Condé. Mas amanhã, terça-feira, com a permissão de Deus, a gente vai trazer aqui tanto a apresentação do... Não, apresentação não, porque vai ficar ultrapassado, né? Do Renan, que é lateral do Paysandu. Mas a entrevista do Léo Condé, que ele deu depois do jogo contra o Flamengo, a gente repercute amanhã aqui para você, torcedor do Leão Azul de Antônio Baena. Beleza, galera? Obrigado pela sua audiência, o seu carinho. Muito obrigado mesmo. Amanhã tem mais Clube na Bola. Ótimo restinho de feriado a todos. Se Deus permitir, meio-dia de amanhã tem o Clube na Bola. Mas hoje, 8 da noite, tem o Estação Clube aqui na Clube FM, a sua 100.7. E a gente vai estar juntos, beleza? Um abraço do tamanho do Brasil. Fiquem com Deus. Vem aí o Rondo Vale, o Rota 100.7. 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
1: Sou eu aqui na Clube, sempre fazendo o que gosta com seriedade. Em Marabá, agora 13 horas 18 minutos, está no ar. Rota 100,7 do seu rádio. Rota de hoje, 7 de setembro de 2026, hoje é segunda-feira. E eu desejo para você que essa semana seja melhor do que a semana que passou, hein, rapaz? É nosso desejo. Muito bem. Quero lembrar para você, como eu faço todos os dias, não maltrate os animais, não maltrate as crianças, não maltrate os idosos e nem maltrate as mulheres. Caso você seja empulserado e cair aqui no cilindró, seu nome também sai no rota, viu? Aqui não tem isso não, viu, rapaz? Aqui comigo.
2: Aí não adianta depois esse negócio de mememê, não.
3: Não te faz de doido, senão o pau te acha.
1: Covarde! 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

Vamos ao destaque do Rota de hoje aqui na Clube, galera. Foi pilotar cheio do álcool, foi parar na delegacia de polícia. E não foi só uma não, hein, rapaz? Não foi só uma situação dessa não. Foi, eu tô contando aqui quantas apresentações. Três apresentações de elementos que beberam e foram pilotar. Não dá certo. Volante e álcool não combinam. Tá certo? Vai parar no xilindró, não adianta. Também olha. Como é feriado hoje, as dificuldades são grandes para a gente obter as informações sobre o naufrágio que aconteceu. Tá? Sobre uma situação que ocorreu na Cidade Nova com tiros e um acidente com poste. Tá? Mas nós vamos apurar e amanhã, terça-feira, com certeza nós vamos trazer resultados para vocês aqui. Tivemos hoje também... É no desfile de 7 de setembro na Avenida Antônio Maia, na Marabá Pioneira. E ainda está rolando por lá. Eu saí de lá há pouco tempo. Eu tenho quase certeza que ainda está rolando por lá. Também vamos destacar o placar do jogo. Teve ganhador, não. Teve o sorteado. O ganhador, não, porque ele errou a senha. Ah, infelizmente, ele errou a senha. Vou dizer para você que quem foi que ganhou. Aliás, quem foi sorteado, no caso, né? Rapaz, o cara foi sorteado e não ganhar, aí é complicado, tá? Fluminense 1, Vasco 0. O sorteado foi Geisimar da Silva Farias, do bairro Santa Rita. Ele se cadastrou no programa Ligação Direta. Ele até atendeu o telefone, mas infelizmente disse a senha errada. Perdeu todos os prêmios do programa. Ô, rapaz. Tanto que a gente pede pro camarada anotar. E a gente não pode liberar, sabe por quê? Porque é o seguinte, tem muita gente que anota, né, direitinho. Aí fica é injustiça a gente premiar alguém que errou. Enquanto o outro lá pegou um papel, anotou, tava aguardando você recebi a ligação. Então é esse o problema. Por isso que a direção tem que ser bem bastante rígido nessa situação, né? Mas a vontade é de entregar o prêmio para alguém que acertar, tá bom? Muito bem. Vamos dar uma paradinha aqui para a primeira atração musical e daqui a pouco eu tô de volta, beleza? Fique ligado. Coisas do interior. É nós aqui, né?

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1: Sou eu, aqui na Clube, sempre fazendo o que gosta, com seriedade. 13h26 é o Rota no seu rádio. Clube FM. Obrigado pelo carinho da sua audiência, tamo junto e misturado, né? Sábado estive lá em São João do Araguaia acompanhando o desfile, até marchei, né? Tanto tempo que eu não marchava, né? Mas muito bacana lá, muito bacana. E hoje estive no desfile aqui em Marabá. Acabei de chegar lá na Avenida do Tom Maia. Antes de falar desse desfile, eu quero falar que uma embarcação aqui que transportava vários passageiros veio a naufragar no domingo, ontem, no Rio Tocantins, aqui na Transmangueira. Imagens registradas do local mostram o momento. A embarcação começa a afundar enquanto os passageiros permanecem na água com colete salva-vidas. Outras pessoas que estavam nas proximidades se aproximam para auxiliar no resgate dos ocupantes e estariam de colete salva-vidas. Segundo as informações por pessoas próximas, os ocupantes foram retirados da água por outras embarcações que estavam muito próximo. Até o momento não há informações sobre as pessoas que estariam na embarcação. Sabe o que acontece, galera? A gente fica realmente preocupado. E o que mais a gente chama atenção é em relação à quantidade de pessoas, né? Os caras às vezes querem ganhar dinheiro e não querem se importar com quantas pessoas estão levando, atravessando o rio. Água não tem cabelo, galera. Não tem onde você segurar, certo? Então é nessa situação que o camarada tem que estar preocupado. Não é por isso que você precisa de ganhar o dinheiro que vai deixar a vida das pessoas em risco. A água não tem cabelo para você segurar em nada não, viu? Então realmente é lamentável e precisa realmente é de fiscalização. Muita fiscalização. Olha, a Polícia Rodoviária Federal prendeu mais de 135 quilos da maconha skunk que vinha de Manaus para Belém, da rodovia Transamazônica. Lamentável, né? Mais uma vez. Aqui é o caminho, a rota, né? Dos caras. Lamentável. Infelizmente. A gente vem falando sobre segurança nas águas aqui, que precisa ser fiscalizado sempre. Não é só no mês de junho, julho, não. Porque não pararam de atravessar. As pessoas não pararam de atravessar para a Praia Tucunaré, atravessar para o outro lado do rio. Porque não pararam de atravessar. As pessoas não pararam de atravessar para a Praia Tucunaré, atravessar para

0: Ginaldo. Cedejo, trabalho junto com mais ele.
1: Fala, Luiz.
0: De São Domingo do Araguaia.
1: Valeu, Luiz. Um abraço pra você, amigão. Tudo de bom. Sidney Paiva, boa tarde.
2: Boa tarde, meu amigo Evandro Vale, Sidney Paiva. Oi, Tevan, os pessoal aí dos ouvintes aí não fica ligado à senha não, né, ó. Tá a semana toda falando a senha, anota a senha, anota a senha. Não pode falar uma letra errada, não, que você não consegue abrir o cofre. Tem que falar a senha certinho, que você abre o cofre. É. E ganha os prêmios.
1: Ganha
2: não tem
1: prêmio.
2: Jeito, não, Evan.
1: Verdade.
2: Uma coisa errada não abre, não, né, Evan?
1: Falou certo,
2: Evan. Eita, Evan. Fluminense, né, Evan? Era só briga. Que jogo é aquele, Evan? É. Evan, para aquele jogo lá entre Flamengo e Remo lá. O jogador.
1: Meteram a mão no Remo.
2: Para fazer o gol, o juiz marcou falta.
1: Meteram a mão no Remo.
2: Ali o cara escorregou sozinho, Evan.
1: Sozinho.
2: É complicado esses atos,
1: sozinho.
2: Né, Evan?
1: Muito.
2: Valeu, Evan.
1: Infelizmente, Sidney, o futebol brasileiro caminha para um rumo sem volta. Primeiro, nós acabamos com os campos de terra, né, que existiam, que, onde nasciam os craques. Hoje, não tem mais. É, não existe mais os craques de campo de terra. Não tem mais. É, e aí, fica difícil aparecer. E quando aparece os craques, não há preservação dele jogando bola. Entendeu? Não há preservação. Eu estava assistindo Fluminense e Vasco. O juiz desse jogo deu uma cabeçada no Canóbio, jogador do Fluminense. Vamos falar aqui de volume de jogo, que o Vasco teve muito mais do que o Fluminense. O Fluminense ganhou o jogo, mas não jogou bem. Quem jogou bem foi o Vasco, mas nem sempre quem joga bem ganha. Eu sou desportista, eu não vou dizer que meu time jogou bem. Se alguém merecia ganhar a partida, era o Vasco. Mas o que vale é a bola na rede, e o Fluminense botou para dentro. O Vasco perdeu muito gol, né? Não tem um matador, na realidade o Vasco não tem. E nem teve, o Vasco teve culpa, do juiz peitar o jogador do Fluminense. Agora, teve culpa o seu Thiago Mendes, que eu até gosto muito do futebol dele, mas ele virou um camarada brigão no campo. Toda coisa ele se mete, está envolvido com briga. Ele não tem nada que se importar com isso aí, né? Nada. Foi lá tomar satisfação e tal. Não precisa, só mancha o futebol, rapaz. Tá? E a arbitragem, esses caras estão amando de quem? Queria saber. A mando de quem? Pra apitar ruim assim. Se sabe apitar, não apitam, cara. Não apitam bem. Teve aquela árbitra, Edna. Ela tinha rebaixado ela pra Série B, Série C. Já voltou pra primeira fazendo um monte de lambança. Esse juiz aí fez muita coisa do jogo. E agora esse outro, Remo e Flamengo no Mangueirão, uma vergonha, rapaz. Eu me escantei lá, o jogador do Flamengo, acho que foi o Léo Pereira, meteu para escanteio e ele deu como se fosse o jogador do Remo. Uma bola simples de marcar, né? Aquela bola que o jogador do... Ué, o Flamengo jogou melhor. Sim, pô, não importa. O que vale é bola na rede, cara. Tá entendendo? Não importa. Ele ia ficar cara a cara com o gol, o jogador do Remo, e o juiz inventou uma falta na cabeça dele, rapaz. É muito sem vergonha um cara desse, rapaz. Deus me livre. Mas vamos nessa. Deus me livre. Matusalém, na Vila José Martins Ferreira, tá com o rádio dele pendurado lá em cima. Boa tarde.
3: Alô, Nonato Torato. Bom dia.
1: Ah, tu mandou pro Nonato. Então vamos lá, meu amigo Giovanni Bebê. Tudo normal, hein? Tudo normal no Maracanã. O Fluminense ganhou do Vasco, Giovanni Bebê.
4: Boa tarde.
1: Vai me dizer que foi zebra, viu?
4: É o Vale, o fera do rádio. Ótima semana pra você, meu amigo. Um ótimo feriado da Independência do Brasil pra você, para todos do Grupo RBA e para todos os ouvintes. Parabéns ao Fluminense pela vitória contra o Gigante no sábado, 1-0. Jogo bem disputado. O Fluminense soube aproveitar a chance que teve e ganhou a partida. Parabéns ao Fluminense pela vitória contra o Gigante, contra o meu Vascão. Mas estamos aqui, não sou torcedor modinha, não. Meu Vascão perdeu, mas eu Estou participando do programa.

0: que tem um chute de modinha quando o Menguinho entra no ataque. Some do seu programa.
1: O cara some, né?
0: Nosso amigo Louro do Carro Branco. Nosso amigo Lereca. Que já tá dando Holanda. Mandou o meu nome de Terezinha. Meu parceiro Nelson. Já vou em suas laranjeiras. Tamo junto.
2: Boa tarde, Evandro Vale. Ontem eu assisti o teu fuzinho, que nem diz o Giovanni Bebê.
1: Foi sábado.
2: Ontem foi fusão, né?
1: Foi sábado.
2: Que ele deu uma lapadinha mesmo de 1-0, mas deu, né?
1: Verdade. É, ele fala que é zebra, né? É. Que abertura linda do Rota. Parece filme de Bang Bang. É? KKKKK, gosto muito desse programa. Aqui é Ruth Melo, estou ligado, Ruth Melo, a Ruth Melo está ligada comigo. Valeu, Ruth! Obrigado aí, valeu. Fala, Rei do Frango, boa tarde, tricolor de coração.
3: Boa tarde, meu amigo Evandro do Vale, rapaz, eu estou ouvindo você falando, você está tirando as palavras para ele falar, ó, cara. É feio demais essa arbitragem, não. Ali, aquele roubo do Fluminense foi um escândalo. É igual tu falou, cabeceou o Canova, aquilo é errado. Aquele do Remo foi um assalto, cara. Eu não sei se o Flamengo precisa daquilo para ganhar um jogo, né, cara? Eu falo a verdade de que isso. Cara, ah, porque tu é gente do Flamengo. Não. Se o meu time ganhar com a ajuda de arbitragem, eu sou o primeiro a falar, rapaz. Tem que ganhar jogando bola. Aquele já-já ali, ele saiu na cara do gol, cara. Nem triscou no cara, o cara caiu sozinho, escorregou. Aí ele, o juiz terminou o jogo também. Tinha um escanteio, tinha que deixar cobrar.
1: É verdade, não deixou cobrar.
3: Tá na regra aquilo ali, não pode terminar a bola, termina. Bola não termina na linha de fundo, de escanteio. Quando vale, nós estamos caminhando para um rumo que não sei para onde. Arbitragem é ruim. Abraço, Evandro, vale?
1: É, foi essa bola eu falei agora. Rapaz, é uma palhaçada. Me dá uma bronca danada esses caras, viu, rapaz? Se eu pudesse dizer na cara dele, eu dizia. Eu não tenho vergonha na cara, rapaz, de apitar um jogo desse. É, o estádio cheio de gente. Quantas pessoas saíram do interior para assistir o jogo do Flamengo? Porque tem muito torcedor do Flamengo, a gente tem que reconhecer isso aí. O Flamengo é a maior torcida do Brasil. E o Flamengo, como disse o Rei do Frango, não precisa, pô. O Flamengo, não vou falar nem da folha de pagamento em relação ao Remo, não. De jogadores melhores. O Flamengo deve ter aí 3 times bons. Dava um pro Remo e ainda sobrava. Precisa disso, eu não sei o que se é. A própria CBF ajuda. O Flamengo não tem culpa de nada. Tá? Tem culpa de nada. Quem tem é o dirigente do futebol brasileiro. O Flamengo vai ter culpa, mas ele só ganha muito jogos do Flamengo. É ajudado. Sem necessidade. Quando não ajuda, tá aí. Palmeiras e Botafogo. O jogo foi 0-0. O jogo foi lá no Nilton Santos, no Rio de Janeiro. E o árbitro não ajudou o Palmeiras, porque se tivesse ajudado, tinha ganhado do Botafogo, para não deixar cair a liderança. Mas agora o líder é o Flamengo.
4: Boa tarde, meu amigo. Eu concordo plenamente com o comentário que você fez aí em relação àquela falta que eu também acho que não houve. O cara caiu sozinho, mano. Agora tem um torcedor modinho aí, né, que ele fala mal e tudo mais. Só aparece quando o Vasco ganha, só aparece quando o Flamengo perde. Ele sim, mano, é torcedor modinho. O Vasco dele perdeu, Evandro. Ele nem apareceu no PV da Loura no sábado. Eu fiquei sabendo no domingo que eu vi no grupo. Mas tudo normal, né, Evandro?
1: Tudo normal. Tudo normal, Evandro. É verdade. A gente fala de futebol é porque está inserido na gente. O programa é policial, mas a gente fala de futebol, a gente vive o dia a dia. A gente fica envergonhado com isso. Não precisa, rapaz. Futebol é bonito jogado. Não precisa ser beneficiado por nada. Nada. Deixa eu jogar bola, rapaz. Deixa os caras jogar. Eu disse sempre aqui, eu não sou Flamengo, todo mundo sabe que eu não sou. Mas eu, para mim, não tenho um time melhor do que o Flamengo no Brasil hoje. Aliás, o Flamengo vem com um bom time aí há muito tempo. Mas esse ano eu não vejo nem o Palmeiras ser concorrente do Flamengo. Sinceramente, eu não vejo. Ah, o Flamengo perdeu um dia desse pro Cruzeiro. Perdeu um negócio que não vai acontecer agora. Tu vai ver. Próximo jogo, Cruzeiro e Flamengo, vai dar Flamengo. Escuta o que eu tô falando. Não tem nenhum time igual o Flamengo hoje no Brasil. Flamengo entra um, sai um, entra outro, eles mantêm o mesmo nível. da competitividade. Mas o que é errado, eu não vou me calar diante disso. Ah, o Flamengo tem culpa? Não, o Flamengo não tem culpa, a instituição Flamengo não tem culpa. Quem tem culpa é a CBF, que tem um monte de gente lá que eu acho que também é beneficiado por alguma coisa. Eu não vou aqui tecer comentário, porque eu não tenho prova de nada em relação a isso. Tá? Mas que é um absurdo, é uma sacanagem que esses caras estão fazendo, é. É uma sacanagem que fazem com o futebol. Porque isso desmotiva os outros times considerados pequenos. Tá? De pequeno porte, menos poder aquisitivo. Porque os caras contratam jogador de acordo com o seu cofre, né? Os caras não têm outra coisa para... O dinheiro é aquele ali. Eu vou dar uma paradinha aqui, mas eu volto já. Olha aí. Forró Raiz. Alô, meu amigo Clauber. Aí do quilômetro 6, na Vila Sarandi. Alô, meu amigo Afonso, na Folha 30. Segura aí.
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1: Alô, minha amiga Loraide, em São João. 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
1: É amiga Letícia Jucá em Verona, na Itália. 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
1: Sou eu, aqui na Clube, sempre fazendo o que gosta com seriedade. 13h47 é o Rota no seu rádio.
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1: E atenção, olha, uma mulher foi encontrada gravemente ferida à beira do rio Tocantins, ali na Folha 1. Está necessitando de cuidados médicos. Né? Ela estava muito abalada, com os olhos inchados. Né? Ninguém sabe se ela caiu ou se alguém bateu, machucou ela. Ela teria se jogado na ponte, mas se jogasse não resistia. Ali na Folha 1. O estado de saúde dela é delicado. A mulher apresenta hematomas e inchaço visíveis ao redor dos olhos, além de estar vomitando muito. Até agora não se sabe o nome, mas é bom a pessoa procurar no hospital municipal. Ela é uma mulher morena, meio magrinha, né? E ela está no hospital municipal onde foi levada. Ninguém sabe qual é o problema. Ela está muito abalada, com os olhos muito inchados. Né? E atenção! O Evandro Gomes de Souza, policial militar, apresentou na delegacia de polícia o elemento que pilotava um Fiat Strada, tá? De placa QVY6J12, trafegando, fazendo zigue-zague em via pública, demonstrando uma condução irregular do veículo. Tá? Rapaz, que coisa que dá na cabeça do cara, hein, rapaz? Sinceramente, não sei. E aí a polícia utilizou os sinais sonoros e luminosos para chamar a atenção, né? Como a buzina, determinando ao condutor que parasse o veículo. Contudo, ao perceber a ordem policial, o motorista desobedeceu e tentou empreender fuga, conduzindo o automóvel, ainda mais irregular, demonstrando não possuir devido conhecimento na direção. Durante a tentativa de evasão, o condutor perdeu o controle do veículo, vindo inicialmente a colidir contra o meio-fio e, na sequência, envolveu-se na colisão com outro veículo, Renault, né, cor branca. E estava conduzido, cor branca, de placa QVG4C34, conduzido por Sila Arruda Ferreira. Em ocorrência, essa ocorrência de impacto no meio-fio, os pneus dianteiros do traseiro e direito do Fiat Strada estouraram, ficaram determinados, não tinha condição de rodar, completamente estourado. Ainda assim, o motorista persistiu na tentativa de fuga, percorrendo determinado trecho mesmo com os pneus avariados. Que dia na cabeça desse cara, hein, rapaz? Eu vi o carro dele, tá meio feio, né? Pode bater, fazer zigue-zague. Oh, meu Deus. Não é fácil. Cachaça e volante. Civaldo Pereira dos Santos, agente de trânsito do DMTU. Estavam trabalhando e foi acionado do Centro de Controle Operacional para atender uma ocorrência de trânsito na Folha 29, quadra especial, as proximidades ali do Cemitério da Saudade. Ao chegar no local, constatou que o elemento identificado como Felipe Ribeiro Lima conduziu uma moto Pop branca e havia se envolvido em um acidente de trânsito. Após colidir contra o outro veículo, Felipe apresentava sinais de embriaguez, por isso ele foi levado à delegacia de polícia civil, onde foi enquadrado. Vou dar uma paradinha rapidinho, mas volto já já. Fique ligado aqui comigo, pra ouvir essa aí, ó. Essa é apaixonada, viu, Loura? Teu tempo, Loura. Hein? Loura do Carro Branco. Minha amiga Lindalva. E a Loura Ed. Aí, pra você curtir. Bem pertinho de alguém. Minha amiga Letícia tocou muito isso, hein, Letícia? Bom demais.
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Boa tarde, Elvan. Assim você me faz chorar. Fala que eu não. Tá bom, fala não. Então chora, pode chorar.

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1: Sou eu aqui na Clube, sempre fazendo o que gosta com seriedade. 13h54 é o Rota no seu rádio. Obrigado, hein, pelo carinho. E atenção, Thiago da Luz Rodrigues, agente de trânsito. Por volta de 10 horas, ele é do Detran. Apresentou na delegacia de polícia quando ele estava trabalhando na BR, sentido, né, ali do quilômetro 24, né? Ele viu uma motocicleta Honda CG, de placa TVL4H21, próximo ao ponto de fiscalização. Parou antes da barreira, sendo constatado que o veículo encontrava sem placa de identificação e que durante a abordagem o condutor, identificado como Thiago, ele viu que ele estava meio doidão. Ofereceram então o aparelho para ele fazer o teste, deu 0,50 miligramas de álcool por litro de sangue. Teve voz de prisão dada pelos agentes e foi conduzido à delegacia por dirigir sob efeito de álcool. Ficou preso à disposição da justiça. Eita, rapaz. Minha querida, hoje não dá mais para tocar Nilson Souza. Se você me pedir amanhã cedo, dá para tocar. Tá bom? Muito obrigado pelo carinho de vocês aí. Mas olha, eu tava hoje no desfile. Bacana, emocionante, como sempre, muitas escolas. Mas o sol muito quente, muito calor, né? Mudou o nosso clima, a verdade é essa. Mudou o clima nosso por aqui. E o que acontece com isso? Eu acho que as apresentações ali em frente ao palanque oficial, ela deveria, sei lá, pela minha visão, né? No, passar, quem tiver, apresentar com aquele paneiro de castanha, segurando a corda de um cavalo, aquele negócio de ver ouro, né? A bateia. Quer homenagear o ferro gusa, alguma coisa. O pecuarista, a nossa cultura. Mas parar ali, passa 5 minutos. Teve uma apresentação lá que foi mais de 5 minutos. 5 minutos no desfile é muita coisa, né? E o tempo vai passando, e são muitas, muitas escolas, muitas escolas. Mas o desfile é lindo, mas eu acho que deveria diminuir aquilo, que essas apresentações não, em frente ao palanque, eu acho que não era necessário. Deveria ter as homenagens, como sempre teve. Eu desfilei ali, representando Dom Pedro I, em cima do cavalo, há muitos anos. Mas não parei ali para dizer independência ou morte, não. Eu só estiquei uma espada. Era o gesto da independência do Brasil, tá certo? Mas foi tudo normal, tudo bacana. Atendimento bacana com a imprensa, o pessoal da prefeitura, né? Os militares nos atenderam. Não tem nada de reclamar, não. Aqui uma pequena sugestão, que o próximo ano pudesse não maltratar tanto assim quem tem. Tem muito aluno que às vezes sai de casa com um cafezinho. E para ficar até meio-dia não aguenta, cara. Com o solzão que tá fazendo. E a gente lá que não tá aguentando mais. Mas, enfim. Não vai depois dizer que nós estamos falando mal aqui, não, viu? Porque o pessoal gosta de cumpridar as coisas. Estamos chegando ao final do Rota de hoje. Dessa manhã nós temos mais notícias, vamos falar de violência doméstica, vamos falar desse naufrágio que aconteceu aí no Rio Tocantins, tá bom? É. E aí a gente fala um pouco mais. 14 horas pontualmente em Marabá. Termina o Rota de hoje. A apresentação é nossa, é o Vando Vale.
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1: A direção geral é de Naldo Antônio. Não desligue o rádio não, hein? Vem aí Zeca Moreno e o Clube da Tarde. Eu fico por aqui, de olho na grande cidade. E você curte aí. Esse louvor lindo, lindo, lindo, católico.
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1: Até amanhã, galera. Fui!
4: sou.

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0: aí, rapaziada, aqui chegando o seu amigão, locutor das grandes emoções, chegando para ficar na sua companhia, seu amigo Zeca Moreno. Bom demais ter você comigo. Estamos juntos, graças a Deus, neste feriadão de 7 de setembro, aqui no Clube da Tarde, na 100,7, a rádio oficial de muita coisa boa, que você pode aumentar o volume e curte de montão, né? Sem preocupação. Boa tarde, né? De 14 a 18 horas, vamos juntos. Segundou em pleno feriadão, dia de curtir diferente, aproveitando para descansar, ficar de boa, muita gente aproveitando para ficar ao lado da família, passear ou simplesmente curtir a tarde sem aquela pressão do dia a dia. Se você está trabalhando ou de plantão hoje, a nossa companhia está garantida, pode contar com a gente. Um beijão para todo mundo e vamos juntos, né? Informação de alto astral para você, de hora em hora. Tem também aqui o giro esportivo, os destaques do portal Dol Carajás. Boa tarde para você, ouvinte fiel da Clube. Bom demais ter você aqui nas tardes mais gostosa do rádio. E aqui o nosso zap já para você participar, fazer aquela interatividade pelo 94-91-62-2480. Tem algum aniversariante do dia por aí? Manda aqui no zap. Quer mandar aquele abraço especial ou pedir música? Manda para cá que a gente manda com carinho aquele alô todo especial. Começando bem demais o nosso Clube da Tarde no seu feriadão com Priscila Senna.
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0: F. Priscila Senna e Gustavo Lima. Doce Mel.

0: cantada pra nós, mano.
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0: Clube da Tarde começando do jeito que você gosta. Vamos até às 18 horas. Belo, tua boca. Já tem mais. 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
0: A Clube agora, 14 horas e 20 minutos.
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0: Todo mundo ligado na Clube. A Ruth Melo, um abração pra você, Ruth. Obrigado pela audiência. Aquele abraço pra todo o pessoal aí da Folha 28, na sintonia da Clube. Brigadão, né? Pra quem tá na praia, a Márcia mandou aqui uma foto. É, que inveja boa da Márcia, né? Tá na praia do Tucunaré, curtindo o feriadão. Quero ver mais fotos aí, viu? Do Taboquinha. Você aí no carro, em casa, relaxando, ouvindo o Clube da Tarde, ligadão aqui da nossa programação. Quem ganhou no placar do jogo, Fluminense e Vasco, né? Fluminense venceu por 1-0 o Vasco da Gama. Foi Geisimar da Silva Farias, do bairro Santa Rita. Foi cadastrada no Ligação Direta, atendeu o telefonema, mas infelizmente disse a senha errada, perdeu todos os prêmios. Oh, ganhou, mas não levou, né? Geisimar da Silva Farias, uma senha tão fácil, né? Não acertou, viu? Fica pra próxima. Boa sorte. Tem que anotar a senha para na hora não errar, viu? Geisimar da Silva Farias, do bairro Santa Rita. Tô aqui muito triste porque você não ganhou os prêmios, viu? Um abraço, obrigado pela audiência. Mas vai ter muito mais oportunidades. E aí, Zeca Moreno, tô aqui na sintonia. Tudo de bom, grande abraço. Escolhi ficar em casa hoje, o Josivaldo, né? Tá em casa ouvindo a Clube, com aquele pijama, sem pressa nenhuma, que delícia, né? Casa arrumada, música boa ao lado da esposa, feriado aqui do jeito que eu gosto, paz e sossego. Janelas abertas, vento entrando e o programa tá no ar, tudo de bom. Família toda, né? Depois do almoço gostoso aí, obrigado pela audiência. Manda aqui no zap da Clube o que que tá fazendo nesse feriadão. 94-91-62-24-80. 7 de setembro, aquele abraço.
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1: Muita música, também notícia nesse feriadão, aí do 7 de setembro, Semana da Pátria, com o tema centrado na inovação e sustentabilidade. Escolas municipais apresentaram projetos de robótica, tecnologia, também sobre o clima nas avenidas ali da cidade, né? As comemorações da Semana da Pátria de 2026 em Marabá. Quem traz os detalhes é o nosso repórter Michel Garcia.
2: O tradicional desfile cívico-militar de 7 de setembro tomou a Avenida Antônio Maia, no núcleo Marabá Pioneira, reunindo milhares de moradores, estudantes e forças armadas. Com o tema Inovação, Equidade e Saberes Conectados, Caminhos para a Sustentabilidade, a programação oficial da Semana da Pátria 2026 destacou o papel da educação inclusiva, das tradições regionais e da preservação ambiental da Amazônia Oriental. A abertura das apresentações contou com a presença do prefeito de Marabá, Tony Cunha, que celebrou o engajamento comunitário.
3: Eu fico muito feliz com a participação popular e que a gente possa fazer dessa data algo cada vez mais feliz e mais bonito.
2: A estrutura do desfile contou com a marcha das forças de segurança e das instituições educacionais do município. O general Enio Barbosa Fete de Magalhães, comandante da 23ª Brigada de Infantaria de Selva do Exército, destacou o alcance da celebração militar da região.
3: Nossas celebrações iniciaram hoje na parte da manhã, uma cerimônia onde fizemos o hasteamento do pavilhão nacional, uma oportunidade de reverenciar os símbolos nacionais. E agora no desfile cívico-militar, nós vamos ter cerca de 1.200 militares desfilando, 25 viaturas. E ao longo de toda a semana, a Brigada vai ter ao todo 27 representações militares em 17 municípios dos estados do Pará e do Maranhão. É sempre uma oportunidade de nós fortalecermos os laços com a sociedade marabaense principalmente, e também reafirmarmos os valores tão importantes como civismo e patriotismo.
2: A Rede Municipal de Ensino e as entidades sociais levaram mensagens focadas em acessibilidade e inovação. A APAE de Marabá, ao completar 28 anos de atuação, levou 150 usuários à avenida, sob a liderança do presidente Cláudio Rocha Nunes. O Núcleo de Atendimento Especializado a Alunos com Transtorno do Espectro Autista, ou NAETEA, e a Fundação Casa de Cura Nunes. O Núcleo de Atendimento Especializado a Alunos com Transtorno do Espectro Autista, ou NAETEA,

0: Lopes e coordenação dos professores Valquimar Guedes e Tony Bandeira. Finalizando o desfile, o Exército Brasileiro e entidade da Força de Segurança como a Polícia Militar e o Corpo de Bombeiros fizeram a festa da celebração do 7 de setembro em Marabá.
1: De volta no Clube da Tarde, você participa pelo 94-91-62-2480. Obrigado, meu querido Michel Garcia, né? Uma história de 204 anos de soberania, celebração de hoje nas ruas, tiveram as suas raízes em 1822, há 204 anos, às margens do Rio Ipiranga, Dom Pedro proclamava o ato final que rompeu os laços políticos com Portugal. Mas o caminho até o grito do Ipiranga envolveu uma intensa articulação política e você acompanha aí no nosso Instagram, no dol.com.br. 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
14: Um abração para quem está na sintonia da Clube. 35 graus, sensação térmica de 40 hoje. Vamos se hidratar, tomar água, pessoal, se for sair, aquele hidratante para ficar de boa, viu? Vamos agora aqui na Clube com as notícias, o giro esportivo desse 7 de setembro. Vamos saber tudo com ele, o homem entende do assunto, o nosso querido Paulo Henrique. Tá chegando aqui na sua segunda-feira, feriadão.
15: Paulo Henrique.
16: A situação do Clube do Remo ficou ainda mais complicada na luta contra o rebaixamento no Campeonato Brasileiro.
5: com a derrota por 1-0 para o Flamengo neste domingo no Mangueirão pela 26ª rodada. O Leão Azul permaneceu na vice-lanterna da competição com 23 pontos. A equipe paraense agora está a 5 pontos atrás do Mirassol, primeiro clube fora da zona de rebaixamento. Apesar do resultado negativo, técnico Léo Condé destacou a organização apresentada pelo Remo diante de um dos principais times do Brasil. Segundo o treinador, a equipe conseguiu neutralizar algumas das principais características ofensivas do Flamengo, especialmente as jogadas pelo centro do campo e as ultrapassagens dos laterais. O treinador reconheceu, porém, que o Remo teve dificuldades para aproveitar os espaços deixados pelo adversário. O campeonato é difícil, os resultados pós-Copa não são bons, mas fica o alento que a equipe mais uma vez competiu. Segundo o treinador, o time esteve organizado em campo, conseguindo bloquear as jogadas do Flamengo, que é a aproximação pelo centro e ultrapassagens. A equipe conseguiu chegar perto da área do Flamengo em alguns momentos, mas pecou nas decisões no último terço do campo. Condé afirmou que aproveitou o intervalo para corrigir problemas apresentados pelo Remo no primeiro tempo. Segundo Condé, algumas correções foram feitas no intervalo e voltou aí na mesma batida do primeiro tempo, saindo em transição com velocidade. A comissão técnica também precisou administrar a condição física do atacante Jajá. O jogador ficou praticamente 2 semanas sem treinar e participou apenas da atividade de sexta-feira, motivo pelo qual não tinha condições de estar no jogo desde o início. Mesmo reconhecendo os pontos positivos apresentados diante do Flamengo, Léo Condé admitiu que o momento vivido pelo Remo é preocupante. A equipe precisa reagir rapidamente nas próximas rodadas para tentar reduzir a distância. Com 23 pontos, o Remo segue na vice-lanterna e terá pela frente uma sequência decisiva para pretensões de permanência na Série A. A diferença de 5 pontos para o primeiro time fora da zona de rebaixamento aumenta a pressão sobre o elenco. Depois de uma classificação sofrida e de uma semana de preparação, o Paysandu começa nesta segunda-feira a etapa mais importante da temporada. No Mangueirão, às 18 horas, o Papão recebe o Brusque pela primeira rodada do quadrangular decisivo da Série C do Campeonato Brasileiro. A partir de agora, cada ponto tem peso ainda maior. Em 6 partidas, o time bicolor precisa terminar entre os 2 primeiros do Grupo C para garantir o retorno à Série B de 2027. A chave do Papão na segunda fase reúne, além do Bicola, Brusque, Ferroviária de Araraquara e Inter de Limeira. Os 4 times se enfrentam em turno e retorno e os 2 melhores avançam à segunda divisão. O líder da chave ainda terá a possibilidade de disputar o título da Série C contra o primeiro colocado do outro grupo. O Papão chega ao quadrangular depois de terminar a primeira fase na 7ª colocação com 29 pontos. A classificação veio mesmo após a derrota por 1-0 para o Maringá no próprio Mangueirão na última rodada. O resultado fez o time cair posições, mas os tropeços dos concorrentes garantiram a presença entre os 8 classificados. O momento, portanto, é de recomeço para a equipe comandada por Júnior Rocha. Antes da derrota para o Maringá, o Paysandu havia reagido na competição com uma vitória sobre o Ituano por 1-0 depois de sofrer uma goleada por 4-0 para a Ferroviária. Na campanha da primeira fase, foram 9 vitórias, 2 empates e 8 derrotas com 29 pontos. Do outro lado, estará justamente o time que terminou a primeira fase entre os primeiros colocados. O Brusque foi líder com 30 pontos e chega ao quadrangular embalado pela classificação antecipada. Na última rodada, empatou em 2-2 com o Guarani em Campinas. A equipe catarinense tem 9 vitórias, 3 empates e 7 derrotas na competição. Para a abertura da nova fase, Júnior Rocha ganhou alternativas para montar o time. O volante paraense Cucri, de 19 anos, o lateral esquerdo Renan Castro, de 30 anos, foram registrados no boletim informativo diário e estão aptos para estrear pelo Papão. Os 2 chegaram para reforçar o elenco especificamente para a reta decisiva da temporada. Cucri foi contratado após passagem pelo Coritiba e pelo Águia de Marabá, enquanto que Renan Castro pertence ao Guarani e chega por empréstimo. A presença dos dois, porém, não significa titularidade imediata. A tendência é que Júnior Rocha mantenha a base utilizada na última rodada da primeira fase. O Brusque, por sua vez, chega com algumas dúvidas decorrentes do último jogo e da situação disciplinar que já preocupava a comissão técnica antes do encerramento da primeira fase. Na partida contra o Guarani, o quadricolor teve alterações e contou com gols de Peterson e Ariel no empate em 2-2. Eber e Alisson Cassiano seguem como baixas médicas, enquanto Gazão e JP Martins cumpriram suspensão na rodada anterior. Paixão do Brusque, hoje às 18 horas no Mangueirão, com arbitragem do Carioca Pierre Dias dos Santos, auxiliado por Rafael Carlos de Almeida Tavares e Marcelo Araújo Ossimo. Vale ressaltar que o jogo de ontem, entre Maringá e Ferroviária, aconteceu um empate em 3-3 e se o Paysandu ganhar hoje, garante a liderança do grupo. O Papão está escalado com Gabriel Mesquita, Edilson, Pedro Carrerete, Lucas Rodrigues e Luciano Taboca, Pedro Henrique, Caio Melo e Marcinho, Tylon, Cleiton Pego e Ítalo. O torcedor está muito confiante.
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14: Obrigado, obrigadão, Paulo Henrique, pela sua participação. E agora tem Natan. Até quando?

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0: sobre Guilherme Santiago. Eita, moda boa. Casa Amarela. Para o Ulisses Moreno, lá no Belo Horizonte. Para o filho, na bicicletaria Filho Bike. Todo mundo ligado aí na clube, nos bares, na lanchonete. Uma boa tarde, bom feriadão. Homem é preso com CNH falsa, né? A polícia descobriu que ele tinha aí um mandado de prisão também. As informações aqui na clube dessa tarde com o repórter James Oliveira.
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2: Os agentes da Polícia Rodoviária Federal abordaram na BR-155 em Marabá uma motocicleta e durante a fiscalização, o condutor apresentou uma carteira nacional de habilitação em nome de outra pessoa. Ao analisar os elementos de segurança do documento, a equipe notou que havia dados inconsistentes. Os policiais aprofundaram a checagem e descobriram que a CNH era falsa. Com apoio do papiloscopista da Polícia Civil do Pará em Marabá, a verdadeira identidade do suspeito foi descoberta. Ao consultar os sistemas de segurança, a equipe encontrou um mandado de prisão em aberto por roubo a banco, expedido pela comarca de Xambioá, no estado do Tocantins. O falso motorista foi preso em flagrante e encaminhado à Delegacia da Polícia Federal em Marabá, onde permanece à disposição da Justiça.
0: Você participa aqui do Clube da Tarde pelo 94-91-62-2480. De volta ao sucesso.
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0: 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É a vez de Murilo Rufi. E depois tem Traia Véia.
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1: 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Estamos juntos aqui na Clube, no seu feriadão. 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

0: E atenção, aqui tem música, tem notícia. Uma festa de aniversário terminou em tragédia no bairro Cidade Nova. Um homem de 35 anos foi assassinado a tiros em frente a uma casa de eventos. As informações aqui com o James Oliveira.
1: O crime aconteceu na rua Afro Sampaio, no bairro Cidade Nova, em frente a uma casa de eventos. De acordo com informações da polícia, a vítima, identificada como Gilson Rodrigues Aquino, de 35 anos, estava sozinho no local quando foi atingido por disparos de arma de fogo. Ele teria chegado ao endereço em uma caminhonete. Logo após descer do veículo, foi surpreendido pelos criminosos. Gilson não resistiu aos ferimentos e morreu antes da chegada do socorro. De acordo com informações de populares, os criminosos fugiram em um automóvel preto. De acordo com informações, Gilson Rodrigues respondia por violência doméstica e teria envolvimento com o tráfico de drogas. Um vídeo mostra o momento exato em que dois homens efetuam os disparos contra Gilson. A vítima ainda olha para trás, mas acaba sendo atingida pelos tiros. Com medo, o motorista de uma caminhonete que chegava ao local dá ré com as portas abertas. Outro veículo de passeio acelera e sai do local. Os criminosos correm em direção ao carro que espera por eles. O caso segue sendo investigado pela Delegacia de Homicídios, que busca informações que possam auxiliar na identificação dos assassinos e na elucidação do crime.
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0: Ligadão, ligadão na Clube, todo mundo sintonizado aqui na 100,7, obrigado mesmo. A Cléo do bairro do Amapá, Cléo, beijão pra você. Cazuza Alves em Tupiranga, boa tarde. Hoje, 7 de setembro, feriadão, vamos até às 18 horas te fazendo companhia. Hoje tem Cauã Nunes ao vivo, lá no, na Barraca do Miro, no Taboquinha, nessa Independência do Brasil. Cauã Nunes, é tudo de bom ao vivo, tá na sintonia também. O Fleury, da do Boteco do Fleury, com música ao vivo. Galera, um abraço. Bom feriado!
7: Olha, mamãe!
8: Aquele abraço!

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1: Todo mundo ligado nesse feriadão, de boa, também curtindo pelo aplicativo na Clube, nesse país, nesse Brasil, aonde você estiver, com quem você estiver. Boa tarde.
2: Boa tarde. Salve, salve aí, Zeca Moreno. Salve, beleza. Salve, Rádio Clube. Imensa satisfação, conversamos novamente aí com o nosso grande amigo Zeca Moreno. Sempre estamos prestigiando. Quem fala? Oscar. Aqui, Rio Grande do Sul, Canoas.
1: Beleza,
2: da
1: Oscar.
2: Da Canoas. Eu ouvi você falando em 40 graus, sensação por aí, Zeca. Que isso coisa. Mesmo. Manda um pouquinho de calor pra cá, Zeca. Aqui, ela, sábado deu as caras. Ela, a neve, em São José dos Ausentes e Canela. Muito frio. Grande presença. Uma boa tarde pra todo mundo. Salve, salve, Zeca Moreno.
3: Enviar.
1: Beleza, olha, São José dos Ausentes, nevando, e aqui a sensação tá de 40 graus, 35 graus, é, quem pode, pode.
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0: Agora 15h44 nesse feriadão de 7 de setembro. 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
15: Agora na Clube já são 4:06. Uma mulher foi agredida e ameaçada de morte pelo companheiro no bairro Nossa Senhora Aparecida, na Nova Marabá. A polícia militar foi acionada e encontrou o suspeito dentro da residência. Ele foi preso e levado para a delegacia especializada. A reportagem é da Gabriela Almeida.
16: Na madrugada deste sábado, a Polícia Militar foi acionada pelo Núcleo Integrado de Operações para atender a uma ocorrência de violência doméstica no setor Nossa Senhora Aparecida, em Marabá. Segundo a vítima, o companheiro teria agredido a mulher com um capacete, além de desferir chutes e soco. Ainda de acordo com o relato, o homem teria feito ameaças de morte e dito que sairia do local, mas voltaria para matá-la. A vítima estava bastante apreensiva e temia pela própria segurança. A guarnição foi até a residência indicada por ela e encontrou o suspeito dentro da casa. Segundo a polícia, ele estava irritado e precisou ser contido e algemado. A mulher confirmou aos policiais as agressões e as ameaças relatadas inicialmente. A vítima foi encaminhada ao Hospital Municipal de Marabá para receber atendimento médico. Durante a condução do suspeito, ainda segundo a polícia, ele chutou a grade do compartimento de segurança da viatura e quebrou o vidro. Para garantir a segurança da vítima e dos próprios policiais, o homem foi levado para a delegacia especializada, onde permanece preso.
15: 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Aquele abração especial para Gedalva. Gedalva Souza tá ligadona aqui nesse feriadão, na programação especial da Clube. Todas as músicas para você. Também a Dona Helena, lá na Avenida 2000. O Ivo Nilson, lá da Rebobinadora 2000, também tá na sintonia da Clube. Hoje tá de folga, de pernas pro ar aí, meu querido Totó. Um abração. 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
1: Bom feriadão para você que está na sintonia da Clube. Atenção agora, desportista, torcedor. Ele está chegando com notícias do esporte aqui na 100,7 FM, né, para você ficar bem informado. Fala, Rogério Brasil!
2: Rogério Brasil!
3: Tudo bem, meus amigos? Chegando com informações do esporte para você que tá aí ligadão, ligadão, ligadão na melhor programação do seu rádio. Falar de Série B do Campeonato Brasileiro. Tivemos o primeiro jogo da decisão do Brasileirão Série D. E Uberlândia venceu o Asa, mesmo jogando na cidade de Arapiraca, pelo placar de 2-0. E colocou praticamente as duas mãos na taça. O jogo de decisão será no próximo domingo, às 17 horas, em Uberlândia, no Triângulo Mineiro. O time mineiro pode perder por até um gol de diferença, que será o grande campeão brasileiro da Série D. Pela Série A do Campeonato Brasileiro, existe alguns times grandes na zona de rebaixamento da competição, mas um está de forma desesperada, até porque tem mais jogos do que os demais concorrentes nessa briga contra o rebaixamento. O Internacional de Porto Alegre, que voltou a perder pelo Brasileirão jogando em casa com erros dos seus jogadores. Ontem, o Santos foi no Beira-Rio e venceu o Inter pelo placar de 3-2. Com o resultado, a equipe gaúcha permanece na zona de rebaixamento com 25 pontos e um jogo a mais do que, por exemplo, o Vasco da Gama, que também está nessa zona perigosa. A torcida pressionou bastante depois do jogo, chegou a tentar invadir o vestiário dos jogadores e foi contida pelos seguranças do clube e a Polícia Militar do Rio Grande do Sul, que não permitiu a entrada dos torcedores no vestiário dos atletas. A pressão sobre o técnico Paulo Pezzolano é muito grande e não se sabe se ele permanecerá no cargo de treinador. Ontem, depois do jogo, o executivo de futebol Fabinho Soldado falou que o técnico permaneceria. Mas as notícias que vêm do Rio Grande do Sul hoje é que haverá uma reunião e a diretoria tomará a decisão se Paulo Pezzolano seguirá no comando técnico do Inter de Porto Alegre. Outro gigante na zona de rebaixamento é o Vasco da Gama, que perdeu no sábado para o Fluminense pelo placar de 1-0 e é o 17º colocado, primeiro dentro da zona de rebaixamento. O problema do Vasco da Gama é que ele se divide em três competições diferentes, mesmo sem ter elenco para isso. Os jogadores estão, por exemplo, na Colômbia, onde enfrenta amanhã, terça-feira, a equipe do Santa Fé pela Copa Sul-Americana. Alguns torcedores já cogita pedir para o clube abandonar uma competição para focar no Campeonato Brasileiro da Série A, onde o gigante da colina briga desesperadamente para não cair de divisão. Valeu, rapaziada, até a próxima com mais notícias do esporte.

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0: Aqui o seu Clube da Tarde, de segunda a sexta-feira, até às 18 horas. Um abração para quem está na sintonia. Logo mais tem jornada esportiva. Paysandu e Brusque. Vai acompanhar hoje esse jogão pela clube. Olha, atenção, a gente volta aqui com notícia, boa oportunidade que está no DOL, Carajás. Aconteceu, está no DOL.com.br. Concursos de setembro podem somar mais de 32 mil vagas. Confira, editais federais e estaduais estão em diferentes fases de preparação com oportunidades para níveis médio, técnico e superior. Já tem mais. 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
0: Muitas notícias para você na clube. Paysandu, Brusque, onde está a vantagem de cada time? Papão e o Quadricolor iniciam o quadrangular da Série C com números equilibrados, mas características diferentes dentro de campo. 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Outras notícias em destaque hoje é que a Anatel aprova a venda de telefonia fixa da Oi após falência da operadora. Negócio de 60,1 milhões foi aprovado por unanimidade, mas depende de garantias financeiras e de medidas para assegurar a continuidade dos serviços essenciais. É destaque do dol.com.br. Aconteceu, está no Dol Carajás. 7 de setembro reúne multidão em Belém. Imagens mostram desfile na Presidente Vargas. Belém sediou tradicional desfile militar de 7 de setembro, reunindo milhares de militares civis para celebrar a independência do Brasil. O evento contou com a presença de autoridades e participação internacional. E também nós tivemos aqui em Marabá, né? Já falamos aqui, foi de muita participação popular também o 7 de setembro em Marabá. Também tem notícia pelo mundo hoje. Um vulcão entrou em erupção, também é destaque aqui no dol.com.br. As principais notícias em alerta, viu? Erupção do Anak Krakatoa, né? O vulcão cancelou voos e afeta 270 mil. O vulcão voltou a entrar em atividade na Indonésia, provocou o fechamento de 4 aeroportos, além de milhares de cancelamentos e atrasos. Uma outra notícia que ainda repercute hoje, notícia triste, né? Do final de semana, 4 pessoas da mesma família morreram em um incêndio de grandes proporções em Capanema. O fogo começou em uma loja de peças para caminhões na BR-316 e rapidamente atingiu os andares superiores onde a família morava. A reportagem para o Clube da Tarde desse incêndio que ainda é notícia lá em Capanema, com Jorge Santos.
15: Gritos de socorro vindo da janela e o desespero de quem via o prédio tomado pelas chamas marcaram o fim da noite em Capanema. As vítimas tentavam se proteger da chama nos andares superiores, onde ficava a residência da família, enquanto o fogo avançava rápido a partir do primeiro andar, onde funcionava uma loja de peça de caminhões na BR-316. Vizinhos e motoristas que passavam pela rodovia tentaram desesperadamente ajudar no resgate, usando escadas pelo lado de fora do imóvel, mas as chamas ganharam força em questão de minutos. Equipes do Corpo de Bombeiros foram acionadas para controlar o incêndio e fazer o rescaldo. 4 pessoas de uma mesma família acabaram morrendo no local. A área foi isolada para o trabalho da perícia, que vai determinar o que provocou o início do fogo.
0: Boa tarde pra você, bom feriadão, 7 de setembro, a programação que te faz feliz é a Clube, Clube da

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0: música, tem notícia aqui no seu feriadão na Clube. E atenção, no bairro Bela Vista, no núcleo Cidade Nova, um homem foi preso após vizinhos ouvirem gritos de socorro vindos de uma residência. A chegada rápida da Guarda Municipal evitou que uma discussão terminasse em violência contra a mulher. A reportagem é de James Oliveira.
1: A ação rápida da Guarda Municipal só foi possível graças à atitude de vizinhos que ouviram gritos vindo de uma casa no bairro Bela Vista, no núcleo Cidade Nova. Os moradores não hesitaram e acionaram os órgãos de segurança. Quando os agentes chegaram ao endereço, constataram que a vítima sofria de pressões psicológicas após se recusar a manter relações sexuais com o companheiro. O homem teria perdido o controle e, além de gritar com a mulher, tomou o aparelho celular dela, ameaçando quebrar, e mandou ela sair da residência. Apesar de abalada emocionalmente, com hipertensão e fazendo uso de medicação controlada, a mulher conseguiu gritar por socorro. No momento da abordagem, o homem admitiu a discussão e também as ameaças e alegou ter agido no calor do desentendimento. A lei é bem clara, a violência psicológica é crime grave, amparado pela legislação, garantindo a integridade física de ambos. A equipe da Guarda Municipal conduziu o agressor e a vítima para a delegacia especializada no atendimento à mulher para as providências necessárias. E quem presenciar alguma situação de violência doméstica, denuncie. Ligue 153, 190 ou 180.
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6: Estamos de volta aqui na Clube 100,7. 17 horas e 10 minutos. Priscila Senna e Pablo.

Você tá entendendo? 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

0: Pai d'Égua. É uma beleza.
1: Bom demais, aqui o Rio Negro e Solimões, ninguém faz igual. Eles estão vindo aí para a 38ª Exposição Agropecuária de Marabá. De 15, começa dia 15, viu? Muito bom, muito. Vem Mato Grosso e Matias, né? Vai ter show gospel, portões abertos para todo mundo. Beijão pra quem tá na sintonia, só esperando.
2: Aquele abraço.
1: Bom feriadão de 7 de setembro aqui na Clube, do jeito que você gosta.
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1: E agora algumas notícias que merecem a sua atenção hoje aqui também do mundo dos famosos. E notícias que é destaque pelo Brasil também. Morre Héctor Izuin, dublador brasileiro de Hércules e Batman, aos 66 anos. Ora, minha gente, a causa da morte não foi informada, mas ele tratava uma doença arterial obstrutiva periférica desde 2023. Né? Dublador de Hércules e Batman, aos 66 anos. Cláudio Hanna também está aqui na notícia dos famosos. Famosa atriz, ela nega trend de cortar cabelo e faz referência a Playboy de 85. A atriz brincou com a tendência dos famosos de mudar o visual com inteligência artificial. O presidente do STF diz que a gravidade dos fatos não autoriza atalho. Será, será? O Edson Fachin garante que será dentro da legalidade a resposta do judiciário aos fatos relacionados às supostas irregularidades na condução do caso Master. Rafa Kalimann relata burnoutzão após Barretos e faz alerta. Essa doença de burnout, né? Não livra ninguém, não livra a cara de ninguém. A Rafa Kalimann usou a expressão burnoutzão para descrever o período de esgotamento que enfrentou na festa de peão de Barretos. E o MC Guimê, você lembra do MC Guimê? Ele revela o desejo de deixar o funk para seguir carreira gospel. MC Guimê revelou que pretende deixar o funk no futuro para se dedicar exclusivamente à música gospel. O cantor falou sobre o desejo após publicar nas redes. MC Guimê revelou que pretende deixar o funk no futuro para se dedicar exclusivamente à música gospel. O cantor falou sobre o desejo após publicar nas redes sociais um vídeo interpretando o louvor Nada Mais da banda Fop Music. A gravação foi compartilhada no último domingo 30 e recebeu mensagem de seguidores que afirmaram ter se emocionado com a apresentação. Diante da repercussão, Guimê explicou que a escolha da canção está ligada à sua aproximação com a religião. Convertido à religião evangélica desde 2019, quando foi batizado em uma igreja da Assembleia de Deus, o cantor afirmou que deseja utilizar sua voz e sua história para aproximar mais pessoas da fé cristã. Aconteceu o Ligue na Clube. Vamos aqui uma do MC Guimê. Henrique e Henrique Diego, Suíte 14.

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4: Na Clube, 17 horas e 38. Amado Batista e Gustavo Lima. Em Marabá, 34 graus, parcialmente ensolarado. Sensação térmica baixou um pouquinho, 38 agora.

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1: Muito obrigado pela sua audiência, pela sua atenção, aquele feriado maravilhoso para você, muito abençoado, né? Deu para descansar, deu para relaxar, para curtir também, né? Obrigado pela audiência. Amanhã estaremos de volta a partir das 14 horas aqui no Clube da Tarde, aqui na direção-geral Hinaldo Antônio, no jornalismo Michel Garcia, participação do Rogério Brasil, do Paulo Henrique, do nosso querido James Oliveira, da Gabriela Almeida e toda a rapaziada aqui com muita notícia.
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1: Clube da Tarde vai ficando por aqui. Bye, bye.
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1: Daqui a pouquinho tem Jornada Esportiva Clube, Paysandu e Brusque, mas a gente não pode ir embora sem deixar a nossa mensagem positiva. Deus tem uma palavra para você hoje. No Evangelho de hoje, Lucas 6, capítulo 11, vemos Jesus curando o homem da mão atrofiada no dia de sábado. Diante da religiosidade rígida da época, Jesus faz uma pergunta decisiva: é permitido no sábado fazer bem ou mal? Salvar uma vida ou deixá-la se perder? A mensagem de hoje, muito clara, o centro do Evangelho é o amor, a compaixão e a prática do bem. Nenhuma lei ou costume pode estar acima do cuidado com o próximo. A mão atrofiada representa tudo aquilo que está duro, ferido ou desanimado em nós, e Jesus quer tocar essas áreas para restaurar nossa dignidade. E lembramos que estamos aí no mês da Bíblia, setembro é um convite especial para todos nós. Não deixe a palavra de Deus pegando a poeira. Tire a Bíblia da estante. Dê uma oportunidade para que Deus fale com você todos os dias. Ler, conhecer a Sagrada Escritura não é apenas cumprir uma rotina, mas encontrar respostas, consolo e direção para a vida, disse o Frei Clodomir ontem no encerramento da Santa Missa de domingo na Igreja de Santa Luzia, ele que também é lá da Santa Maria dos Anjos Capuchinhos. Então abra sua Bíblia hoje. Deixe que a mensagem de Cristo transforme o seu coração. Um abraço e até o próximo encontro.

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0: Beleza, informação aí, Vitinho Menezes, também de Giuseppe Tomazzo. As equipes então trocando de lado, Gabriel Mesquita atravessando toda a extensão do gramado, assim como o Matheus Nogueira, goleirões aí da equipe do Paysandu e do Brusque, respectivamente. O Paysandu que não conta com o Facundo Bonifácio, nem o Matheus Vargas, né, que está com aquela lesão seríssima. É, Rian Vieira também não vai jogar hoje, o Henrico também é desfalque na equipe bicolor. Do lado do Brusque, Alex Paulino suspenso, Eber e Alisson Cassiano no DM não jogam na partida de hoje, não ajudam o Bruscão da Massa nesse jogo aqui em Belém do Pará. Últimos detalhes para a bola rolar daqui a pouquinho e você ligado na Rádio Clube do Pará. Pode participar com a gente no Zap Clube da galera, pode participar no YouTube, em todas as plataformas digitais e, claro, na 106.9 FM. Bola vai rolar, vai começar o jogo aqui no Mangueirão. É o pontapé inicial da segunda fase, quadrangular da Série C. O Paysandu quer repetir o feito lá de 2023, se classificando. Juntamente o Brusque também quer, mas o Paysandu joga dentro de casa e quer a vitória com apoio da Fiel Bicolor. Autoriza a mexer na bola, começa o primeiro tempo. E vem descendo o Paysandu do lado esquerdo na primeira tentativa nos primeiros segundos. Marcinho puxa para um lado ou para o outro, para cima na marcação, veio o cruzamento. Matheus Nogueira faz a pegada e o Paysandu tentando o primeiro susto para cima do Brusque, Dinho.
1: É, com o Cleiton pego e também o Marcinho. Marcinho deu para lá, deu para cá, deu risca para ali e aqui acolá e chutou. Aí o Matheus Nogueira segurou. Foi um susto que levou a equipe do Brusque. Lá vai o Brusque querendo ir na resposta 0-0. Início de partida, toca de vidas, Macedo Ferro e Aço.
0: A resposta do Brusque imediata, a bola sobra com o Paysandu novamente recuperando. Bernardo escora por ali com a perna canhota. Peterson domina com a perna direita, dá o passe mais atrás com o Raimar. Recupera o Paysandu, recupera bem com o Caio Melo. Ele tenta o passe em profundidade para o Ítalo. Foi puxado ali pelo Cipriano. Segundo arbitragem, nada. Passe bom pro Tylon. Condição legal, vem descendo do lado direito. Limpo lance para cima da marcação. O chute prensado. Esporte na marcação, mas está marcando que impedimento. Impedimento no início da jogada com o Tylon, Dinho.
1: Exatamente. Ele, quando recebeu essa bola, já estava em adiantamento, estava adiantado. E claro que a jogada tem que ser concluída para que o assistente possa fazer o seu trabalho, levantar o seu instrumento. E foi o que aconteceu. Impedimento do ataque do Paysandu. Mas pelo jeito o Paysandu está querendo. Começou daquele pique com aquela crocância. 0-0 o placar de Vidas Macedo Ferreiraço.
0: 0-0 o placar na primeira rodada do quadrangular final da Série C, Paysandu e Brusque. Quadrangular final da Série C 2026. Em busca do acesso à Série B 2027. Sai jogando o Cipriano, dá um passe para Jefferson do lado direito, tem enfiada mais à frente, consegue a equipe do Brusque, atravessa a linha que divide o gramado, tá no campo de ataque, chegou bem o Pedro Henrique fazendo o corte providencial pro Paysandu. Toca a bola lá atrás com o zagueirão Gustavo Henrique, domina com a perna direita, aciona o seu companheiro de zaga que é o Pedro Carreirete, devolução para Gustavo Henrique, aí o zagueirão que veio da Portuguesa lá de São Paulo, dá um passe mais atrás ali com o Gabriel Mesquita, sai jogando com os pés o goleirão do Paysandu, novamente para Pedro Carreirete, e novamente perto da meia-lua defensiva, Gustavo Henrique dá um passe e atravessa a linha aqui de vídeo gramado, vem buscar jogo o Ítalo, artilheiro do Papão com 7 gols na Série C, domina a bola, dá um passe para Caio Melo, abertura de jogada, Tylon, mais à frente, Cleiton pego, olha o Tylon, vai finalizar, o chute, a defesa de Matheus Nogueira, encaixa o goleirão da equipe do Brusque, mas o trama foi bom do Papão agora, hein, Dinho?
1: Até aqui, a terceira chegada do Paysandu Esporte Clube, e aqui pela direita aparecendo o Marcinho, parece que ele está chamando a responsabilidade para o jogo. Paysandu acordadaço daquele picla, vem Papão de novo.
0: 0-0 o placar aqui no Mangueirão. 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
0: 3 minutos, primeira etapa aqui no Estádio Olímpico do Pará, segue 0-0, Paysandu e Brusque, você acompanhando na 106.9 FM, na Rádio Clube do Pará, sai jogando para o Pedro Carreirete, vem tocando a bola e dá o passe para o seu xará, que é o Pedro Henrique, domina com a perna direita para cima na marcação da equipe do Brusque, dá um toque com o Edilson do lado direito, acompanha a marcação o Peterson, ali o Tylon acabou entregando essa bola de graça, melhor para o Brusque que vem descendo ali com o Marlison, ele domina de costas para a marcação, toca a bola mais mais atrás com o Bernardo, capitão da equipe. Está aí o Raimar dominando a bola, jogou no futebol paraense, jogou no clube do Remo e agora veste a camisa da equipe do Brusque, o camisa meia dúzia. Sai jogando do lado esquerdo, bateu por último na zaga bicolor. É lateral para a equipe catarinense, lado esquerdo do campo de ataque. França do lateral vai repor a bola em jogo. Tem a opção ali do Gazão, que volta para o jogo de hoje, não atuou contra o Guarani. E hoje é titular o camisa 7, importante, peça do Igor Magalhães. Cobrança feita, mais à frente, boa bola para o JP Martins, outro que volta. O passe errado, melhor para o Paysandu. Pedro Henrique para Marcinho, devolução para o Marcinho, errada, equivocada. Sobra com a equipe do Brusque, recupera o Paysandu. Marcinho no passe em profundidade, vem descendo o Tylon, na velocidade, vai encarar no mano a mano, boa bola. Cleiton pegou no cruzamento, espalma, Matheus Nogueira. A bola se perde pela linha de fundo, é escanteio, é papão no ataque e Marcinho chamando a torcida aí, Dinho.
1: Chamando a torcida para lá jogar. E o Cleiton Pego já disse, eu quero jogar e quero arrebentar. É o que ele está fazendo, chamando a responsabilidade. Ed Marcinho, Pedro Henrique, incrível a velocidade do time do Paysandu no contra-ataque. Escanteio, Marcinho na cobrança e você vê tudo, Gilmar.
0: Marcinho na cobrança, esquina canhota, mas o árbitro da partida, o Pierre Dias dos Santos, o Carioca, está chamando a atenção ali, vai conversar com alguém. Conversando ali com o Cleiton Pego. Tá na pequena área.
1: É, disse, olha, tô de olho em ti, não vai dar carga no goleiro, senão marco falta.
0: É cobrança de escanteio ensaiada, dá o passe para Cleiton Pego, devolução para Marcinho, bola mais atrás, caiu Melo, liberdade, o chute de fora, defesa de Matheus Nogueira! Espalma, joga para escanteio, finalização perigosíssima do papão aí, Dinho!
1: Terceira finalização do Paysandu em menos de 5 minutos de jogo. Caio Melo chamou a responsabilidade, chutou forte. Aí o Matheus teve que se desdobrar, meu irmão. Colocou pra linha de fundo, escanteio. É na pressão. Oh, lobo gigante pela própria natureza. Marcinho na cobrança.
0: Marcinho de novo na cobrança. 5 minutos, quase 6 dessa primeira etapa. Pressão do Paysandu. Marcinho com a perna direita. Esquina canhota. Vai jogar essa bola lá na grande área. Autorizado, vem o levantamento. Escora bem o Marlisson. Ajudando a zaga, o camisa 9 do Brusque. É lateral pro Paysandu do lado esquerdo. Permanece no ataque a equipe bicolor. Tá por ali posicionado o Caio Melo. Deixou o lateral para o Marcinho. E vai chegando o Luciano Taboca, que é o lateral de ofício para cobrança desse arremesso de mão do lado canhoto ofensivo, perto da grande área. Dá o passe para Cleiton Pego, de costas para marcação. Caio Melo, Marcinho, devolução para Caio Melo. Boa triangulação da equipe do Paysandu. Taboca, Caio Melo, Cleiton Pego, Marcinho, bola mais atrás. Pedro Henrique, clareou, arriscou de longe a defesa, espalmou ali o Matheus Nogueira. Deixou para o Raimar, que faz o corte para o Brusque. Tenta o chutão para frente, tem o lançamento para o Peterson. A bola foi forte, sobrou com o Paysandu novamente. E tá no ataque, Edilson, Ítalo faz o pivô. Chega o Raimar, antecipando bem para a equipe do Brusque, fazendo o corte. Peterson chega rasgando agora a zaga de Colur. Chegou por ali o Pedro Henrique, sem brincadeira alguma. Lateral para o Brusque.
1: Sentiu Marcinho.
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0: No gramado, sentiu aí, Junior?
1: É, ele pegou um chute ali, uma entrada no tornozelo esquerdo, e ele chamou o árbitro e diz, olha aí, você não viu não? Pera aí, tem que estar dentro da parada, meu irmão. E ele tá sentindo, o árbitro foi lá, levanta, continua no jogo. É, bola do Papão, não, bola da equipe do Brusque. 0-0, primeiro tempo, começando aqui do Mangueirão pela Academia das Maçãs do Ferro e Aço. Alô, dona Dalva da Vila Isabel, fazendo aniversário hoje, 80 anos, é mãe do bombeiro, do Buluda, do Careca, de todos. É gente da melhor qualidade, ouvinte da clube. O bolo chega depois. Tá rolando a bola.
0: Rian explode a bola pra frente. O zagueirão da equipe do Brusque tem do lançamento em profundidade para Adrianinho. Ele é rápido, tem velocidade, pede falta. Falta marcada em cima do camisa 17 do Brusque. Ficou no chão. Falta marcada, Urbano.
3: Falta marcada em favor da equipe do Brusque. O ataque pela direita, muito rápido, lento, camisa 17, foi parado com falta. A bola vai ser alçada dentro da área, início de partida. 0 Paysandu, 0 Brusque, no placar Mitas Macedo, Perriaço.
0: Adrianinho, que sofreu a falta, 5 gols marcados.
3: É, 5 gols.
0: 6 assistências, é danado o camisa 17. Vai para a cobrança na falta, equipe do Brusque. Lado direito do campo de ataque. Só o Marcinho na barreira. É mais próximo do círculo central do que da grande área. Vai jogar essa bola lá na grande área, o Peterson. Ex-Paysandu para a cobrança. Autorizado, levantamento. Afastou a zaga, bola viva no chute. Emendada, vai para fora. perde uma grande chance o Brusque. A bola subiu demais aí, hein, Urbano?
3: É, com a presença do Cipriano, zagueirão, grandalhão, chutou, a bola passou longe da meta do goleiro do Paysandu Esporte Clube, do Gabriel Mesquita. Foi o primeiro ataque efetivamente da equipe quadricolor de Santa Catarina. Segue 0-0 no placar, Minas Macedo, Berriaço.
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0: JP Martins, vem descendo o Brusque do lado direito, a saída do Gabriel Mesquita, o chute pra fora! Limpou o lance ali o jogador do Brusque pra cima do Gabriel Mesquita, ficou sem ângulo e perdeu outra chance. O Adrianinho atentado, eu tinha dito agora há pouco, hein, Urbano?
3: É, foi a segunda situação complicada que ele proporcionou ao Paysandu. Só tem que o goleiro Gabriel Mesquita estava atento, fez apenas a proteção. Paysandu tenta e o ataque 0-0 dupla cabida de Macedo, o Ferriaço.
0: Dá o passe mais à frente, pede falta, falta marcada em cima do Cleiton, pego do lado esquerdo defensivo para a equipe do Paysandu. 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
0: E também para o Fernando aqui no Mangueirão, ouvindo a clube, torcendo pelo Paysandu. Luiz do Guamá, Sheila e Luca ligados na campeoníssima. Para esses bicolores, Valdico e Dona Rose, em Boa Vista, Roraima. Fabrício Rocha também, diretamente de São Paulo, acompanhando a dona da bola. Vinícius e o seu pai, Antônio Almeida, na passagem ao Vino, no Guamá. Participando e ouvindo a 106.9 FM. Um forte abraço, obrigado pela audiência na campeoníssima. Tinha jogador no chão, já está levantado ali o jogador.
3: Foi o 17, né? O Adriano. Já retornou, já está em plena forma aí.
0: Já está tudo ok, está pintando o cartão amarelo para
3: Caio Melo
0: amarelado na falta em cima do Gazão. Primeiro amarelo do jogo vai para o Paysandu, Caio Melo.
5: E o primeiro dessa fase para o Paysandu também.
3: E o Edilson revoltado com essa jogada aí, né? Gesticulando, continua gesticulando com o jogador.
5: É porque essa virada de bola foi muito perigosa, arriscada.
3: Exatamente, e por isso a cobrança do Edilson, lateral do Paysandu.
0: Vem descendo o Brusque novamente, que está gostando do jogo, vai passando pelos jogadores do Paysandu. A sobra com Gazão, arriscou de longe, passa por cima de Gabriel Mesquita. Tiro de meta para o Paysandu, uma blitz do Brusque aí nos últimos minutos, hein, Urbano?
3: É, três ataques consecutivos. O Gazão, camisa número 7, viu o posicionamento do goleiro do Papo da Cruz, o Gabriel Mesquita, um pouco adiantado, tentou o canto superior direito, mas a bola subiu um pouco mais. Por isso permanece 0-0 do placar, Mitas Macedo, Ferriaço.
0: Lançamento do Gabriel Mesquita, tentava o Cleiton Pego, escora o Pedro Henrique, a bola sobra para ele no meio de campo, perto do ciclo central. Dá um passe mais atrás, o JP Martins está marcando ali, Gustavo Henrique, jogada arriscada, mas que deu certo pro zagueirão. Limpou bem o lance com categoria. Luciano Taboca dá o passe para Cleiton Pego, é o lado do canhoto ofensivo, vem descendo o atacante bigolô, domina com a perna direita, sem muita opção, toca a bola lá atrás com Gustavo Henrique, domina no ciclo central na parte ofensiva, aciona o Edilson na sua quarta temporada, vestindo a camisa do Paysandu, domina o camisa 2, tá apertado pelo Peterson, ainda ele pediu falta e a falta parece que vai ser marcada, hein?
5: Cadê o cartão?
0: Pois é, né? Cadê o critério? Apenas a falta marcada para a equipe do Paysandu, sem cartão amarelo, sem clube não há futebol.
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0: 12 minutos da primeira etapa, 0-0 o placar aqui no Mangueirão, primeira rodada quadrangular final da Série C. Passe de bola para a equipe do Brusque, Bernardo, capitão da equipe, aciona o Jefferson, domina o lateral direito, dá o toque novamente para Bernardo, o passe mais à frente, tentava achar ali o jogador que era o Gazão, deu certo para o Raimar, limpou o lance e olha o Brusque chegando à saída do Gabriel Mesquita, tá lá dentro. Gol do Brusque!
6: Brusque!
7: Beijo, mano!
3: Adrianinho!
7: Fez um gol, hein, mano!
0: Ele, Adrianinho! Camisa 17, Adrianinho na escapada pelo lado direito. O Brusque estava apertando o Paysandu. Abre o placar no Mangueirão, Adrianinho fazendo o seu sexto gol na Série C. Quando chegava a marca de 13.
3: Gilmar. JP Martins, mano.
0: 13 minutos desse primeiro tempo. E agora escreve no placar de Midas, Marcelo Ferriasso tá lá. Brusque tem um.
3: JP
0: Paysandu. Paysandu zero.
3: É, jogada com Gazão, enfim, envolvendo também Adrianinho, mas quem marcou foi o camisa número 10, JP Martins. Na saída do goleiro do Paysandu, Gabriel Mesquita, não pôde fazer nada, ficou cara a cara, escolheu o canto, colocou no fundo da rede. É o primeiro gol do Brusque, é o primeiro gol do JP Martins, é o primeiro gol da partida. Agora no placar, Midas Macedo e Ferriasso, um Brusque, JP Martins, zero Paysandu.
6: É, como é a segunda fase, está só começando, 3 pontos, vai para a liderança do grupo B, o Brusque, e o Paysandu fica com zero.
0: 14 minutos, primeira etapa 1-0 Brusque aqui no Mangueirão. Paysandu começou com ímpeto ali para cima do Brusque, acabou vacilando nos últimos minutos e levando o gol da abertura do placar agora para a equipe do Brusque. 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
0: 988-727575. Rui Guimarães, 15 minutos desse primeiro tempo. 1-0 para a equipe do Brusque. Comentarista de Um Novo Tempo, como é que você analisa até agora esse placar parcial para o Brusque?
8: Olha, a equipe do Brusque faz por merecer, porque o Paysandu só jogou até 8 minutos.
0: Vacilou feio o Brusque, vem descendo o Paysandu com o Tylon. Chega a marcação, antecipando com o Gazão. Diga lá, Rui Guimarães.
8: A equipe do Paysandu teve um bom início, aproximadamente umas 3 ou 4 jogadas boas, e quando chegou no final das contas, o Brusque gostou e o Paysandu ficou parado. Agora, vamos combinar, estava tudo escrito, Raimar é um jogador perigoso e eu alertei, e aí também o JP Martins veio de trás, acossado pelo jogador do Paysandu, acabou ganhando na marra e acabou fazendo o gol. Vacilo da zaga do Paysandu também.
0: Falou, comentarista de Um Novo Tempo, Rui Guimarães, em nome de Água Vida. 1-0 Brusque, gol marcado pelo JP Martins, pelo João Pedro Martins, conhecido como JP Martins. Vem descendo o Paysandu na resposta, lado esquerdo. Luciano Taboca no cruzamento. Rian, camisa 3, antecipa e faz o corte. 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
3: Ele leva a mão ao ouvido direito ali, né? A orelha direita. O árbitro vai lá. O que foi? Não vi nada. O que aconteceu? Foi visagem? Ele tá. Aquela história. Já saiu na frente e começou. Começou.
0: Diga lá, Rubá.
3: E vale ressaltar com relação ao JP Martins, que é o João Paulo, a exemplo também do Adrianinho, são os artilheiros da equipe do Brusque, Marrecão, né, com 5 gols. Agora, evidentemente, o João Paulo com
9: 6 gols.
3: Com 6 gols, fica o Adrianinho com 5, evidentemente, juntando. Classificação e essa fase decisiva da Série C, na informação da Distribuidora Amazônia.
0: 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Segue 1-0 Brusque pra cima do Paysandu aqui no Mangueirão, estádio Olímpico do Pará, primeira rodada, quadrangular final da Série C, tem muito jogo pela frente. Ítalo domina de costas pra marcação, pede falta, a falta marcada em cima do camisa 9 bicolor. Cipriano chegou com uma carga excessiva, fazendo a falta, e o árbitro estava em cima do lance, marcou a falta pra equipe do Paysandu. Marcinho na cobrança, vai jogar essa bola lá na grande área da equipe do Brusque. Tem a opção do Edilson um pouco mais curto ali no toque. Vai ser autorizado o Marcinho. Ninguém foi pra grande área, provavelmente ele vai tocar mais curto. É isso mesmo. Pedro Henrique sai jogando no círculo central. Pedro Carrerete domina o zagueirão do Paysandu. Toca pro seu companheiro de zagueca, Gustavo Henrique. Atravessa a linha aqui de vídeo gramado. Edilson domina a bola pra cima do Peterson. Não consegue fazer ali o passe mais à frente. Ele toca com o Gustavo Henrique. Bola mais à frente. Ítalo tava de costas, fez o pivôzão. Limpou o lance, puxou com a perna canhota. Tylon, boa bola. Ítalo entrou na grande área. O toque atrás, vai ser agora pro Caio. Mel ajeitou e bateu pra fora. Teve desvio, hein?
3: Teve desvio do lateral da equipe do Brusque. A bola subiu, linha de fundo, escanteio. Marcinho na cobrança. Você vê tudo, Gilmar.
0: É escanteio pro Paysandu, acordando a torcida bicolor, que sentiu o gol, claro, né? 1-0 pro Brusque, mas vai pro empate, vai pra vitória, pra virada, querendo começar com o pé direito a segunda fase do quadrangular final da Série C. Marcinho na cobrança, esquina direita, perna direita, 18 minutos e meio desse primeiro tempo no Mangueirão. Marcinho respirou fundo, cruzamento na grande área, no primeiro pau, desvio, afasta a zaga da equipe do Brusque, escora de cabeça, Luciano Taboca, Edilson na emendada, bateu muito mal. Subiu demais a torcida, chiou agora, hein, Dinho?
9: Pegou na beira do pé direito do Edilson, ela pegou a elevação, caiu aqui atrás e o torcedor chiou, porque tinha muitas alternativas e ele preferiu a primeira. Foi dar um chutão, isolou a linha de fundo. Lá vai o Brusque, a bola já rolando. 1-0 Brusque pela Academia Macedo Ferreiraço.
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0: Falta marcada, diga lá.
8: Depois de sete minutos, quando o Marcinho pegou aquela, sofreu aquela falta, ele não foi o mesmo jogador, está fugindo da bola.
0: Detalhe aí do Rui Guimarães, realmente desde a falta, né, sofrida ali pelo Marcinho, camisa 10. Agora teve uma pressão pelo cartão, né, Dinho, desde aquele cartão amarelo aplicado pelo Caio Melo.
9: É porque com categoria o Marcinho recebeu essa bola, ele foi parado com falta. E ele cobrou o amarelo do árbitro, o árbitro não deu. Ele mesmo, o Marcinho na cobrança.
6: Critérios diferentes, né,
9: para ver o que o torcedor já tá achando.
0: Marcinho na cobrança, lado direito, autorizado, levantamento na grande área, escorou de cabeça ali. A equipe do Paysandu subiu lá no alto, o jogador do Papão, a bola se perdeu pela linha de fundo, só tiro de meta para a equipe do Brusque. 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
0: Goleirão Matheus Nogueira entregou a mala de graça melhor para o Paysandu. Ele tentava acionar o Peterson. Foi direto pela linha lateral. Arremesso de mão já cobrado. Sai jogando o Caio Melo. O Tylon.
9: Olha, o torcedor já começa a pegar no pé do Tylon, viu?
0: O tá
9: errando o que não se pode errar numa partida como essa.
0: Pois é, todas as partidas decisivas a partir de agora para a equipe do Paysandu. O Tylon não conseguiu o domínio. Uma bola fácil ali. Acabou escapulindo do pé do jogador do Paysandu. 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
0: Minho na escapada, chegou bem a marcação do Luciano Taboca, antecipando pro Paysandu. Ganhou a bola, mas vai parar o lance. Não entendi essa aí, Urbano. O árbitro foi lá, né? Olha,
9: ele parou o lance para que o jogador possa ser atendido ali, o jogador do Brusque.
6: É, talvez se há necessidade de departamento médico, pediu a presença do departamento médico do Brusque, que está entrando nesse exato momento para ver a situação clínica do jogador.
9: Olha a rapidez do departamento médico.
6: É. Na Mercedes, né, Dinho? 1-0, né?
9: Eles estão certos. Só que agora tem lei, né? É. O árbitro tem que fazer valer essa lei.
6: Acaba aí o árbitro administrar, saber colocar em prática a lei. Mas olha, foi involuntário, acho que foi o Taboca, né? Na hora bateu a chuteira, acabou pegando a cabeça do jogador, foi por isso.
0: Sem clube não há futebol.
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0: Reservas da equipe do Brusque, diga lá.
10: Deixa eu dizer os pendurados aqui da equipe do Marreco, o Bruscão, justamente o Jefferson e também o jogador Casão. Os pendurados desse jogo faz Sandu, que está perdendo o Brusque pelo 1-0, não placar, vida de
9: parceiro. Mas não zerou tudo, mano.
0: É, a segunda fase zero.
9: Zerou tudo, fera. Não tem nenhum pendurado.
0: Sai jogando o Paysandu. Bola rolando novamente no Mangueirão. 22 minutos desse primeiro tempo. Edilson na enfiada de bola. Chega bem por baixo. Camisa 4, Cipriano. Autoridade fazendo o corte providencial pro Brusque. Sai jogando novamente a equipe do Brusque com 11 em campo. Voltou por ali o Adrianinho. Sai jogando no passe do lado direito do Caio Melo. Boa bola para Tylon. No bico da grande área. O chute cruzado. Passa por todo mundo. Se perde pela linha de fundo, mas teve desvio. É escanteio pro Papão aí, Dinho.
9: Olha aqui para nós. Não teve desvio, mas o árbitro viu. Não sei de onde, tudo bem, é pro Paysandu, linha de fundo, escanteio, Marcinho na cobrança, é pelo lado do canhoto.
0: Marcinho na cobrança, esquina canhota, perna direita, 23 minutos jogados aqui no Mangueirão, segue 1-0 Brusque, gol marcado pelo JP Martins, Marcinho para cobrança, com a perna direita, todo mundo esperando essa bola na grande área, levantamento no segundo pau, sai do gol, Matheus Nogueira dá um soco nela, é lateral para o Paysandu, sem clube não há futebol.
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0: Passe de bola para o Paysandu, começa tudo outra vez lá atrás com o Gabriel Mesquita, dá um toque para o Pedro Carrerete, Carrerete do toque mais ali com Gustavo Henrique, boa bola para Caio Melo, domina, atravessa a linha aqui de vídeo gramado, está no campo de ataque, aciona o Edilson, pede aproximação de alguém, Cleiton Pego faz o pivô de costas para a marcação do Cipriano, Edilson na devolução totalmente errada agora do Edilson, entregou de graça, olha o presente sendo devolvido para o Paysandu, Edilson vai na linha de fundo, chega o Jefferson desviando, é escanteio para o Paysandu, perde, ganha danado, melhor pro Paysandu agora, Dinho.
11: É, quem menos errar, quem mais patetar leva pior, e quem menos errar leva melhor, e o Paysandu tá buscando isso pra chegar a esse gol de empate. Escanteio, Marcinho na cobrança,
0: lado direito do campo de ataque do Paysandu, cobrança curta, dá o toque mais ali com Cleiton Pego, jogada ensaiada, Marcinho devolução, Cleiton Pego, tá na grande área, o chute cruzado, explode na marcação, é novo escanteio pro Paysandu, tentou a aquela jogadinha que quase deu certo no começo do jogo. Dessa vez, bateu na zaga, Dinho.
11: E essa semana o Paysandu ensaiou muito esse tipo de jogada. Tanto da batida, da cobrança de escanteio, como também cobrança de falta. Marcinho na cobrança, tá na esquina o Lobo.
0: Esquina direita, Marcinho na cobrança, o camisa 10, o capitão bicolou o cara da bola parada, todo mundo esperando essa bola na grande área, agora o árbitro Pierre Dias dos Santos chamou na hora que o Marcinho ia correr pra bola ali,
11: o
0: chamou
11: árbitro
0: atenção.
11: Também dá muito conselho, parece bisavó, impressionante.
0: Pra cobrança, Marcinho, levantamento na grande área, Cipriano, mais uma vez o zagueirão grandalhão fazendo corte e aciona o contra-ataque, o Brusque, Peterson na velocidade, pra cima do Edilson, no mano a mano, ainda Peterson, limpou o lance, puxou para a canhota, deixou no chão, vai finalizar no chute cruzado, explode na marcação do Paysandu. Velocidade, o Peterson tem habilidade também na finalização, que vacilou agora, hein, Urbano?
6: É, exatamente, porque tinha amontoado os jogadores e safou a barra no Paysandu. Lá vai o Paysandu.
0: É o Paysandu na resposta, Marcinho tentou o passe para o Ítalo, cortou a zaga, cortou errado, sobrou o Paysandu. Ítalo, falta nele, vantagem não, falta nele. Aquela salva, parece uma cama de gato aí, né, Dinho?
11: É, cama de gato em cima do Ítalo. E o árbitro não marcou, diga-se de passagem. E tá deixando o jogo correr em faltas claras. E só depois, com a cobrança do Marcinho, é que ele cobrança dele. Cobra o árbitro. Ele cobrou e o árbitro acabou dando a falta.
0: É, e a cada lance de falta, o banco de reservas do Paysandu chama atenção aqui, querendo o cartão amarelo.
11: Rapaz, o Júnior Rocha chamou o Taio dali, parece o Guerreiro quando me chama lá da sala dele, Diego, saiu mufino, fera.
0: É, não tá fácil. 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O tempo do jogo no tempo do rádio. Chega na marca de 26 minutos jogados no Mangueirão, quadrangular final, Série C, primeira rodada. E no placar de Midas, Macedo Ferriasso, ligue 3233-1308, tá lá.
12: Brusque
0: tem um.
12: Paysandu
0: 0.
6: Pelo italiano, já tivemos o Udinese 1, 2 para Lazio. E nesse momento, Elt 2, Real Sociedad 3 pela La Liga.
0: Hora certa, RBA TV, canal 13, afiliada da Band, nesse momento, 6 horas e 27 minutos. 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
0: A voz que dá emoção seu rádio, sai jogando o Paysandu, tentando se desvencilhar da zaga da equipe do Brusque, da marcação do Brusque, da equipe catarinense, passe errado, equivocado, corta o Cipriano que devolve o presente. É lateral para o Paysandu no campo de defesa, lado direito. Edilson dá o passe mais atrás com Gustavo Henrique, domina o camisa 3, bicolor. Aciona o Pedro Carrerete, lado esquerdo do campo de defesa. Dá o toque para Luciano Taboca, domina, atravessa a bola, devolve para Gustavo Henrique. É o Paysandu trocando passes ali no campo de ataque. Agora o Gustavo Henrique aciona o lado direito com o Edilson. Tem a opção do Tylon. A bola é para ele. Raimar na cola do Tylon. O passe mais atrás com o Edilson novamente. O Paysandu tenta envolver o Brusque, mas o Brusque numa marcação acirrada nesse momento, principalmente depois do 1-0 marcado pela equipe catarinense. Sai jogando de novo o Paysandu. Campo de ataque, Gustavo Henrique. Na verdade, campo de defesa. Campo de ataque do Brusque. Dá o passe para Edilson. Tenta o lançamento em profundidade. Raimar escora de cabeça. Sobra com o Peterson, que faz o domínio. Gazão com categoria domina no peito. Raimar mais atrás. No passe mais à frente, passa por todo mundo. 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
0: De ataque, dá um passe pra cima ali do JP Martins. Aciona o Gustavo Henrique, todo o Paysandu no campo de ataque nesse momento. Só o Gabriel Mesquita no campo de defesa. Tylon domina com a perna direita. Boa bola, mais à frente. Entrou na área o Pedro Henrique. Chegou a marcação por baixo, cutucando e afastando o perigo. Sobra com o Gazão na grande área defensiva. Dá o passe do lado direito ali com o jogador que é o Adrianinho. Passe pro Jefferson mais atrás. Domina o lateral direito da equipe do Brusque tranquilamente. Dá um judão pra frente, tendo o lançamento. Pedro Carreirete escora de cabeça, vai sobrando. O Caio Melo deixou essa bola passar ali pro JP Martins. A torcida chia, não gosta, quer que o Paysandu acorde aí nesse momento, com 29 minutos dessa primeira etapa. Segue 1-0 o Brusque aqui no Mangueirão. 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Pra você, de um novo tempo, Rui Guimarães. E aí, mudou alguma coisa no jogo até o momento nesse 1-0 do Brusque parcial, Rui?
8: Olha, o Brusque continua com mais vontade no jogo, pelo menos mais vontade, e apesar do Paysandu ter um domínio aparentemente no meio campo, não está conseguindo finalizar. Aliás, é a doença do Paysandu de muito tempo. Isso aí não consegue o setor ofensivo do Paysandu. Agora o pior é a falta de vontade, principalmente do Tylon, ponteiro direito.
0: Falou, Rui Guimarães, o comentarista de um novo tempo. Tem a pausa para hidratação agora, é isso, Dinho? Está tendo uma pausa aí, né, no jogo.
10: Exatamente, para isso. Veio para as duas equipes, tem essa oportunidade também de conversar com seus treinadores, evidentemente, para ajustar alguma coisa. Pausa, aquela tranquilidade, aquela água para beber e também aquela conversa rápida com os respectivos treinadores, tanto do Paysandu como também do Brusque.
0: Ô Rui, já que teve a parada aqui para hidratação, né? O que você mudaria aí nesse Paysandu, pelo menos, não sei se de postura ou alguém que está no banco de reservas, para esse segundo tempo?
8: Não, olha, o Marcinho, para mim, parou de jogar no meio campo. Ele está só tocando a bola, não sei se está sentindo alguma coisa daquela lesão nos 6 minutos, mas ele, na verdade, não é o mesmo jogador. O dinamismo que tem o Marcinho, ele não está aparecendo. Agora, o que está aparecendo também é que o Paysandu está desnorteado no setor defensivo. Muita gente querendo ir para o ataque sem a bola, e aí é um erro, porque tanto o Caio como o Pedro Henrique querem ir para o jogo lá na frente, mas não pode jogar sem a bola, meu amigo, porque eles são jogadores de marcação. E o lado direito do Paysandu, o Edilson também está querendo, se arvorando aí, já pegaram um contra-ataque e por pouco não saiu o segundo gol. Então, o Paysandu precisa estar consciente de que está jogando em casa, é verdade, tem um certo favoritismo, mas o adversário está melhor. A esta altura, o Brusque é melhor equipe e o Paysandu precisa se organizar, senão acaba perdendo aqui o jogo.
0: Falou, Rui Guimarães, em nome de Água Vida. Segue 1-0, jogo paralisado nesse momento com 31 minutos desse primeiro tempo no Mangueirão. 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

0: Inter de Limeira, Paysandu e Brusque. Bola rolando novamente aqui no Estádio Olímpico do Pará, o Mangueirão, passe de bola para o Paysandu. Edilson na cobrança do lateral no campo de ataque do lado direito. Júnior Rocha orientando ali, principalmente ao posicionamento do Tylon e do Ítalo. Olha o lançamento do Edilson para o Tylon, na escapada para cima do Raimar, mas o Raimar está ganhando todas ali do Tylon. Olha o lançamento em profundidade, Ítalo tentou ali a jogada individual, pediu uma falta no escorão do jogador da equipe do Brusque. Luciano da boca no chute, a bola se perde pela linha de fundo, só tiro de meta. 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
0: 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Domina a bola a equipe do Brusque, vem descendo o Adrianinho, na escapada pelo meio, domina o camisa 17, boa bola, mais à frente Marlinson na saída do goleirão, tá lá dentro. Gol do Brusque!
3: Brusque! Fez o gol, hein, mano?
0: Marlisson, camisa 9. No vacilo do Paysandu, novamente da zaga. Novamente o Gabriel Mesquita ficou ali na frente do Marlisson, tentando evitar. E acabou que o Marlisson, com categoria, deu o um toquinho na saída dele, ampliando a vantagem ainda no primeiro tempo no Mangueirão, quando chegava aos 34. 34 minutos, primeiro tempo no Mangueirão. Agora escreve no placar de Midas Macedo Ferriaço, tá lá.
4: Brusque
0: tem 2.
4: Paysandu 1.
0: Paysandu 0.
5: É, o... O Brusque custa ver o ataque, mas quando vem, ele vem na mais alta velocidade. Jogada construída com 17, Adrianinho, que fez toda a jogada, deu um passe açucarado para o camisa 9, Marlinson, na saída do goleiro Gabriel Mesquita. Não pôde fazer nada, cara a cara, ele colocou com categoria no fundo da rede, fazendo o primeiro gol do Enio Marlinson e o segundo do Brusque. Agora dupla camisa de Macedo Ferreaço, 0 Paysandu, 2 Brusque.
6: Aí confirmando com 3 pontos a liderança do Grupo B e o segundo gol do Marlinson na competição.
0: 2-0 Brusque no Mangueirão, a torcida aqui, a torcida não gosta, claro, do placar aí, adverso para o Paysandu, 2-0 para a equipe do Brusque no Mangueirão. Tailão na escapada, chegou o Gazão na falta, falta marcada para a equipe do Paysandu. 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
0: Sendo ali com o jogador que é Pedro Carreirete, dá um toque para Luciano Taboca, domina a bola, ali o jogador lateral esquerdo bicolor, nesse momento tocando novamente para Pedro Carreirete. Luciano Taboca domina com a perna canhota, avança a linha aqui de gramado, tá mais à frente Marcinho, boa bola, de calcanhar, Cleiton pego, na linha de fundo tenta o cruzamento, esporte do Jefferson, escanteio pro Paysandu, lá do lado esquerdo, torcida, claro, protestando nesse momento, Nadinho. Daqui a pouquinho o Dinho vem com a informação. Ah, o Paysandu
5: protestando, Dilma, porque não está gostando do que está vendo. Pelo lado direito e pelo lado esquerdo.
0: Agora o árbitro chama a atenção. Parece que dos jogadores que
5: estão... Do Bispo que foi passar orientação aqui ao lado do gol do...
0: Marcinho na cobrança, levantamento, Garzão, escora de cabeça, a sobra com Caio Melo, devolução, Marcinho no cruzamento, no segundo pau, sai do gol, Matheus Nogueira faz o corte, dá um soco na bola, vai sobrando com o Peterson, Tylon bateu por último no Peterson, é lateral para a equipe do Paysandu, bateu por último no Pedro Henrique.
5: Ah, não foi do Pedro Henrique não.
0: Pois é, foi do Peterson. Agora vai pintar cartão pro Pedro Henrique aí, Dinho.
5: Não, mas o árbitro errou, por isso que o torcedor vai à loucura. E o goleiro já começou, parece que ele não tá aí para fazer o que ele faz, defender. E cada bola que ele defende, ele sente. É a falta de costume de defender, não sei. Eu queria uma explicação mais técnica sobre o goleiro. Defender uma bola, cair, sentir dor de barriga, dor de cabeça, cãibra, é impressionante.
0: Tá no chão lá e o árbitro... Aí,
6: o Pedro Henrique levou o cartão porque foi assintosa a reclamação. Mas a gente tinha razão, a última a tocar na bola foi o Peterson. A lateral era do

0: Paysandu.
1: O lateral foi aqui na frente da cabine da Rádio Clube, inclusive, Tomazão. E o árbitro da partida, o Pierre Dias dos Santos, ele primeiro faz o sinal para o Paysandu. E aí o bandeirinha aqui, o assistente Rafael Carlos de Almeida, confirma o lateral para o Brusque e fica nessa. E aí o Pedro Henrique em seguida reclama, como você falou aí, com um pouco mais de...
2: É, só que ele não pode fazer isto, ele sabendo que isso aí ele ia tomar o cartão amarelo. O Paysandu já está numa draga danada. E ainda faz isso aí, é loucura. O Paysandu vai ter que mexer antes do final do primeiro tempo, se tiver um treinador no banco.
1: Pedro Henrique e Caio Melo, amarelados na equipe do Paysandu. Recupera o Papão, a posse de bola. Tylon, cochilou o Tylon, perde a bola pro Bernardo. Agora recupera, no pé de ganha danado, a falta em cima dele. Falta do Bernardo, e agora pinta o primeiro cartão pro Brusque, Dinho.
3: Apareceu. Ô, Tylon, acorda, fera, que é isso? Nossa, olha, bico na área, já apareceu ali o Marcinho pra cobrança. Bom momento pro Paysandu.
1: Terceiro cartão amarelo, agora o primeiro pro Brusque, amarelado Bernardo, capitão camisa 5, perdeu a bola e na sequência fez a falta em cima do Tylon. Marcinho na cobrança, dessa falta pro Paysandu, bico da grande área, lado direito, o torcedor apoia, o torcedor quer o gol para diminuir a vantagem ainda no primeiro tempo, Dinho.
3: Exatamente, e a turma lá do banco já tá no aquecimento, se precisar o técnico Júnior Rocha, a turma já tá preparada. Marcinho na cobrança, e você vê tudo, Gilmar.
1: Marcinho na cobrança, lado direito, direito ofensivo do Paysandu, todo mundo esperando essa bola na grande área. Matheus Nogueira na meta da equipe do Brusque, preocupado. 38 minutos, quase 39, Marcinho autorizado, levantamento.

0: camisa 10, o capitão chamou a responsabilidade pra si, mandou direto pro gol, ela foi morrer na coruja, onde a coruja dorme, na gaveta. Um golaço pro Paysandu, quando chegava aos 39 minutos do primeiro tempo, e agora escreve no placar de Minas, Marcelo Ferriasso tá lá.
1: Brusque
0: tem dois.
1: Paysandu.
0: O Paysandu tem um golaço de Marcinho.
2: Que pancada! Que humilhação! Lembrança lá, com raiva, com precisão, com maestria. Que golão, golão, golão do Marcinho! Pra calar a boca de quem? De quem tava achando que ele tava mal, que ele precisava melhorar. Pode até precisar melhorar, mas se todos tomarem a atitude que ele tomou, que é isso, fera! E o Paysandu quer mais! Esse é o gol que o Lambo diz: eu tô preparado pra reagir e virar. Marcinho! Tomazo.
3: Segundo gol dele na competição, mas o Paysandu ainda com zero ponto porque está perdendo o jogo, mas quem sabe é o início da virada.
0: 2-1 para a equipe do Brusque. O Paysandu diminui o placar. 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
0: 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O tempo do jogo no tempo do rádio. 42 jogados aqui no Mangueirão. E da placar de Midas, Macedo Ferriasso, Arthur Bernardes, 23, e tá lá.
1: Brusque
0: tem dois.
1: Paysandu.
3: Daqui a pouco pela Série A, às 20 horas, tem Vitória e Grêmio para fechar a última rodada do Campeonato Brasileiro da Série A. Só corrigindo, foi o primeiro gol do Marcinho na Série C, viu?
0: Hora certa, RBA TV, canal 13, afiliada da Band, 6 horas 43 minutos. 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
0: A voz que dá emoção ao seu rádio vinha descendo o Paysandu lateral para a equipe do Brusque. 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Paysandu faz um belo gol de falta, Rui Guimarães, e tenta acordar para esse segundo tempo, hein, de um novo tempo.
7: Tem um bocado de gente no Paysandu que precisa acordar, inclusive o Marcinho, fazendo um gol sensacional, maravilhoso, mas não está jogando nada, nada. Olha aí o que ele fez agora, chutou a bola para o lado. O Taylor também não está jogando nada. Então, se o técnico do Paysandu quiser ganhar o jogo, vai ter que mudar. Pelo menos no intervalo.
0: Falou, comentarista de um novo tempo, Rui Guimarães, em nome de Água Vida. 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
0: Do primeiro tempo, 2-1 para a equipe catarinense. Jefferson na cobrança, tem do lançamento para Adrianinho. Escora de cabeça, zaga do Paysandu. Afasta o perigo parcialmente. É novo arremesso de mão para a equipe do Brusque. 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
0: De ataque, Jefferson joga a bola mais à frente, escora no peito, domina de costas sobre a marcação, a bola sobra no bate e rebate, lateral para a equipe do Brusque, novamente lateral para a equipe catarinense, e de lateral em lateral vai avançando aí no gramado, Urbano.
3: Exatamente, está favorável o placar ainda para o Brusque, tenta pelo menos se resguardar ainda no primeiro tempo, mas vence por 2-1 no placar, Bidas Passeio do Ferriasso.
2: Cobrança de lateral lá para a grande área. Marlisson, autor do segundo gol, tentou escorar de cabeça. Afasta a zaga do Paysandu. Tenta sair do contra-ataque com Cleiton Pego. Para cima na marcação. Chegou bem por baixo o Jefferson. Fazendo corte para a equipe do Brusque. 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
3: Cidade.
2: Lateral cobrado, sai jogando o Paysandu do lado direito agora. Inverte a jogada ali com o Gustavo Henrique.
1: Mais cinco,
2: vamos até 50. 50 prometidos pelo árbitro nesse primeiro tempo. Já estamos com quase 45. 44 minutos do segundo tempo. Ítalo, deixadinha mais à frente, tabela com o Tylon. Ítalo, a devolução, bateu em cima da zaga da equipe do Brusque. Queria um toque ali de mão à torcida. Lance que segue para a equipe do Paysandu no ataque. Vai para a cobrança Edilson. Já bateu o lateral rápido, pede para voltar. Tá no lateral, vai para a cobrança novamente o Edilson do lado direito. Passe mais à frente para o Ítalo. É porque estava aguardando ali uma verificação do VAR.
1: Ele estava esperando o posicionamento do VAR e um toque aqui, mas não foi na mão e nem no braço, não.
2: Segue o jogo. Edilson na linha de fundo, tenta o cruzamento. O Ítalo faz o pivô com a perna canhota. Pedro Henrique dá o passe para Luciano Taboca. Bola mais atrás, tem liberdade. Será que vai daí o chute de longe? A defesa do Matheus Nogueira. 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
2: Bernardo dá o passe mais à frente, errado, falta em cima do Marcinho, segundo a arbitragem. 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
2: O tempo do jogo no tempo do rádio. 46-46 jogados nessa primeira etapa. Quadrangular final, Série C, Mangueirão, primeira rodada. E no placar de Midas, Macedo Ferriaço, Ligue 3233-1308, tá lá.
9: Brusque
2: tem dois.
9: Paysandu
2: 1.
3: Campeonato Espanhol, Getafe 1, Celta 1. E o Real Sociedad acaba de vencer o Elche 3-2.
2: Hora certa, RBA TV, canal 13, afiliada à Band, nesse momento, 6 horas e 47 minutos. 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
2: A voz que tem emoção, seu rádio. Sai trabalhando a bola, a equipe do Brusque do campo de defesa. Aciona ali o Rian, dá o passe pro Raimar. Domina com a perna canhota. Gazão gira pra cima na marcação. Bernardo mais atrás com o Cipriano. 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
2: Direito defensivo, a entrada de bola mais à frente, JP Martins, autor do primeiro gol do Brusque, afasta a zaga com Pedro Carrerete, sobra com o Brusque, dá o passe com o Bernardo, ele alcança e evita a série de bola, e vai começar tudo outra vez, mais atrás com o Cipriano, Marcinho tenta por ali apertar a saída de bola do Brusque, não consegue, Aymar passa com facilidade ali do jogador Caio Melo, bate e rebate, sobra com o Tylon, a posse do Paysandu, tenta descer pelo lado direito nesse finalzinho de primeiro tempo, Ítalo passa no meio, Cleiton Pego, ajeitou, bateu forte no Cipriano, vai sobrar com o Luciano Taboca, vai evitar ali a saída, recupera a posse de bola, na linha de fundo, para cima do Jefferson, gingou, tentou o cruzamento, esporte na zaga da equipe do Brusque, passe do Paysandu novamente, Pedro Henrique domina a bola com a perna direita, ainda ele posicionado, limpa o lance de um, de dois, dá o passe mais atrás, ali com o Gustavo Henrique, vai arriscar o chute de longe para fora, sem clube não há futebol.
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2: Dois pro Brusque, um pro Paysandu. O Paysandu vai perdendo dentro de casa primeiro jogo, a primeira rodada do quadrangular final da Série C. Já nem é clube, é seleção.
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2: Do Brusque do lado esquerdo do campo de ataque, se impressa o Gomo Raimar para cobrança, para repor essa bola em jogo. Do lado esquerdo ofensivo, vai pegar a bola ali com as mãos para jogar essa bola um pouco mais à frente. Toma a distância o camisa meia dúzia. Estamos com 49, a última volta do ponteiro desse primeiro tempo. É, assinalado pelo Pierre Dias dos Santos, o árbitro carioca. Joga a bola direto para a linha de fundo. É só tiro de meta para o Paysandu. Na verdade, lateral cobrado ali para o Paysandu no campo.
10: está marcando uma irregularidade no campo de ataque do Brusque e é posse de bola para o Paysandu no campo de defesa. É o último minuto, últimos segundos agora desse primeiro tempo. O Paysandu tenta um último ataque nessa primeira etapa. Pede calma o Pedro Henrique. Domina a bola, de costas para a marcação do JP Martins. Ainda Pedro Henrique dá o passe para Luciano Taboca. Atravessa a linha que divide o gramado. Prende a bola o Luciano Taboca. Abre bola do lado direito. Gustavo Henrique agora sim no campo de ataque. O zagueirão se aventura. Passa uma pedrada agora para o Edilson. E saiu a bola pela linha lateral. Arremesso de mão para a equipe do Brusque. Júnior Rocha. Foi a loucura ali com o Gustavo Henrique agora. Ficou na bronca. Quando apita, final do primeiro tempo aqui no Mangueirão. 2 para o Brusque, 1 para o Paysandu. O Brusque chegou a fazer 2 gols aí de diferença, né? Fez 2-0 nesse primeiro tempo. E o Marcinho, bela cobrança de falta, fez o gol que diminuiu a vantagem da equipe catarinense e o prejuízo do Paysandu para esse segundo tempo. Vai saindo, vão saindo os jogadores do Paysandu. E aí a torcida, claro, pegando no pé de muitos jogadores aí que vão saindo para o vestiário, hein, Dinho?
11: Exatamente, o que é natural da torcida do Paysandu, ela exige muito. E o time tem que ter uma melhor concentração, o time tem que ter a tomada ligada, senão é muito complicado. Olha, Jandrone, o Bruno Bispo, Castro, Eduardo Ribeiro, o Renan Castro, Lucas Rodrigues, Brian, Thalisson, Radisley, o Pablo Alcântara, que é o Baianinho, Juninho e o Lucas Cardoso. As opções para o técnico, se quiser mexer no banco de reservas, o Mano.
12: E o Ivo Magalhães, tem
3: aí.
12: Vamos lá.
3: Deixa eu ver aqui o Raimar, ele que ajudou na confecção do primeiro gol. E ele fala a respeito dessa vantagem. E como é que vem para o segundo tempo?
13: Entrou muito concentrado, né? Esse é o nosso estilo de jogo, um jogo muito intenso. Nossos jogadores são muito rápidos, é um time jovem. E a gente foi feliz ali, fazer os 2 gols. Agora voltar concentrado no segundo tempo. Né? Infelizmente, no lance de bola parada ali, a gente acabou tomando gol, mas voltar no mesmo ritmo que a gente consegue sair daqui com a vitória.
3: Aí o Raimar, o lateral do Brusque, e o Marcinho, que fez o gol do Paysandu, coloca o Paysandu no jogo outra vez. E apesar de tomar 2-0, começa atacando, tem oportunidades e toma 2 gols. Mas o gol de bola parada bota o Paysandu no jogo, né? Fala aí.
14: Nem sobre tanto o meu gol, fico feliz de ter feito o gol, mas a gente está cobrando todos os jogos, atenção, pra gente não ficar dando contra-ataque boa pros caras, que é o que eles querem. Eles vêm jogar contra a gente uma bola e essa bola tá fora, tá sendo complicado. Mas é voltar pro segundo tempo, tentar empatar o jogo e virar o jogo, que é o nosso objetivo.
3: Aí o Marcinho, 2 registros na saída desse intervalo de 2 para o Brusque, 1 para o Paysandu. Intervalo já. Aí Dinho e você, Urbano.
12: Exatamente. Então o técnico Igor Magalhães tem na sua disposição, além do goleiro Gianezing, demais jogadores. Jonathan Luca se apresenta também. O João Maestro, além do Melhorim. O Álvaro, Ariel, Cleiton, o Gabriel, David Gabriel, o Marcário, o jogador Renan Henrique. E são jogadores relacionados pelo técnico Igor Magalhães à disposição para a segunda etapa. Final de primeiro tempo aqui no estádio Mangueirão, quadrangular final do Campeonato Brasileiro da Série C. Paysandu vai perdendo 2-1 para a equipe do Brusque, depois do intervalo inteligente. Aliás, de vez está chegando o intervalo inteligente com Giuseppe Tommaso aqui na sua Clube 106.9.
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3: Meu, para a opinião e análise do primeiro tempo. 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Mas voltou para o jogo. E agora, o que fazer? Na opinião do De Um Novo Tempo.
23: Olha, me disseram que era um outro campeonato quadrangular. Para o Paysandu, parece que não. Parece que não é o mesmo, que não é outro campeonato, é o mesmo, aquele mesmo Paysandu que não se encontrava em campo, que ia bagunçado do meio para frente, e o setor defensivo com esta bagunça que se formava no meio campo acabou sofrendo lá atrás as consequências. Mano a mano, zagueiro errando e o goleiro sem poder fazer absolutamente nada. Não foi o primeiro tempo que prometeram para a torcida do Paysandu. Aliás, o gol do Marcinho veio em muito boa hora, porque deu um alívio, pelo menos, para que haja uma esperança para este segundo tempo. Mas que o Paysandu não jogou o futebol que se esperava, não jogou. Mesmo o Edilson, que sempre foi um bom jogador e que defende bem, defende muitas vezes, não é hoje o mesmo jogador. Tem o microfone aberto aí. Não é o mesmo jogador, está indo embora. Não há cobertura no meio-campo. Agora, o Paysandu está desorganizado por quê? O Marcinho não jogou nada neste primeiro tempo. Nada. Fez um gol belíssimo, mas não jogou nada. Tomou também uma falta bem forte aos 6 minutos. E a partir de lá, ele não jogou absolutamente nada. Não fez uma jogada de efeito, a não ser o gol, que é muito, é verdade. Mas foi só o que ele fez. Bola parada e fez um bonito gol. Agora, com o Marcinho não estando praticamente no meio-campo, o Pedro Henrique quer ir resolver o negócio lá na frente, o Caio quer ir resolver também as jogadas de ataque, e o Paysandu fica sem cobertura na zaga. Aí o culpado é a zaga? É também, porque faltou recursos individuais nos dois gols. Nos dois gols, o Paysandu não teve um zagueiro de categoria para parar a jogada lá fora, para ir no primeiro lance do gol. O jogador, o JP Martins, veio protegendo a bola como se ele fosse um zagueiro. Deixou que a bola fosse embora na frente e o zagueiro do Paysandu, que deveria tomar a frente, veio por trás. Depois que ele tentou dar o bote, já era tarde, a bola já estava no fundo da meta do arqueiro Gabriel da equipe do Paysandu. Então, o segundo gol foi quase a mesma coisa. Também uma facilidade da zaga, que ficou no mano a mano, e aí veio o jogador da equipe do Brusque, sozinho, acabou fazendo o Malissa, fazendo um gol sem marcação nenhuma, que vinha vindo de trás. O Paysandu conseguiu o seu gol aos 39 minutos e já foi tarde, é verdade, porque o Paysandu precisava empatar este jogo no primeiro tempo. Agora, quando a gente vai dizer que precisava empatar, parece que o Paysandu merecia. Não merecia. Não merecia. Este primeiro tempo não foi aquele primeiro tempo, por parte do Paysandu, o que o Paysandu esperava. E eu nem vejo tanto futebol para que possa se dizer, olha, o Brusque mereceu a partida, mereceu o resultado da partida. Fez os gols, está com o score favorável, mas os gols que fez foi mérito em parte dos seus jogadores, mas um demérito total da desorganização completa do Paysandu. Paysandu não pode, se quiser virar este jogo, não pode vir com pelo menos dois jogadores na equipe, a não ser que mude tudo no vestiário. Tylon, que não fez nada, só fez tocar a bola para trás sempre. E o Massinho, se ele estiver bem, se ele estiver em condições, volte. Se não tiver, que coloque outro, não fique só colocando o nome do Marcinho em campo, sem o jogador comparecer. Infelizmente, o Paysandu depende do Marcinho, mas se não for o Marcinho, tem que ser outro, porque da maneira que está o Marcinho, ele está complicando o setor de meio campo do Paysandu.
3: Esse é Rui Guimarães na sua palhinha da análise do primeiro tempo de um Paysandu 2 Brusque no Mangueirão, Campeonato Brasileiro Série C, em nome da Água Vida. 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Agora o Paysandu começou, Rui, até você frisou isso, até os 8 minutos. É, com 5 minutos já tinham chegado 3 bolas e o Matheus Nogueira tinha feito 2 defesas assim, importantes, evitando o gol do Paysandu. E de repente um contra-ataque, como aliás o Marcinho frisou bem, tem sido uma coisa contumaz, né? O Paysandu abre, vai para o ataque e esquece de marcar, ou seja, toma o contra-ataque em casa, quando ele teria que ser o propositor da jogada e não se abrir para dar o contra-ataque, né?
23: Mas é porque, Tomás, os dois jogadores que deveriam proteger a zaga, tanto o Pedro Henrique como o Caio, estão indo para frente na ausência do jogador que deveria fazer isso, que era o Marcinho. O Marcinho tomou a trombada lá com 6, 8 minutos. Se ele não sentiu, ele deve ter ficado pelo menos com medo. E não foi mais para frente, não pegou mais a bola. E aí o Paysandu ficou sem o meio. Os jogadores que vinham de trás ou que eram para estar protegendo a zaga foram embora para frente. No contra-ataque, em 2 momentos, a equipe do Brusque fez o gol. E diga-se de passagem, ficou barato. Porque aos 11 minutos, não foi exatamente aos 11 minutos, eu tenho anotado aqui, a equipe do Peterson, aos 24 minutos, o Peterson fez uma boa jogada pelo lado esquerdo, fintou 2 vezes o jogador do Paysandu, ficou de cara e em cima da hora houve a cobertura, chegou um zagueiro do Paysandu e acabou prensando a bola foi para a linha de fundo. O Paysandu só ameaçou em 2 momentos muito importantes, antes dos 8 minutos. Depois que o seu jogador, o Marcinho, se lesionou, o Paysandu parou de jogar. E agora vai ter que ir atrás de um prejuízo grande, porque com certeza no segundo tempo a equipe do Brusque vai jogar muito mais com a inteligência que o Paysandu deveria ter jogado desde o início.
3: E aliás, numa situação de mudança, né, e que o Paysandu, além da atitude, talvez peças possam ser trocadas. Renan Castro, o Taboca não foi tão bem no primeiro tempo, apareceu muito pouco, poderia ser um jogador de apoio, assim como Edilson também do lado direito, o Taboca não foi do lado esquerdo. E a entrada do Talisson, que tem sido cobrada porque é um cara que muda a cara do jogo do Paysandu, né?
23: Não sabe, a gente não sabe exatamente quem é o titular, se é o Talisson ou o Tylon. Agora, o Talisson se apresenta bem quando ele entra no jogo, mas ele não tem profundidade. O Talisson é aquele jogador, eu pelo menos vejo o Talisson como um jogador de finta. Ele gosta de driblar o adversário, não é jogador de linha de fundo. Precisa se conscientizar de que ele deve fazer esse tipo de jogada, não fez. Agora, vamos ver se agora ele troca. O Juninho também está à disposição do treinador. Agora, o técnico do Paysandu precisa, de qualquer maneira, de fazer uma correção. Não é só na zaga. A zaga está pegando o troco que o meio-campo está dando. O meio-campo do Paysandu está fornecendo uma munição para que o adversário venha de trás. Todos os 2 gols foram de bolas livres que a zaga deixou passado para os atacantes do Brusque.
3: Aqui o intervalo inteligente de 2 para o Brusque, 1 Paysandu, jogo no Mangueirão, Globo Esporte, Magazine, Titas, Arcron, Laboratório Amaral Costa, Condutel, Orion, BRZIL Informática, Sandro Autopeças e Sky Móvel. E olha essa informação que chega aqui nesse momento, a seleção de camarões foi convocada, sabe quem foi convocado, Rui? O Chamba, o Duplex Chamba, zagueiro do Remo, foi convocado para a seleção de Camarões para a data FIFA. O Remo jogará no dia 19 de setembro contra o Santos e depois só no dia 7 de outubro contra o Grêmio, ambos os jogos em Belém. Datas FIFA de seleções. O Brasil jogará nos dias 25 e 29 de setembro contra a Austrália, lá na Austrália. Dois amistosos e o Chamba foi convocado, né, Rafa?
0: É, agora o detalhe é o seguinte, na data FIFA tem jogo pelo Campeonato Brasileiro?
3: Não, não, para, o Série A para.
0: O Chamba faz uma falta enorme para a zaga do Remo.
3: Dá para voltar tranquilo, o Remo joga 19 de setembro e dia 7 de outubro, os jogos são dia 25 e 29 de setembro.
0: É, tem um hiato muito grande.
3: Não, mas aí é o detalhe, é um jogador sendo convocado para a sua seleção. Como diz até o Guerreiro aqui no comentário, talvez o Alberto, em 93, quando jogava pelo Remo, esteve naquela lista larga da seleção brasileira e não entre os 23. Mas é um fato interessante, um jogador de seleção nacional sendo convocado e atuando no futebol paraense, que é o caso do Chamba. Bom, e aqui para nós, o Marcelo Rangel, se dependesse de qualidade, poderia estar na seleção entre os goleiros também, né?
0: Se ele fosse camaronês.
3: Eu não diria camaronês, mas aqui até no Brasil. Quem é o melhor? Quem é o goleiro do Brasil que está defendendo mais hoje entre os brasileiros, né? Quem sabe? Vamos lá, já pinta aí o segundo tempo e a gente vai encerrando o nosso intervalo inteligente, porque as equipes estão voltando para o segundo tempo e o Gilmar Prete vem com mais 45 minutos de emoção para você aqui na Clube.
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0: 20.
1: É isso, estamos de volta, a bola vai rolar.
2: Saiu Taboca, entrou 21, Renan Castro, e saiu 19, Tylon, para a entrada do 98, Juninho, as duas mudanças no Paysandu.
1: Autoriza a mexer na bola, começa o segundo tempo no Mangueirão.
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1: São essas duas alterações no Paysandu, confirmando aí com Ginho Menezes, Luciano Taboca saindo para a entrada do Renan Castro com a 21 e saindo Tylon 19 para a entrada do 98, Juninho. A equipe do Brusque é a mesma para o segundo tempo, é isso, Francisco Urbano?
2: Confere.
1: A mesma equipe catarinense para essa segunda etapa, rolando a bola, começando o segundo tempo, o Paysandu em busca de um empate, quem sabe, de uma vitória nesse segundo tempo. São os primeiros movimentos dessa segunda etapa. Cleiton pegou no passe para Marcinho, Cleiton pegou na finalização, a defesa de Matheus Nogueira! Espalma, joga para escanteio, com um minuto de jogo no segundo tempo, finalização boa, a lá Cleiton pego, hein, Dinho Menezes.
2: É, rapaz, Cleiton pego, uma deixada do Marcinho, a chegada forte do Cleiton, dando uma pancada da bola, e aí o Matheus teve que se desdobrar para colocar para linha de fundo, escanteio, Marcinho na cobrança.
3: Se o goleiro fazer cera, vou te dizer, rapaz.
1: Toda bola ele cai, o Matheus Nogueira.
2: Parece que ele não tá aí para defender. O papel dele não é esse.
1: É escanteio para o Paysandu, esquina direita, Marcinho, levantamento na grande área, afasta por ali, o Marlisson ajudando a zaga, o camisa 9, autor do segundo gol do Brusque. É lateral para o Paysandu do lado direito, ofensivo, Edilson para a cobrança do lateral, domina com as mãos a bola por ali, a posse, dá o toque para Juninho, dá de costas para a marcação, a bola muito forte, se perde pela linha de fundo.
4: Gilmar,
1: tiro de meta para a equipe do Brusque, diga lá, Urbano.
4: É, só responder sua pergunta anteriormente, sem mudança, a equipe do Brusque, a mesma equipe que venceu o primeiro tempo, está em campo para a segunda etapa, da informação da distribuidora Amazônia.
1: 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Dois minutos dessa segunda etapa no Mangueirão, é o quadrangular final da Série C, a primeira rodada. Tentou o passe ali, o Raimar em profundidade para o Peterson, chegou na falta, segundo a arbitragem, equipe do Paysandu. Já nem a clube, a seleção.
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1: Tentou o lançamento ali pro Peterson, sobrou com o Edilson, que escorou de cabeça. Marcinho tem dois na marcação dele, limpou dos dois e deu passe em profundidade. Que boa bola, muito forte pro Ítalo. Caiu, pediu falta. O árbitro não marcou aí, Dinho.
2: Falta do Ítalo, o árbitro achou melhor não dar.
1: Estava perto do lance, o senhor Pierre Dias dos Santos, árbitro carioca, deixou o lance seguir. Posse de bola para a equipe do Brusque. 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
1: Renan Castro, camisa 21, jogador que estava no Guarani, inclusive enfrentou a equipe do Brusque na última rodada, lá no dia 29 de agosto, no último sábado.
4: E foi agora um empate de 2-2, né? Foi eliminado o Guarani naquela oportunidade, Gilmar.
1: Exatamente, 2-2 no empate lá em Campinas, e o Renan Castro estava em campo com a camisa do Guarani, agora vestindo a camisa, o Celeste do Paysandu, inverte a jogada, achou Edilson, dá o passe ali em profundidade, tenta a bola para Juninho, mais atrás para Pedro Henrique, briga por ela, falta marcada, segundo a arbitragem não, deu vantagem para o Paysandu. Gustavo Henrique prende a bola, dá o toque no meio, Pedro Henrique dá o passe do lado esquerdo, acha bem o Cleiton Pego, dominou, puxou para o meio, clareou, Cleiton Pego no chute, agora a curva não foi legal, só tiro de meta para a equipe do Brusque, todo mundo vê a clube.
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1: direção, né, Dinho?
2: Exatamente, sem muita direção, mas tá valendo. Paysandu em cima. 2-1 para a equipe do Brusque aqui do Mangueirão, segundo tempo rolando.
1: Escora de cabeça por ali o Pedro Henrique no bate-rebate, vai sobrando com a equipe do Paysandu. Briga por ela o Caio Melo, escorou agora o Bernardo. A sobra quadraninho, bateu na mão dele, segundo a arbitragem. Posse de bola para o Paysandu, falta marcada para a equipe bicolor. Renan Castro está posicionando a bola ali no chão para cobrança na falta rápida. 4 minutos, quase 5, 4 minutos e meio desse segundo tempo. Mangueirão, quadrangular final, Série C, 2-1 Brusque. Vem chegando o Paysandu com o Gustavo Henrique. Caio Melo em liberdade. O passe mais à frente. Caio Juninho queria falta. Segunda arbitragem, não foi nada em cima do Ítalo, camisa 9. Vem descendo o JB Martins. Passe mais à frente. E lá vem o contra-ataque do Brusque. Boa bola. Mas do lado esquerdo, Peterson entrou na grande área. Puxou com a direita. Desvio. A bola se perde pela linha de fundo. Escanteio para o Brusque, que no contra-ataque é sempre perigoso, Urbano.
4: É, e foi o primeiro contra-ataque, bateu na zaga, esse chute que levava perigo, buscava o canto esquerdo do goleiro do Paysandu Esporte Clube, no caso do Gabriel Mesquita, quem safou a barra aí foi o jogador zagueirão do Paysandu Esporte Clube. Escanteio pelo lado direito, não tem pressa nenhuma, se apresenta o meia dúzia Raimar.
1: Raimar na cobrança desse escanteio, com a perna trocada, com a perna canhota, lado direito, esquina direita, levanta o braço direito ali o Raimar, como uma opção de jogada ensaiada, vai pra cobrança, vai tentar o levantamento, empurra, empurra na grande área, Raimar, cruzamento no segundo pau, sai do gol, Gabriel Mesquita dá um soco nela na bola, corta a zaga por ali, tentava o contra-ataque o Juninho, e o árbitro paralisa, marca a falta do Juninho aí, Urbano, parece que tocou com a mão.
4: Exatamente, é a torcida chiando com a marcação do árbitro carioca, enfim, mas aconteceu, né? Aconteceu o lance, é o ataque esquerdo da equipe do Brusque, setor direito defensivo do Paysandu Esporte Clube, vai pintar jogada alçada na grande área do Papão.
1: 2-1 é o placar para a equipe do Brusque em cima do Paysandu aqui no Mangueirão. Quadrangular final da Série C, primeira rodada da segunda fase do campeonato da terceira divisão. Vai Raimar para a cobrança da falta lá do outro lado, do lado esquerdo, só o Marcinho na barreira, pintando o levantamento no segundo pau, sai do gol. Gabriel Mesquita, JP Martins chutou muito mal, mas muito mal mesmo, que essa bola vai saindo para lateral, nem pela linha de fundo saiu. É lateral para o Paysandu, já nem é clube, é seleção.
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1: Tenta ali o drible, a jogada individual e dá certo. Dá um toque para Cleiton Pego. Domina a bola posicionada no círculo central. Caio Melo aciona o lado esquerdo com o Renan Castro. Atravessa a linha que divide o gramado. O Papão tá no ataque, mas a marcação do Brusque vai chegando. Caio Melo no passe para Renan Castro. Dominou com a perna canhota, pediu falta, puxou a bola. Falta marcada em cima do lateral esquerdo do Paysandu. A falta do Adrianinho. Chegou fazendo a falta em cima do Renan Castro. Já batida pelo Marcinho. Tocou pro próprio Renan Castro. Evolução, tocou mais atrás com Pedro Carreirete. Ele domina o camisa 44 e dá o toque com Gustavo Henrique. A torcida se anima, a torcida acorda, a torcida apoia o Paysandu em busca do empate, em busca do 2-2. Marcinho no passe do lado direito, chega rasgando o Raimar, fazendo o corte providencial para o Brusque. 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
1: Chegou bem por cima, por ali o Cipriano fazendo corte. Cleiton Pego evita a saída de bola. Não saiu essa bola, não. É posse do Paysandu. Renan Castro domina com a perna canhota. Pedro Henrique na inversão de jogada. Deu passe de graça para o Raimar. Faz o corte para a equipe do Brusque. Sai jogando Gazão, camisa 7. Dá o passe do lado esquerdo ali com o jogador que é Peterson. Ainda no campo de defesa, sem muita pressa. O Brusque vai vencendo por 2-1 no Mangueirão. Dá um toque para o Bernardo aí, para o Raimar. Mais atrás com o Cipriano. Começa tudo outra vez. Já nem a clube, a seleção.
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1: Deixadinha boa pro Caio Melo, aciona o Edilson que vem descendo com liberdade, limpou o lance, Caio pediu falta. E aí? Tiro de meta marcado, é isso, Dinho?
2: É, só tiro de meta. Ele disse que o Edilson forçou a jogada e aí deu tiro de meta para a equipe do Brusque, que está ganhando 2-1 aqui do Mangueirão. Olha o Maxinei aí em Macapá, o homem da ABB, tá ligado no som da clube.
1: 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Jogo parado nesse momento, por ali o Raimar para cobrança de uma falta de ataque do Paysandu. 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É lateral para a equipe do Brusque, Jefferson para cobrança do arremesso de mão, ainda no campo de defesa, o camisa 2 da equipe do Brusque, vai para cobrança do lateral, ele tem ali a opção de tocar mais perto, ele tocou mais à frente com o Marlisson, melhor pro Paysandu que recupera, Caio Melo domina com a perna direita, passe mais à frente, Marcinho no ciclo central posicionado, Edilson limpa o lance para cima da marcação, vem o Gazão se aproximando, Juninho tem liberdade pro chute, explode na marcação, olha a sobra, é o Paysandu, Cleiton pego, limpou o lance na grande área, mais atrás, Caio Melo na emendada, bateu muito embaixo, ela se perdeu pela linha de fundo, só tirou de meta aí, Dinho.
2: Tinha outra alternativa, ele tinha que chegar chutando, foi o que ele fez, só que pegou mal e a bola pegou um pouco de elevação, saiu linha de fundo, tiro de meta, 2-1 Brusque aqui do Mangueirão, placar de Midas Macedo Ferreiro.
1: Olha, aparentemente Thalisson e Hadsley foram chamados aí pelo técnico Júnior Rocha, podem pintar daqui a pouquinho esses dois jogadores na equipe do Paysandu.
2: Exatamente,
1: foram conversar ali com o técnico Júnior Rocha,
2: já tiraram
1: Rocha,
2: os coletes,
1: né,
2: os devidos coletes.
1: Daqui a pouquinho pintam na equipe bicolor. É posse de bola do Paysandu. Juninho escora de cabeça. Cleiton pegou na escapada. Ítalo na devolução. Chega por baixo. Rian fazendo o corte. Providencial pro Brusque. É lateral pro Paysandu. 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
1: Muito perigoso no comecinho desse segundo tempo. Olha o toque do Renan Castro, dá o toque ali mais no meio. Gustavo Henrique, zagueirão, posicionado no círculo central, na parte ofensiva. Na intermediária vem chegando o Caio Melo. Passe em profundidade, boa bola para Edilson. Na briga pela bola com o Raimar. Chegou primeiro que ele, o Raimar. Escorando de cabeça e fazendo o corte para a equipe do Paysandu, para a equipe do Brusque. Olha o lançamento, o cruzamento na grande área. Tentava o domínio Juninho. Sai do gol o Matheus Nogueira e faz a pegada. 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
1: Se de bola pro Brusque, Raimar domina com a perna canhota, dá um passe mais atrás com o Cipriano, tem o zagueirão Rian, que é seu companheiro de zaga, ele prefere tocar a bola pro experiente, o goleiro Matheus Nogueira. Diga lá.
6: Vai mudar três aí o Paysandu, hein?
1: Pois é, além do Hadsley e também do Tyson.
6: O Brian,
1: é isso? Brian entrando também, camisa 23. Três mudanças na equipe do Paysandu daqui a pouquinho, com 12 minutos jogados dessa segunda etapa. Lembrando que já tivemos duas mudanças no intervalo, né? O Renan Castro entrando e também o Juninho no Paysandu. E o Brusque é o mesmo do primeiro tempo até o momento. Olha o toque mais à frente. Ítalo de costas para a marcação, pede falta, falta marcada em cima do jogador camisa 9 do Paysandu. 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
1: É falta para o Paysandu. Falta. É um pouco longe, a falta provavelmente dessa vez o Juninho. Perdão, o Marcinho vai cobrar essa bola na grande área. Tem o Renan Castro com a perna canhota. Tem o Marcinho com a perna direita. Todo mundo esperando essa bola na grande área. É o Renan Castro com a perna canhota. Levantamento no segundo pau. Toque de cabeça. A bola se perde pela linha de fundo. Só tiro de meta para a equipe do Brusque. 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
1: 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Rui Guimarães, comentarista de Um Novo Tempo. Por enquanto, 2-1. Com 14 minutos desse segundo tempo, alguma mudança aí de postura ou então das substituições do Paysandu até o momento, Rui?
7: Olha, o Paysandu melhorou um pouquinho, mas um pouquinho mesmo, até porque o Marcinho no meio campo está procurando um pouco mais o jogo. Agora vamos ver quem é que o técnico vai mexer, porque ele deve movimentar do meio campo para frente, que não me venha tirar nenhum zagueiro. Mas o Paysandu melhorou um pouco, agora no segundo tempo e pode ser que um pouquinho mais, com um pouco mais de vontade, consiga chegar ao gol adversário.
1: Falou de um novo tempo, comentarista de um novo tempo, Rui Guimarães, em nome de Água Vida. Diga lá.
8: Só como detalhe, o Paysandu agora com Juninho e Ítalo, os dois atacantes, os dois centralizados. Só que o Juninho está fazendo mais assim a beirada e vai ficar com três atacantes quando o Thalisson estiver em campo.
1: Daqui a pouquinho, as três mudanças no Paysandu. Detalhe de Dinho Menezes na beira do gramado, acompanhando o Papão, querendo o empate o Paysandu, mas é falta para a equipe do Brusque. 15 minutos do segundo tempo. Aymar, levantamento na grande área, muito forte, passou pelo Cipriano, que era o camisa 4 da equipe do Brusque, tentando o cabeceio. É lateral para a equipe do Paysandu. 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
8: Do Hedgesley. Não, Brian 23, Brian 23, Brian Macapá. E agora sim. E agora sim. Saiu. Entrando o Hedgesley e saiu o Caio Melo. Está toda modificada ali.
1: As substituições então da equipe do Paysandu. Três mudanças na equipe bicolor. Cleiton Pego saindo, Caio Melo também saindo nessas substituições.
6: Falta um aí, né?
1: É. Pois é. Parece que foi o Pedro Henrique.
6: É, porque o Brian está no meio, né?
1: Isso. E eu não estou mais vendo o Pedro Henrique.
6: É, o Pedro Henrique saiu.
1: Pedro Henrique, então, confirmando o Pedro Henrique, que estava amarelado, assim como o Caio Melo. Os dois amarelados. Saindo no meio de campo do Paysandu. É passe de bola do bicolor, do Alves Celeste, que vem chegando ali com o Pedro Carreirete. Dá o toque para Renan Castro. Renan Castro para Marcinho, dominando a bola. Paysandu que já fez as 5 substituições, hein? Olha o toque, Brian. Domina a bola, o Brian Macapá. Dá o toque do lado direito. Hedgesley dominou. Olha o passe mais à frente, vem chegando. Vai para cima da marcação o Thalisson. Bola no meio, boa enfiada de bola. Meio de campo modificado do Paysandu. Marcinho corta a luz bonito. Bola para o Renan Castro, levantamento para o Juninho, afasta a zaga com o Cipriano, vai sobrando ali com o Paysandu do lado direito. O Papão pressionando, querendo o empate, querendo pelo menos o 2x2 aqui nessa primeira rodada do quadrangular final da Série C. Sai jogando ali o jogador do Paysandu ali com o Renan Castro. Renan Castro para Pedro Carreirete. Pedro Carreirete recua e toca para o seu companheiro de zaga, Gustavo Henrique. Atravessa a linha aqui de vídeo gramado. Escorou de cabeça o Renan Castro. Bateu por último no Jefferson. É lateral para o Paysandu do lado esquerdo do campo de ataque. Sai chegando mais atrás. Domina a bola o Brian. Brian para Marcinho. Está de costas para marcação. Renan Castro no passe para o Brian. Dominou o Brian. Puxou, clareou. Olha o toque no Hedgesley no meio. Dominou com a perna direita. Acionou o lado direito agora com o Thalisson. Vai para o mano a mano. Ele tem habilidade com a perna canhota. Bola mais à frente. A enfiada de bola por ali com a equipe do Paysandu, que vai tentando trocar passes do campo de ataque. Perdeu a posse de bola o Papão. Vai sobrando com o Marlisson, que pede falta. Falta marcada em cima do camisa 9 do Brusque. O Brusque que vai mexer daqui a pouquinho. Também três substituições. 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
4: Clinton, camisa 14.
1: O Clinton, né, camisa 22. E aí falta confirmar o próximo.
4: Camisa 22.
1: São três jogadores daqui a pouquinho. Três conversando com o técnico Igor Magalhães. Passe de bola da equipe do Brusque. Raimar domina com a perna canhota, dá o passe mais à frente com o Gazão. Dominou de costas para a marcação. O Brusque sem pressa alguma. Vai trocando passes no campo de defesa. Rian, apertado ali pelo Juninho, quase pega a bola. Melhor para o Jefferson, que conseguiu o domínio de bola para a equipe catarinense. É o quadricolor dominando a bola. Bom passe mais à frente. Adrianinho na escapada com velocidade. Limpou o lance, deixou no chão. A bola bate por último em quem?
8: JP Martins, número 10, sem condições de continuar no jogo.
1: É, tá sentindo bastante o JP, camisa 10, já olhou ali pro banco de reservas, aparentemente vai sair ao turno do primeiro gol da equipe do Brusque na tarde e noite de hoje. É escanteio pra equipe
4: do Brusque. É, pelo lado direito aqui, não tem pressa nenhuma, né? O Brusque tá vencendo por 2x1, tá? Então, vamos na cobrança de escanteio através do camisa número 11, Peterson.
1: Aí o Peterson para cobrança, camisa 11 do lado direito, esquina direita. O árbitro já autorizou, tem empurra na grande área, ele tá de olho. De olho no empurra lá na grande área, envolvendo o Cipriano do lado do Brusque. Peterson autorizado, levantamento é pro Cipriano, toque de cabeça, explode na marcação. Na marcação do Paysandu, tenta sair do contra-ataque o Ítalo. Boa bola para Marcinho, na jogada pelo lado esquerdo, a enfiada para Thalisson, vai escapando, tem velocidade. O toque é pro Juninho, a zaga da equipe do Brusque já chega na marcação. Juninho dá o passe para Thalisson, tá escondendo a bola por ali, domina Thalisson para cima do Jefferson, tentou o cruzamento, explode no Jefferson, faz a proteção de jogada do camisa 2 do Brusque, ainda ele bate em cima do Thalisson, Thalisson recupera pro Paysandu, Juninho, bola mais atrás errada, bate, rebate, vai sobrando pra equipe do Brusque, pra equipe catarinense de novo. Peterson domina a jogada, dá o passe mais à frente, a falta agora marcada em cima da arbitragem do Pierre Dias dos Santos, falta pra equipe do Brusque no campo de defesa. 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
1: O tempo do jogo no tempo do rádio. Chega na marca de 20 minutos, segundo tempo. É o Campeonato Brasileiro da Série C, quadrangular final, primeira rodada. E no placar de Midas, Macedo Ferriaço. Arthur Bernardes, 23, e tá lá.
9: Brusque.
1: Brusque tem 2.
9: Paysandu.
1: Paysandu 1.
6: Pela Série A, teremos hoje às 20 horas, Vitória e Grêmio, finalizando a 26ª rodada.
1: Hora certa, RBA TV, canal 13, afiliada da Band, nesse momento, 7 horas e 29 minutos. 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
1: 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Tem vários atletas no chão nesse momento aí, Dinho, desse lado do Brusque, né? Nesse momento, o jogo parado e a substituição que vai pintar daqui a pouquinho, além do Melhorim e do Clinton, viu, Urbano? É o Ariel, camisa 20 também.
6: Choque de cabeça, viu?
1: Teve um choque de cabeça aí, Tomazão.
6: Exatamente.
11: Tem um que já está super consciente, agora o outro não. Continua.
7: O Rian e o Bernardo.
1: É, preocupação então ali para o banco de reservas da equipe do Brusque, né? Dos jogadores que tiveram aí o choque de cabeça da equipe catarinense. Daqui a pouco pintam as mudanças no Brusque.
6: Inclusive está sangrando, estão pedindo a troca de camisa já aqui.
1: Jogo paralisado nesse momento com 22 minutos.
12: Ainda não subiu a placa.
11: Ainda não subiu a placa. Olha, e não é cera não, foi um choque feio, viu? Feio, o sangue não é à toa. Os jogadores continuam em atendimento.
7: Os dois jogadores do Brusque disputando a bola com o Marcinho. O Marcinho saiu e os dois bateram um com o outro e caíram os dois.
1: 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Falei com o Fernando, 988-727-575, 22 minutos e meio desse segundo tempo.
11: Gilmar,
1: diga lá.
12: Técnico deu uma segurada aí, o departamento médico também, né? Referente dos dois jogadores.
6: É o Bernardo que está caído, viu?
12: Exatamente.
1: Colocou aquela touca agora o Bernardo.
12: Bernardo, camisa 5, capitão da equipe do Brusque.
1: Beleza. Em nome de Água Vida, Rui Guimarães, o comentarista de Um Novo Tempo. E aí, 23 minutos, quase 24 desse segundo tempo, permanece 2-1 no placar aí para a equipe do Brusque, né?
7: Olha, o Paysandu trocou, pelo menos de posição, trocou certo. Colocou gente para jogar para frente. Thalisson, o próprio Brian também vai jogar para frente, mas é preciso que tenha atitude para jogar realmente. Não deu ainda para a gente ver qual a organização tática, mas o Paysandu tirou os dois jogadores de meio campo que estavam com dois cartões, lógico. E aí agora está tentando arrumar. Vamos ver se o Rádio Scray chega um pouquinho mais para frente.
12: Vai mudar aí.
1: Mudanças.
12: Saiu 11, né? O Peterson.
1: Isso.
12: Entrada do
1: Melhorim, 14.
12: Melhorim, camisa 14. Vai ser processada mais uma mudança. Peterson tem a mínima pressa. É ganhando o jogo, evidentemente, né?
1: Isso.
12: Mas a placa vai subir agora.
1: Saiu o JP Martins, entrou o Ariel também.
12: O Ariel, a jaqueta número 20. Segunda mudança processada pelo Igor Magalhães.
11: Está saindo 9, entrando 22.
12: Saiu 9, o Márcio, um da equipe, para a entrada do 22, é o Clitão.
4: Três mudanças processadas pelo técnico Igor Magalhães da equipe Tom Marreco, da informação da distribuidora Amazônia.
1: Três substituições também na equipe do Brusque agora, em nome de distribuidora Amazônia, Rayan, os produtos de vidro que brilham na sua casa, produtos Rayan na distribuidora Amazônia. Agora sim a bola rolando novamente aqui no Estádio Olímpico do Pará, o Mangueirão, e o Bernardo, que teve aquele sangramento, está com uma touca, né? Aquela famosa touca de natação, e já está jogando ali, está marcando inclusive o Renan Castro nesse momento, fazendo a falta em cima do lateral esquerdo do Paysandu. 24, quase 25 minutos do segundo tempo, segue 2-1 para o Brusque, 2-1 Brusque em cima do Paysandu, que vem descendo com Edilson, atravessa a linha que divide o gramado, dá o passe para o Thalisson, domina baixinho, Thalisson com a perna canhota, passe mais à frente, no bate-rebate, Radley no toque ali com o Marcinho, devolução para ele, enfiada de bola para ninguém agora, é só tiro de meta, para a equipe do Brusque. Sem clube não há futebol. Sim. É só tiro de meta para a equipe do Brusque. Sem clube não há futebol.

0: A bola não foi legal no bate e rebate, vai sobrando com o Thalisson. Ele domina com a perna canhota, entrega de graça. O Brusque vai trocando passes, bateu por último no próprio Thalisson. É arremesso de mão para a equipe do Brusque do lado esquerdo do campo de ataque. 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
0: Para cobrança, o próprio zagueirão Gustavo Henrique toca a bola com Edilson. Devolução para Gustavo Henrique. A torcida do Paysandu quer pressa, quer pelo menos um empate, um pontinho que seria muito importante para esse começo. Claro que os três pontos são importantíssimos, mas um pontinho também é bom, melhor que nenhum. Olha o toque para Edilson do Gustavo Henrique. Ali Edilson atravessa, tá no campo de ataque, ainda ele posicionado. Dá o toque do lado direito. Thalisson ameaçou o passe, limpou o lance para cima da marcação. Devolução para Edilson. Tá de costas para a marcação, limpou o lance. Ainda ele posicionado, prende a bola o Edilson e acaba perdendo a posse para o Raimar. E consegue lateral a equipe do Brusque. Posse de bola para a equipe catarinense. 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
0: Movimentação ali de novo no banco de reservas da equipe do Brusque. Provavelmente mais uma substituição daqui a pouquinho na equipe comandada pelo Igor Magalhães. Passe de bola por ali com o jogador que é Ariel. Ariel tentou o passe mais à frente. Acabou dando certo o pé de falta. Falta marcada em cima do Adrianinho. Falta e pintando cartão amarelo.
3: Brian.
0: Pro Brian, é isso? Brian sendo amarelado. Entrou agora no segundo tempo com camisa 23. Brian entrou no lugar do Pedro Henrique, amarelado,
4: que estava amarelado e agora foi amarelo também, né?
0: Pois é. Brian já está amarelado agora para a equipe do Paysandu também, o camisa 23. 27 minutos e meio, segundo tempo, Mangueirão. Por enquanto, 2-1 para a equipe do Brusque, que fez 2-0 e o Paysandu fez um gol que diminuiu a vantagem, um belo gol de falta do Marcinho. Mas foi só isso até o momento. Vai perdendo o jogo dentro de casa nesse pontapé inicial da segunda fase do Brasileirão da Série C. Sai jogando errado o Paysandu ali com o Gustavo Henrique, foi obrigado a fazer a falta e vai pintar cartão amarelo para ele, que ele puxou o jogador da equipe do Brusque aí, pintou o cartão amarelo, amarelado o Gustavo Henrique. Urbano,
5: é o único recurso que ele teve, senão ia sair pela esquerda na mais alta velocidade. Fez a falta, segurou a parada aí pelo lado esquerdo, não deixa de ser um perigo se essa bola for alçada na grande área do Paysandu Esporte Clube. Jogo parado. E aí, o que aconteceu?
3: Tempo, aliás, para hidratação, seu Urbano.
5: Exatamente, né? Olha, vai pintar mais um jogador, mais uma mudança aí na equipe do Brusque.
0: Daqui a pouquinho a substituição na equipe do Brusque, nesse momento da paralisação, a pausa para hidratação.
5: O número dele está em frente, né?
0: Camisa 8.
5: A camisa 8 é justamente o jaqueta...
4: Jonathan Lucas.
5: Jonathan Lucas. Nome de artista de cinema, daqui a pouco a nova atração, a nova mudança processada pelo técnico Igor Magalhães.
0: Diga lá, Rui.
6: Fred, o detalhe é que esta paralisação pode ser boa para o Paysandu. Aliás, é a única alternativa que tem é o técnico agora mudar o esquema tático dele e colocar o Paysandu primeiro com vontade. E depois colocar a equipe um pouco mais para frente. Se ele ficar aí mexendo na prancheta dele e deixar que os auxiliares digam alguma coisa, eu não sei o que é que vai acontecer. O certo é que, neste momento, o Paysandu é uma equipe apática, sem vontade de chegar ao gol adversário, e só uma bola parada, como foi no primeiro tempo, o Paysandu consegue outro gol.
0: Falou Rui Guimarães, em nome de Água Vida. 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O tempo do jogo no tempo do rádio. Chegando aos 30 minutos, segundo tempo, quadrangular final da Série C, primeira rodada. E no placar de Midas Macedo Ferriaço, ligue 3233-1308, tá lá.
7: Brusque
0: tem 2.
7: Paysandu.
0: O Paysandu tem 1.
4: Pela italiana, hoje já tivemos a vitória da Lazio sobre a Udinese, 2-1 de virada.
0: Hora certa, RBA TV, canal 13, afiliada da Band, nesse momento, 7 horas e 38 minutos. 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
2: Saiu o capitão Bernardo Cabeça, número 5, para a entrada do 8, Jonathan Luca. Jonathan Luca, camisa 8, no lugar do 5, Bernardo, da equipe do Brusque, da informação da Distribuidora Amazônia.
1: 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Saiu amarelado o Bernardo, capitão, que estava com a touca de natação, depois do sangramento ali na cabeça, num choque de cabeça. Entrando então, camisa 8, Jonathan Luca, como informou sempre pontual o Francisco Urbano. Sai jogando a equipe do Brusque, vem descendo o Adrianinho no passe do lado direito, acha bem o Jefferson, dominou com a perna direita, passe mais à frente, entrou o Clinton na grande área, tentou o cruzamento, afasta a zaga bicolor. Marcinho tem 3 na marcação dele, é falta marcada agora. E vai pintar cartão amarelo para quem? O que acabou de entrar, isso?
2: É,
1: Jonathan Luca.
2: Camisa 8, Jonathan Luca matou a jogada, seria o contra-ataque do Paysandu, acabou matando a jogada e também recebendo o cartão amarelo. Camisa 8 que entrou agora, da equipe Jonathan Luca, da equipe do Brusque, amarelou, da informação da Distribuidora Amazônia.
1: Primeiro lance do camisa 8, já levou o cartão amarelo, Jonathan Luca. Passe para o Paysandu, Thalisson ameaça o passe, limpa o lance, tenta fazer a jogada individual. Hadley briga por ela, passe mais à frente para o Juninho, Thalisson devolução. Juninho busca a linha de fundo, tentou o cruzamento, ameaçou, mas deu o passe para o Thalisson. Entrou na grande área, acabou saindo com bola e tudo. Só tiro de meta para a equipe do Brusque. 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
1: Já levou as mãos à cabeça ali, Dinho Menezes, nesse lance do Thalisson, que ele saiu com bola e tudo. Júnior Rocha realmente preocupado aí, né, Dinho?
5: É, o Júnior preocupado e o torcedor muito mais com o goleiro e o árbitro. Que parece orientadora de creche, conversa muito e não resolve nada.
1: Desde o começo do jogo, hein? Essa história. Olha o passe do Renan Castro, passe mais à frente para o Marcinho, tenta brigar com o Rian, melhor para o Rian, zagueirão da equipe do Brusque. Explode na marcação, vai sobrando no bate e rebate. Olha o Gustavo Henrique, escorou de cabeça para trás, meio estranho, mas deu certo para o Gabriel Mesquita. Tava na cola dele ali o Clinton, o jogador camisa 22, nigeriano da equipe do Brusque. Ele que tem base no Londrina, jogou no sub-20 inclusive, mas é nigeriano, não é brasileiro, Clinton. Olha o passe do lado direito do Hadley, dá o passe ali com o Edilson. Dominou com a perna direita. O passe agora é mais à frente com o Thalisson. Thalisson briga a bola ali com o Juninho.
6: Detalhe.
1: Perde a bola a equipe do Brusque. Detalhe.
6: Detalhe é que aquela nova regra da FIFA dos 5 segundos, né, não vale ainda para a Série C. Só para o
1: Série
6: ano,
1: A,
6: né? Só Série A e Série B.
1: Série B, exato. Então para o ano, a informação, detalhe do José Tomás, Gilmar, aqui na Rádio Clube do Pará. Diga lá.
2: Olha, o próximo jogo do Brusque vai ser do Augusto Bauer, do próximo domingo, às 18h30, vai recepcionar a Inter de Limeira. Da importância de segurar essa parada aí, diante do Paysandu, nessa vitória por 2-1. 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
6: E o Paysandu vai à Fonte Luminosa no domingo enfrentar a Ferroviária.
1: Exatamente, às 4 da tarde no dia 13 de setembro. Vem descendo aí o Edilson, domina com a perna direita, dá um passe pro Thalisson, vai tentar o levantamento na grande área, escorou de cabeça o Juninho, passa por todo mundo, vai sobrando com o Jefferson. E o Brusque que fecha, né, esse quadrangular final em casa contra o Paysandu, lá no dia 10 de outubro.
5: Gilmar,
1: diga lá.
5: Só como detalhe, a Fonte Luminosa, que é muito escura.
1: É, bom detalhe, hein? Bom detalhe aí.
2: Gilmar,
1: Tudinho Menezes, diga lá.
2: Tem um detalhe, esse jogo está acontecendo aqui no Mangueirão, da vitória parcial da equipe do Brusque por 2-1. É o quinto jogo, então está em vantagem se conseguir essa vitória. 3 vitórias do Marreco, o empate e até agora somente uma vitória do Papão da Curuzu, na informação da Distribuidora Amazônia.
1: 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Vem descendo o Clinton, tentando ali o cruzamento, bate por último na zaga bicolor. É escanteio pro Brusque. 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
1: Para cobrança, Ariel, para cobrança do escanteio do lado direito do campo de ataque, esquina direita, perna também direita.
2: Resenhando aqui com bandeira, com assistente, que não é fácil.
1: Ariel na cobrança, vai jogar a bola na grande área, o camisa 20, pintou o levantamento na grande área, afasta a zaga bicolor, vai sobrando com Thalisson, dominou a bola, meio estranho, mas deu certo, ainda Thalisson para cima da marcação, limpa o lance, deixou na saudade, pediu falta, na bola saiu, é lateral para a equipe do Brusque, então lá do lado esquerdo, o Thalisson saiu com bola e tudo aí, Urbano.
2: É, saiu com bola e tudo, deixa eu abraçar aqui nas cadeiras do Paysandu Esporte Clube, Igor Andrade sintonizado, ligado à sua narração, Gilmar.
1: Valeu, todo mundo ligado na 106.9 FM. Raimar na cobrança do lateral, tenta o lançamento em profundidade para o Clinton. Chegou bem a zaga do Paysandu fazendo o corte. Juninho, bom passe mais à frente, tentou o toque, pediu falta. Falta marcada em cima do Juninho agora. E vai pintar mais um cartão amarelo, dessa vez para a equipe do Brusque. 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
1: Sandu, daqui a pouco a gente confirma esse cartão amarelo aplicado para o jogador da equipe do Brusque, parando o contra-ataque bicolor. Passe do Paysandu lá atrás com o Gustavo Henrique para cobrança da falta. A torcida quer pressa, a torcida quer ver o Paysandu empatando pelo menos esse jogo aqui. Vai perdendo para a equipe do Brusque por 2-1 no início, na primeira rodada. O árbitro está
5: ouvindo o VAR, está
1: ouvindo o VAR, isso, né?
2: Olha, Melhorim que recebeu o cartão amarelo, número 14 da equipe do Brusque. Melhorim recebeu o cartão amarelo na informação da distribuidora Amazônia.
5: Parece que ele deu dois cartões pro mesmo jogador, ele vai expulsar.
1: Ih, rapaz. É. Vai expulsar agora, é isso não? Ele tá fazendo ali que não deu amarelo.
5: Aí deu pro 4 agora.
1: Que é o Cipriano, que
5: ele tinha cartão.
2: Atrapalhado. É, Cipriano que fez o gol de empate da Curuzu 1-1 na primeira fase.
1: Aí então, amarelo corrigido pelo árbitro depois ali de uma orientação. Gustavo Henrique sai jogando, Pedro Carreirete, o Paysandu busca o ataque nesse final de jogo. Já estamos com 37 minutos jogados dessa segunda etapa. Dá um passe para Edilson, bola mais à frente. Thalisson limpa o lance, puxa com a perna canhota, mais à frente, enfiada de bola, limpa o lance, vai na linha de fundo, vem o cruzamento, passa, mas não passa pelo Jefferson. Corta de cabeça, foi boa a jogada do Paysandu do lado direito agora. Marcinho limpa o lance, puxa para um lado, para o outro, chama a responsabilidade o capitão, tenta o lançamento em profundidade, escora a Raimar de cabeça, vai sobrando com Thalisson, domina com a perna canhota. Thalisson, levantamento na grande área, escorou e talou a bola desviada. É pela linha de fundo, mas está marcando o quê? Uma irregularidade no ataque do Paysandu
5: do Renan.
1: Matheus Nogueira.
5: Estava adiantado o Renan e o
1: Matheus Nogueira no chão.
5: Pressa, né? Coloca a bola no chão, na chão para o goleiro colocar logo em jogo.
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1: 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Rui Guimarães, o comentarista de Um Novo Tempo. Paysandu com as mudanças. A equipe do Brusque também fez várias mudanças. E o jogo permanece com o mesmo placar, Rui.
7: É, e com o mesmo, digamos, mesma vontade, entre aspas, do Paysandu, que não tem vontade de chegar a algum adversário, e o Brusque fazendo o que ele tem que fazer, vencendo o jogo de 2-1, não tem pressa. O Paysandu, lamentavelmente, não tem vontade de chegar a algum adversário. Quer ir na marra, e na marra não dá.
1: Falou o comentarista de Um Novo Tempo em nome de Água Vida, Rui Guimarães. O Paysandu troca passes errados ali, sobra e leva a melhor a equipe do Brusque. Dá o toque ali com o Jonathan Lucas, Jefferson é acionado, ele que é o capitão da equipe depois da saída do JP Martins na equipe do Brusque. Sai jogando do lado esquerdo, escora ali de perna canhota o Melhorinho, tentou o passe em profundidade, escora agora de joelho ali o jogador da equipe do Paysandu, Gustavo Henrique, conseguiu o passe para o Edilson, devolução e a bola mais atrás. Começa tudo outra vez com o Gabriel Mesquita. 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
1: Wesley dá o passe do lado esquerdo ali com o Renan Castro. Ele domina, levanta a cabeça, tem o Marcinho como opção. Vai aparecendo o Adrianinho como opção de marcação. Aí o Marcinho foi esperto e tocou a bola para o Brian. Brian para o Hadley. Dá o toque do lado direito ali com o Edilson. Edilson para Thalisson. Vai encarar, vai para o mano a mano. Ele tem habilidade, limpa o lance para cima do Gazão. Levantamento na grande área. Sai do gol. Dá um soco na bola ali o jogador. O goleirão Matheus Nogueira vai sobrando novamente com ele, que é o Thalisson. Mais atrás, Brian no chute de fora da espreita. Atencioso, a bola se perde pela linha de fundo. Tiro de meta tranquilamente aí para o Matheus Nogueira, né, Dinho?
8: Se continua assim, não chega. Chute torto, descalibrado. Passou, distante do gol do Matheus. Linha de fundo, tiro de meta. Troca-troca ali da equipe do Brusque, Urbano.
1: Entrando 21, Renan Henrique.
8: Saindo 17.
9: Exato.
8: É o Adriano. Saindo o Adriano, entrando o Renan Henrique.
1: Beleza, confirmando então.
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1: Saindo o Adrianinho, camisa 17, entrando 21, Renan Henrique na equipe do Brusque. 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É o Paysandu descendo do lado esquerdo, vai segurando por ali o Cipriano, tentando brigar pela bola, por baixo o Ítalo, briga também, pede falta, falta marcada, segundo a arbitragem. O Pierre Dias dos Santos marcou a falta do Ítalo em cima do Cipriano, passe de bola para a equipe do Brusque. 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
1: Já estamos com 41 minutos e meio, quase 42 do segundo tempo. O Brusque vai vencendo por 2-1, placar construído ainda no primeiro tempo. Olha o lançamento para o Clinton, escora de cabeça por ali o jogador, que é o Renan Henrique. Briga pela bola pelo alto, Brian Macapá, escora de cabeça, vai sobrando para a lateral. Arremesso de mão para a equipe catarinense, que não tem pressa alguma. É lateral para a equipe quadricolor do lado direito defensivo. Jefferson para a cobrança, tem a opção do Ariel. Mais à frente ali o jogador Renan Henrique pedindo essa bola aérea. Ele tendo o lançamento em profundidade. A bola é para ele, briga por ela. Clinton na briga pela bola. Do lado direito vai de falta. Segundo a arbitragem, falta. Falta para a equipe do Brusque do lado direito. Aí bem em frente a você, Urbano.
9: Certamente. Bem na nossa frente aqui. Forçou a parada o jogador da equipe do Brusque. 44, Paysandu cometeu essa falta. O Carrerete, né, Pedro? E aí, falta marcada, apesar do protesto dos jogadores do Paysandu, uma conferência para quem vai bater esse mini escanteio, bico da grande área, ao lado direito, setor defensivo esquerdo, do Papão da Curuzu.
1: Ariel para cobrança por ali, pelo menos ele vai colocando a bola na marca. Tem o Raimar também com a perna canhota. É esquina direita, como o Urbano frisou, é um mini escanteio, um pouco mais perto da grande área. Os dois estão conversando por ali. Gabriel Mesquita na meta do Paysandu, preocupado. 43 minutos, segundo tempo. 2-1 Brusque nessa primeira rodada do quadrangular final da Série C. O Paysandu não vai começando bem. O Brusque vai começando muito bem. Aí o Ariel, na cobrança do da cobrança de falta, o levantamento afasta a zaga do Paysandu e teve um choque falta. De cabeça. Teve uma falta.
9: Choque de cabeça ali, uma falta. O Paysandu tem pressa, não vai precisar atendimento médico, jogador do Paysandu. Vence o Brusque 2-1 do placar, Bidas Macedo, Ferreira.
1: Sai jogando o Paysandu ali com o Gustavo Henrique. Na bola do lado esquerdo com o Renan Castro. 43 minutos do segundo tempo. 2-1 Brusque. Renan Castro faz ali a pausa na bola, consegue fazer o drible para cima do Clinton. Olha o toque do Gustavo Henrique, acionando o Edilson, a torcida tenta incendiar um pouco desse final, para apoiar o Paysandu em busca de um empate que seria muito importante, um pontinho nesse primeiro jogo, até mesmo para atrapalhar também o Brusque, né, que consegue uma vitória importantíssima fora de casa. Dá o passe errado, é posse pro Jonathan Lucas, é posse pra equipe do Brusque, já nem é clube, é seleção.
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1: O tempo do jogo no tempo do rádio. 44, 44 e meio desse segundo tempo, Campeonato Brasileiro da Série C, quadrangular final, primeira rodada. E no placar de Bidas Macedo Ferreira, Sato Bernatis, 23, e tá lá.
11: Brusque
1: tem dois.
11: Paysandu.
1: Paysandu um.
12: 8 da noite tem Série A, Vitória e Grêmio.
1: Hora certa, RBA TV, canal 13, afiliada da Band nesse momento, mais 7 horas e 53 minutos. Muito obrigado pela audiência e companhia, você está na campeoníssima.
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0: Gilmar Prete.
1: A voz que dê emoção ao seu rádio, mais 7 minutos. De acréscimos aí.
9: Hoje é 7 de setembro, 7 minutos para o Paysandu aí conseguir alguma coisa.
1: É, 7 de setembro e 7 minutos de acréscimo. Vamos até 52 prometidos pelo árbitro carioca Pierre Dias dos Santos. É falta para o Paysandu, lado direito. Quem sabe agora nesse lance de bola parada. Marcinho, levantamento na grande área, afasta a zaga. A sobra com o Thalisson. Clareou no chute, fraquinho. Explode na marcação. Vai sobrando com o Marcinho, ele briga pela bola com o Raimar. Pediu falta, o Marcinho ficou no chão e o árbitro não foi na dele. É lance de contra-ataque perigosíssimo pro Brusque. Vem chegando no mano a mano. Clinton aciona a bola para Renan Henrique, lado direito, para cima do Renan Castro. Ali no mano a mano, para cima na marcação. Explode em cima do Renan Castro. Amortece, vai sobrando com ele, Gabriel Mesquita. 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
1: Empate, mas com esse passe aí fica difícil, hein, Dinho?
5: Muito difícil. Nem eu pegaria, com o meu preparo físico, não pegaria essa bola. Aí a concentração já foi lá para sua casa, Gilmar.
9: Agora prepara os ouvidos aí para a grande elogio, aquela vai que o jogador de Paysandu vão levar esse resultado, né, cara?
1: Passe do Brian ali pro Renan Castro, que não foi legal. 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
1: Quase 47, vamos até 52 prometidos pelo árbitro carioca. A posse de bola do Paysandu, que vai perdendo por 2-1 para o Brusque. O Brusque chegou a fazer 2-0 e o Paysandu com o Marcinho diminuiu ainda no primeiro tempo. No segundo tempo não tivemos gols nessa segunda etapa. Sai jogando o Paysandu ali com o Gustavo Henrique, dá o toque para Pedro Carrerete. Domina, atravessa a linha que divide o gramado, está no campo de ataque. Renan Castro no passe mais à frente, ali com o Hadley, limpou o lance, pede falta. Segundo arbitragem, nada. Posse de bola para a equipe do Brusque. Chega o Hadley fazendo o corte por baixo. É lateral para a equipe do Brusque. Do lado direito defensivo. Sem pressa alguma, o Jefferson para a cobrança. E o técnico Igor Magalhães vai orientando ali o seu time. A bola não vai chegando. Jefferson, tranquilo, porque vai vencendo o jogo, né, Urbano?
9: É, tranquilidade. Pô, se o empate, a regra é o seguinte: faça o ZB de casa e rouba o ponto fora. O Brusque está fazendo melhor, né? Vencendo fora de casa.
1: Vencendo a primeira, começando muito bem a equipe catarinense, vencendo por 2-1, a equipe do Paysandu, que vai precisar buscar esses pontos agora fora de casa. É um tiro curto, quadrangular final da Série C, 10 de outubro já é o último jogo, já está batendo na porta, e esse é só o início do quadrangular final. 48 minutos, segundo tempo, 2-1 Brusque, para cobrança do lateral, Ariel do lado direito do campo de ataque, jogou a bola na grande área, Ariel na devolução para ele, chega bem a marcação ali do Paysandu. Hadley no passe do lado direito do campo de defesa. Thalisson vai tentar encarar, vai tentar fazer a jogada individual, dá o passe do lado esquerdo, acha bem o Renan Castro, domina com a perna canhota, tenta o lançamento, o Marcinho escorou com o pé direito, tentava a bola pro Ítalo, não deu certo. Ali o Thalisson recupera a bola pro Paysandu. Hadley acionou no lado direito ali com o Edilson, tá posicionado do lado ofensivo. Marcinho, deixadinha pro Thalisson, vai encarar, vai pra cima do o Luca por ali, limpou bem o lance o Thalisson, olha o chute pro gol, vai pra fora. A jogada foi boa, mas a finalização não foi legal. Podia ter tocado essa bola, Dinho.
5: Podia ter tocado essa bola, porque tinha o Juninho e também o Ítalo. Aqui, só pra empurrar. Ele tentou o gol, mas descalibradamente a bola passou distante. Alô, Anacleto aí da Sexta Rua. Alô, Cezinha em Fortaleza. Estão ligados aqui do Som da Clube.
1: Se empolgou ali o Thalisson, acabando... Acabou fazendo a jogada bonita e acabou não conseguindo a finalização legal. Vem descendo o Brusque. Por baixo chega a marcação do Paysandu. Edilson na bola, segundo a arbitragem. Hadley tenta puxar o contra-ataque bicolor. Renan Castro domina com a perna canhota. Posicionado no ciclo central. Ainda ele posicionado por ali. Dá o passe para Marcinho. Prende a bola. Devolução para Renan Castro. Tentou passe em profundidade. Boa bola para o Juninho. Para cima da marcação do Ariel. Entrou na área. Juninho, cruzamento. Passa por todo mundo. Não teve nenhum pezinho. um pé salvador na grande área, não teve, ninguém apareceu aí, Dinho.
8: Ninguém apareceu, só depois que o Tadisson chegava. Faltou um pouco mais de precisão para essa bola aí no rumo certo, que seria o gol. Linha de fundo, tiro de meta, o tempo passa, o tempo boa. E o placar do Paysandu não continuou uma boa.
1: 49, agora 50 minutos, 50 do segundo tempo, vamos até 52 prometidos pelo árbitro. 7 minutos de acréscimo, já estamos com 50, mais 2 minutos para o Paysandu tentar um empate. Para cima do Brusque, jogando dentro de casa, nessa primeira rodada do quadrangular final da Série C. Sai jogando Renan Castro, dá o passe mais à frente para o Juninho, não conseguiu o domínio de bola. Rian chegou bem, antecipando e afastando o perigo para a equipe do Brusque, pelo menos parcialmente. Jogou para a lateral, arremesso de mão para o Paysandu. Renan Castro no passe com Marcinho, devolução para Renan Castro, se enrolou com a bola. Jefferson pediu falta, o Renan Castro queria a falta, ficou na bronca e o árbitro não deu nada. Agora ele dá falta para a equipe do Brusque, puxou ali o jogador da equipe do Paysandu. Acho que foi o Brian, fez a falta em cima do jogador da equipe do Brusque, que fica no chão nesse momento, e levou cartão amarelo o jogador do Paysandu nesse momento por uma reclamação ali. Estamos com 50 minutos, quase 51, e agora o jogador do Brusque fica no chão aí, né, Dinho?
8: É, fica no chão e fez a mesma coisa. Aliás, fizeram com ele a mesma coisa que fizeram com o Juninho. Ele não deu falta no Juninho, mas deu no jogador do Brusque.
1: Na sequência, inclusive, né? Falta marcada para o Brusque, que fica ali no chão, fica no gramado. O árbitro está dizendo que vai acrescentar mais minutos.
6: Quem levou o amarelo aí?
5: Pois é, o Braia parece que já está indo.
6: Se foi o Brian...
1: É, o Brian já tinha amarelo, né?
6: É.
1: Não, foi o Radley. Foi o Radley que levou. Camisa 55, Radley. Tá caindo pela esquerda, o Brian tá caindo mais pelo centro. Agora vai pintar o cartão amarelo pro Jefferson.
11: Do Brusque. Esse que por... acontece, né?
1: É. Camisa 2. Retardou o jogo ali o camisa 2. E agora o árbitro...
5: Mais um além daquele...
1: Mais um.
5: Só um.
1: Mais um, Jefferson para a cobrança. Da falta, vai jogar a bola lá na frente. Renan Castro escora de cabeça, vai sobrando ali com o Radley. Escorou também de cabeça, meio errado. Vai sobrando com a equipe do Brusque. Domina para um lado, para o outro, puxa Jefferson. No passe para Ariel, o Brusque vai trocando passes tranquilamente. Jogando bem do lado direito. Chegou por baixo, o Brian escorregou agora feio.
11: É, além da queda do coice, né? Nada dá certo. Marreco.
1: Difícil,
11: tá, né,
1: hein?
11: Está levando a vantagem o Marreco. 2-1 no placar Vidas Macedo Ferreiras.
1: Ariel na cobrança do lateral. Já estamos com 52 prometidos pelo árbitro. Ele deu mais
12: Começou.
1: Um. Vamos até 53. Começou aonde?
11: Bola rolando para Vitória e Grêmio, Série A do Campeonato Brasileiro.
1: Renan Castro pede falta, falta marcada. Já estamos nos últimos segundos, últimos 20 segundos de jogo, pelo menos prometidos pelo árbitro. Vamos até 53. O árbitro olha para o relógio. Apita o árbitro, final de jogo no Mangueirão. 2 para o Brusque, 1 para a equipe do Paysandu.
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1: Oba! Tá na Clube, tá legal. Alô, galera, boa noite. Tô chegando aqui no som da Clube com o nosso Estação Clube, segunda-feira, sua linda, seja bem-vinda. Mais uma semana começando com a graça de Deus. E a partir de agora tem música boa e alegria no seu rádio. Primeiro quero saber onde você está ouvindo a gente. Zap Clube liberado no 991-62-2480. Manda seu áudio aí, cola na Clube, a poderosa de Marabá, rádio feita com carinho pra você. É sempre muito bom estar com você. Prazerzão, Rogério Brasil na área. E a partir de agora tem música e alegria no seu rádio. A gente começa com Natanzinho Lima, Malandragem, essa é boa demais.
2: É

0: 8 e 14.
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2: O Tribunal Regional do Trabalho da 8ª Região, que compreende os estados do Pará e Amapá, projeta alcançar 92,77% no eixo de produtividade do prêmio CNJ de qualidade em 2026, o maior percentual da série histórica. O resultado ainda é preliminar, mas sinaliza um novo nível de desempenho para a Justiça do Trabalho na região. Para o corregedor do TRT-8, o desembargador Luiz José de Jesus Ribeiro, o índice não é resultado apenas de mais processos julgados. A marca reúne redução no tempo de tramitação, aumento do número de processos baixados, desempenho de indicadores e maior eficiência operacional. 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

Fernandinha, ciúmes de você, música linda, né, gente? Vamos pro intervalo, daqui a pouco eu tô de volta com muito mais músicas pra você que tá na sintonia da Poderosa de Marabá.

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0: Japinha Conde, sua boca mente, sucesso aqui no Som da Clube, na sua segunda-feira alegre aqui no nosso Estação Clube. Sempre bom estar com você, ligado comigo. 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
0: Agora mais músicas pra você. João Gomes chegando no nosso Estação com

0: 8:35.
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2: O mercado publicitário paraense será tema de um encontro que reunirá representantes de diferentes áreas de comunicação no próximo dia 10 de setembro em Belém. Promovido pelo CEMP, o evento pretende ampliar o debate sobre a força econômica e cultural das marcas que atuam fora do eixo formado por São Paulo, Rio de Janeiro e Distrito Federal. O encontro será realizado durante um café da manhã no Vila Galé Collection Amazônia, na Avenida Marechal Hermes. A programação terá como ponto de partida o estudo Brasil Plural, que analisa a relevância dos mercados regionais e o papel das marcas locais em suas respectivas comunidades. 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

Clube, tá na boa, Exalta Samba, eu e você sempre, hora do intervalo, já eu volto com mais uma super sequência de boa música pra você que tá ligado aqui no Som da Clube, já tô de volta.

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É isso, hein? Projota, moleque de vila, é sucesso e toca aqui no som da Clube, a Poderosa de Marabá. Tamo junto, você tá onde me ouvindo? Quero saber. Zap Clube no 991622480. Segundou com alegria, segunda-feira muito mais gostosa e alegre aqui no som do Estação Clube. Vamos pro Dó Carajá, saber o que é informação nessa segunda-feira? Vamos lá. 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Olha, pessoal, a tradicional cavalgada ruralista realizada na manhã do último sábado, dia 5, marcou o início oficial da 27ª FAX, Feira Agropecuária de Xinguara. O cortejo reuniu dezenas de comitivas de cavaleiros e amazonas pelas principais vias do município. Realizado no Parque de Exposição Orlando Quagliato, a FAX 2026 segue até o dia 12 de setembro como a principal vitrine do agronegócio do sul do Pará, promovendo oportunidades de negócios, geração de empregos e fomento à economia regional. Informação completinha, acesse aí dolcarajás.com.br. Andrew Ray, aqui no Som da Clube, música boa toca aqui, bacana demais, né? Depois da notícia é sucesso.

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0: Cristal. Tchau, amor. Encerrando o bloco. Daqui a pouquinho eu tô de volta com muito mais músicas pra você. Sai daí não, aumenta e gruda. Volto já.
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